0: 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Bom dia, Nzanga.
1: Bom dia. As notícias apresentadas por Jacinta Nyamitambo. Moçambique quer capitalizar a experiência do Uganda no combate ao terrorismo na província de Cabo Delgado. A intenção foi manifestada pelo Presidente da República esta terça-feira, que participou na cerimônia de investidura de Yoweri Museveni. O chefe de Estado reconhece que o Uganda tem experiência no combate ao terrorismo e diz que Moçambique quer tirar proveito. Cláudio Duane desenvolve a notícia a partir do Uganda.
2: Daniel Chapo explicou que o presidente do Uganda reconhece a província de Cabo Delgado e recorda que até já recebeu treinos militares naquela região de Moçambique.
3: Ele conhece profundamente a província de Cabo Delgado, foi treinado em Cabo Delgado. Os 80 libertadores, os primeiros, foram formados em Cabo Delgado, treinados em Cabo Delgado, e ele também fez parte destes 80 que foram treinados na província de Cabo Delgado. Daí que achamos que a experiência dele como pessoa, e conhece sobretudo muito depois o centro de treino que existe até hoje, onde ele foi treinado, e também sabe muito bem que a Uganda tem uma experiência muito grande de combate ao terrorismo. Uganda é um país que vale a pena contar com ela ao nível do continente africano para o combate ao terrorismo que estamos a enfrentar na província de Cabo Delgado.
2: O presidente da República destaca que a sua participação na cerimônia de investidura de Yoweri Museveni serviu para reforçar as relações de cooperação e amizade entre os dois países. Da cidade de Kampala, no Uganda, é para a Rádio Moçambique, é Cláudio Duane.
1: Os países africanos concordaram esta terça-feira em criar mecanismos para reduzir a dependência a investimentos estrangeiros. Esta posição foi defendida na mesa redonda sobre industrialização e transição energética na Cimeira África Forward, que decorre em Nairobi, no Quênia, de onde reporta Vitor África.
4: Um dos caminhos para alcançar este objetivo é que os investidores africanos priorizem investir no seu próprio continente, tal como refere o ministro da Agricultura, Ambiente e Pescas de Moçambique, Roberto Albino.
5: O empresário Dangote reforçou muito isto. A África tem que investir primeiro em si mesmo, antes de pensar na atração de investimento estrangeiro. Portanto, os africanos têm que olhar para os seus países, para a África, como também destino do seu dinheiro. E é este investimento dos africanos em África que vai dar confiança para que outros investidores possam fazer.
4: Ministro da Agricultura, Ambiente e Pescas, Roberto Albino, e algumas das conclusões da Cimeira Africa Forward, um evento de 2 dias que teve lugar em Nairobi, co-organizado pelo Quênia e também pela França. Rádio Moçambique, a partir de Nairobi, Vitor África.
1: Mais de 400 famílias na sede do posto administrativo de Nairobi, distrito de Majuni, já beneficiam de energia elétrica da rede nacional.

0: A sede do distrito, Majuni, tinha energia, mas o governo da Frelimo foi trabalhando e hoje temos energia ou não temos aqui em Nairobi? Temos energia.
1: Com a conclusão do empreendimento, mais de 1000 famílias de vários povoados vão beneficiar de energia elétrica. O Conselho Municipal de Maputo inicia esta quarta-feira uma campanha de sensibilização aos transportadores de semicoletivos de passageiros para a adesão ao processo de licenciamento massivo e gratuito de viaturas. A iniciativa visa permitir que os transportadores tenham acesso ao subsídio para fazer face à subida dos preços dos combustíveis. O vereador de Mobilidade, Transporte e Trânsito no Conselho Municipal de Maputo, Juvencio Bull, disse em entrevista à Rádio Moçambique que brigadas móveis foram destacadas para trabalhar nos terminais do Zimpeto e na Praça dos Combatentes.
2: Teremos brigadas a difundir a informação sobre a necessidade desse licenciamento, sobre a existência do processo de licenciamento massivo e gratuito, sobretudo. Importa realçar que é gratuito.
1: Juvencio Bull apela aos transportadores a aderirem ao processo de cadastro e licenciamento gratuito de viaturas, que deverá decorrer durante 30 dias. O segundo dia da Feira Africana do Turismo foi marcado por uma série de encontros entre os expositores africanos e compradores dos quatro cantos do mundo. Correspondente Eduardo Figurão.
3: A Feira Africana de Turismo de Durban posiciona-se não só como uma feira comercial, mas também como uma plataforma estratégica de troca de conhecimentos, acesso a mercados e crescimento do turismo em todo o continente. Moçambique está presente no evento com um total de 21 expositores. A diretora provincial da Cultura e Turismo de Gaza, Rosana Muataco, diz que para além de divulgar as potencialidades locais, esta província está em Durban à procura de investidores para a instalação de uma agência de viagens. Esta feira encerra esta quinta-feira. Rádio Moçambique, Eduardo Figurão, em Durban.
1: Na atualidade internacional, mais de 4 crianças morrem por dia no Líbano devido ao conflito, apesar do cessar-fogo declarado a 17 de abril último e posteriormente prolongado por várias semanas, informou esta terça-feira a organização não-governamental Save the Children. O tempo. A cidade de Tete poderá registrar esta quarta-feira 37 graus centígrados de temperatura máxima, seguida por Beira com 36. Quilimane, 35. Nampula e Vilanculo, 33. Pemba, Inhambane e Maputo, 32. Xai-Xai, 31. Chimoio, 29. E, por fim, Lixinga, com 27 graus centígrados de temperatura máxima. Estas foram as notícias das 5 escutas próximas, quando for 6 horas, no Jornal da Manhã.
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bom dia, Moçambique, Jornal da Manhã, no seu receptor. Moçambique quer capitalizar a experiência de Uganda no combate ao terrorismo na província de Cabo Delgado. Autoridades sanitárias na província de Manica apelam para adesão à campanha de vacinação contra pólio que arranca hoje com a duração de 4 dias, abrangendo menores de 5 anos. Autoridades de saúde na província de Maputo garantem que dentro em breve estarão concluídas as obras de reabilitação da maternidade do Hospital Provincial de Matola. E na atualidade internacional, o presidente norte-americano afirma que não precisa de pedir ajuda ao seu homólogo chinês Xi Jinping para resolver a guerra no Irão.

A tópicos do Jornal da Manhã, edição de quarta-feira, 13 de maio de 2026, e conta com Sidónio Pires na sonorização, Gerson Jamice nas notícias, Ernesto Chauque na edição e apresentação. Votos de uma excelente escuta.

0: Gerson Jamense, bom dia. Vamos às notícias.
1: Bom dia, Ernesto Chauque e ouvinte. Moçambique quer capitalizar a experiência do Uganda no combate ao terrorismo na província de Cabo Delgado. A intenção foi manifestada pelo Presidente da República esta terça-feira no Uganda, onde participou na cerimónia de investidura de Yoweri Museveni. Daniel Chapo reconhece que o Uganda tem experiência no combate ao terrorismo e diz que Moçambique quer tirar proveito. Cláudio Doane desenvolve a notícia a partir do Uganda.
2: Daniel Chapo explicou que o presidente do Uganda conhece a província de Cabo Delgado e recorda que até já recebeu treinos militares naquela região.

0: E amizade entre os dois países. Da cidade de Kampala, no Uganda, é para a Rádio Moçambique, é Cláudio Douane.
1: Os países africanos concordaram esta terça-feira em criar mecanismos para reduzir a dependência de investimentos estrangeiros. Esta posição foi defendida da Mesa Redonda sobre Industrialização e Transição Energética na Cimeira Africa Forward, que decorre em Nairobi, no Quênia, de onde reporta Vitor África.
2: Um dos caminhos para alcançar este objetivo é que os investidores africanos priorizem investir no seu próprio continente, tal como refere o ministro da Agricultura, Ambiente e Pescas de Moçambique, Roberto Albino.
3: Portanto, os africanos têm que olhar para os seus países, para a África, como também destino do seu dinheiro. É este investimento dos africanos em África que vai dar confiança para que outros investidores possam fazer.
2: Ministro da Agricultura, Ambiente e Pescas, Roberto Albino, e algumas das conclusões da Cimeira Africa Forward. Rádio Moçambique, a partir de Nairobi, Vitor África.
1: Mais de 400 famílias na sede do posto administrativo de Nairobi, distrito de Majune, no Niassa, já beneficiam de energia elétrica da rede nacional. Neste momento decorrem ações de extensão da rede de distribuição da corrente elétrica para os povoados de Namicoio, Teniwa, Xizonga, Palombe e Lussalala. A informação foi avançada pelo membro da Comissão Política da Frelimo e chefe de Brigada Central de Assistência à província do Niassa, Damião José.
4: Ficamos muitos anos sem energia enquanto a sede do distrito Majune tinha energia. Mas o governo da Frelimo foi trabalhando e hoje temos energia ou não temos aqui em Nairobi? Temos energia.
1: Com a conclusão do empreendimento, mais de 1.000 famílias de vários povoados vão beneficiar de energia elétrica. O Conselho Municipal de Maputo inicia esta quarta-feira uma campanha de sensibilização aos transportadores de semicoletivo de passageiros para adesão ao processo de licenciamento massivo e gratuito de viaturas. A iniciativa visa permitir que os transportadores tenham acesso ao subsídio para fazer face à subida dos preços dos combustíveis. O vereador de Mobilidade, Transporte e Trânsito no Conselho Municipal de Maputo, Juvencio Bole, disse à Rádio Moçambique que brigadas móveis foram destacadas para trabalhar nos terminais do Zimpeto e na Praça dos Combatentes.
5: Teremos brigadas a difundir a informação sobre a necessidade desse licenciamento, sobre a existência do processo de licenciamento massivo e gratuito, sobretudo. Importa realçar que é gratuito.
1: Juvencio Bulle apela aos transportadores a aderirem ao processo de cadastro e licenciamento gratuito de viaturas que deverá decorrer durante 30 dias. O segundo dia da Feira Africana de Turismo foi marcado por uma série de encontros entre os expositores africanos e compradores dos quatro cantos do mundo. Correspondente Eduardo Figurão.
6: Moçambique está presente no evento com um total de 21 expositores. A diretora provincial da Cultura e Turismo de Gaza, Rosana Muataco, diz que, para além de divulgar as potencialidades locais, esta província está em Durban à procura de investidores para a instalação de uma agência de viagens. Esta feira encerra esta quinta-feira. Rádio Moçambique, Eduardo Figurão, em Durban.
1: Na atualidade internacional, o presidente norte-americano afirma que não precisa de pedir ajuda ao seu homólogo chinês Xi Jinping para resolver a guerra no Irão. As declarações de Donald Trump surgem depois de Washington ter pressionado o líder chinês para que use a sua influência no sentido de levar Teherão a pôr fim à guerra que dura há mais de 2 meses, ou pelo menos reabrir o Estreito de Hormuz. Temos muitas coisas para discutir e, para ser honesto, não diria que o Irão é uma delas, porque temos o Irão sob controlo, afirmou o estadista norte-americano pouco antes de deixar a Casa Branca para iniciar viagem para Pequim, onde tem encontro marcado com Xi Jinping. Ouvinte, apresentamos as notícias das 6, atualização da informação pontualmente às 7 horas.

0: Previsão do estado do tempo com o meteorologista Zefanias Kesiko. Bom dia.
1: Bom dia, estimados ouvintes da Rádio Moçambique. Previsão do estado de tempo para hoje, quarta-feira, 13 de maio de 2026. Em todo o país, espera-se tempo estável, com céu pouco nublado a limpo e predominância de ventos de noroeste a sueste fraco moderado. Temperaturas máximas previstas em graus Celsius. Sete com máxima 37, Beira 36, Quelimane 35, Vilanculo e Nampula 33, Maputo, Inhambane e Pemba 32,

Xai-Xai, 31, Chimoio, 29, e por último, Lixinga, com máxima de 27. Por hoje é tudo e muito obrigado pela atenção dispensada. Até a próxima.

0: 6 horas e 10 minutos, Jornal da Manhã da Rádio Moçambique, no seu receptor. Moçambique quer capitalizar a experiência do Uganda no combate ao terrorismo na província de Cabo Delgado. Informação avançada esta terça-feira pelo presidente da República, Daniel Chapo, à margem da cerimónia de investidura do chefe de Estado ugandês, Yoweri Museveni. Jornalista Cláudio Eduane, enviando da Rádio Moçambique ao Uganda.
1: O presidente da República reconhece que o Uganda tem experiência no combate ao terrorismo e diz que Moçambique quer tirar proveito. Daniel Chapo explicou que o presidente do Uganda reconhece a província de Cabo Delgado e recorda que até já recebeu treinos militares naquela região de Moçambique.
2: Ele conhece profundamente a província de Cabo Delgado, foi treinado em Cabo Delgado. Os 80 libertadores, os primeiros, foram formados em Cabo Delgado, treinados em Cabo Delgado, e ele também fez parte, portanto, destes 80 que foram treinados na província de Cabo Delgado. Daí que achamos que a experiência dele, como pessoa, e conhece sobretudo muito depois o centro de treino que existe até hoje, onde ele foi treinado, e também sabe muito bem que a Uganda tem uma experiência muito grande de combate ao terrorismo. Nós achamos que, para além das relações económicas e comerciais que precisamos de estabelecer, Uganda é um país que vale a pena contar com ela, ao nível do continente africano, para o combate ao terrorismo que estamos a enfrentar na província de Cabo Delgado.
1: O presidente da República destaca que a sua participação na cerimónia de investidura de Yoweri Museveni serviu para reforçar as relações de cooperação e amizade entre os dois países. As relações entre Moçambique e Uganda estão baseadas em laços históricos de luta pela libertação e atualmente estão focadas na cooperação nos setores de defesa, segurança e comércio. Daniel Chapo sublinha que, dadas as relações históricas entre Moçambique e Uganda, era importante a sua presença naquela cerimónia de investidura.
2: E como viram no início do discurso, fez questão de citar a importância das relações entre Uganda e Tanzânia, mas também as relações entre Uganda e Moçambique. Fez referência que a Uganda praticamente nasceu em Tanzânia. Como vocês sabem muito bem, o berço da liberdade de Moçambique é Tanzânia. A Frente de Libertação de Moçambique foi constituída a 25 de junho de 1962 em Tanganyika, na altura, hoje República Unida de Tanzânia. Daí a presença da Presidente Samia nesta cerimónia e também a presença do chefe de Estado moçambicano.
1: E a Rádio Moçambique apurou que Daniel Chapo foi um dos 9 chefes de Estado presentes na cerimónia de investidura do presidente Yoweri Museveni, reeleito nas eleições de 15 de janeiro deste ano. Yoweri Museveni tomou posse para o 7º mandato consecutivo de 5 anos e ele está a dirigir o Uganda desde 1986, a altura que ascendeu ao poder através de um movimento conduzido por militares. Da cidade de Kampala, no Uganda, é para a Rádio Moçambique, é Cláudio Douane.
0: Países africanos concordaram esta terça-feira em criar mecanismos para reduzir a dependência externa. Ideia partilhada no discurso da Cimeira Africa Forward, que decorre em Nairobi, no Quênia, sob o olhar atento do enviado da Rádio Moçambique, aquele país, Vitor África.
3: Um dos caminhos para alcançar este objetivo é que os investidores africanos priorizem investir no seu próprio continente. O posicionamento foi defendido na Mesa Redonda sobre Industrialização e Transição Energética na Cimeira Africa Forward, que decorreu em Nairobi, no Quênia, tal como refere o ministro da Agricultura, Ambiente e Pescas de Moçambique, Roberto Albino.
4: O empresário Dangote reforçou muito isto. A África tem que investir primeiro em si mesmo, antes de pensar na atração de investimento estrangeiro. Portanto, os africanos têm que olhar para os seus países, para a África, como também destino do seu dinheiro. E é este investimento dos africanos em África que vai dar confiança para que outros investidores possam fazer.
3: Em relação a financiamentos, os países africanos querem que sejam cada vez menos dependentes de instituições como o Banco Mundial, uma ambição que passa por fortificação de soluções internas.
4: Aqui defende-se que África precisa de fortalecer um sistema financeiro próprio. Portanto, não depender do Banco Mundial e de outros, mas ter o seu próprio sistema de financiamento que se pode construir à volta do Banco Africano de Desenvolvimento. Defendem que os países africanos devem aumentar a sua participação acionista nesses instrumentos financeiros africanos, e aí podemos ter um Banco de Desenvolvimento Africano que financia as políticas de desenvolvimento da África.
3: Em relação ao tema sobre defesa e segurança, o representante de Moçambique na Cimeira Africa Forward diz que houve um entendimento de que os países africanos devem preservar os pressupostos da Carta das Nações Unidas e promover o multilateralismo.
4: Discutiu-se muito a questão do veto, que tem sido usado de forma muito complexa e até mesmo em casos de chacinas humanitárias. E alguns países usam o veto para evitar que aqueles que praticam esses males possam ser persecutados, etc. E depois defende-se que tem que ou abolir o voto ou então alargar o veto para outros países, que não sejam só aqueles que atualmente têm esse poder. É um facto também que foi enfatizado, que o multilateralismo tem que ser, de fato, o caminho. As guerras que nós temos estado a ver, etc., que são iniciativas individuais dos países e praticamente rasgando a Carta das Nações Unidas, este é um caminho perigosíssimo para o mundo.
3: Ministro da Agricultura, Ambiente e Pescas, Roberto Albino, e algumas das conclusões da Cimeira Africa Forward, um evento de 2 dias que teve lugar em Nairobi, co-organizado pelo Quênia e também pela França. Rádio Moçambique, a partir de Nairobi, Vitor África.
0: Autoridades de saúde na província de Maputo garantem que dentro em breve estarão concluídas as obras de reabilitação da maternidade do Hospital Provincial de Matola, Fernando Sidum.
5: Neste momento, o setor está à busca de soluções para o reforço do bloco cirúrgico, visando responder à demanda por estes serviços de cuidados sanitários. O diretor provincial da saúde explicou que, enquanto decorrem as obras, os pacientes são assistidos em outras unidades de referência das cidades da Matola e Maputo. Danete Chamane garantiu, entretanto, que as obras de reabilitação desta maternidade estão sob responsabilidade do Ministério da Saúde, assegurando que as mesmas decorrem a bom ritmo. A fonte anotou que a preocupação neste momento é o atendimento da população, mesmo na Matola.
6: O que nós estamos a tentar ver é como é que nós garantimos que a população seja atendida na Matola. Esse é um grande desafio, porque é Matola 2, em Ilhavela, e é Machava 2, que são os pontos de referência, são centros que as pessoas não querem estar lá por uma mulher grávida, porque querem um sítio com bloco cirúrgico e também, naturalmente, com a percepção sobre a qualidade do atendimento também. Então, neste momento não lhe posso dizer a quantas está, é um assunto para tratar com o nível central, mas nós estamos a colaborar para ver se encontrarmos uma solução breve para termos um bloco cirúrgico a nível da Matola e aliviarmos a cidade de Maputo.
5: Por outro lado, Danete Chamane frisou que a falta de ambulâncias constitui outra preocupação da instituição que dirige.
6: Ainda queremos ambulâncias, o desafio de ter ambulâncias na Matola é um outro grande problema. Temos que ter ambulâncias suficientes para que o sistema de referenciamento também funcione.
5: Diretor Provincial da Saúde de Maputo, Danete Chamane, e o ponto de situação das obras de reabilitação da maternidade do Hospital Provincial da Matola. O Ranzeka, Tivonele Shinene, Kamavadji, Yakuamba Nambana, e o Tamba Emanda, Isipo Kumbenkuma. Fernando Sidumo, Rádio Moçambique, Matola.
0: A digitalização das casas mortuárias na cidade de Beira Sofala veio pôr fim ao problema de troca de cadáveres. Desde que a medida foi introduzida em finais do ano passado, pararam os relatos de erros na identificação de corpos. Leiton Sifa.
7: A Idilidade congratula-se com as melhorias no sistema de gestão das casas mortuárias e manifesta o desejo de ver todos os serviços funerários informatizados. O vereador de Gestão Urbana e Equipamentos no Conselho Municipal de Beira, Manuel Joaquim, diz que além de evitar a troca de cadáveres, a digitalização permite a redução do tempo de espera. Explica que todos os dados se encontram na mesma plataforma, desde a entrada e saída dos corpos, emissão de guias de óbitos e certificados de sepultura. No passado recente, segundo o responsável, eram frequentes episódios relacionados com a troca ou desaparecimento de corpos na morgue do Hospital Central da Beira.
8: A questão de troca de corpos são falhas humanas, falta de identificação clara, ocorre. Nós vemos isso como resultado da atividade. mas já melhoramos bastante. A da morgue está nessa fase boa. Melhoramos o processo de identificação, melhoramos os registros, melhoramos também a questão das provas materiais. Fazemos, em algum momento, fotografias. Quando há material, a entrega de posição do corpo é acompanhada com uma fotografia, de modo a que minimizemos a questão de troca de corpos.
7: O vereador de Gestão Urbana e Equipamentos no Conselho Municipal de Beira fala também da reabilitação da morgue do Hospital Central de Beira.
8: A morgue está numa reabilitação parcial. Estamos a substituir algum material que danificou-se, as portas, as fechaduras, mas neste momento já estamos a substituir ponto a ponto e fazer correções. A cadeia de frio está a funcionar normalmente.
7: A cidade da Beira possui duas morgues instaladas nos hospitais Central e Geral da Beira, com a capacidade para 160 gavetas. Sambani Manja na Sabau, Peno na Dota, Tuera, Techaliru, Tenda, Wa, Nhoca, Sequenda. Laiton Sifa, na Beira.
0: A pouco mais de 2 milhões e 80 mil crianças são vacinadas, serão vacinadas a partir desta quarta-feira até sábado na Zambésia, na primeira ronda da campanha de vacinação contra a poliomielite. Jornalista Caetano Alberto.
9: O objetivo da campanha é prevenir as crianças da paralisia infantil. O médico-chefe provincial na Zambésia, Isaías Marcos, diz que as condições logísticas e humanas para a administração da vacina em formato de gotas já estão criadas. Na Zambésia, a campanha está orçada em mais de 42 milhões de meticais. A segunda dose será daqui a um mês.
10: Bem, nós vamos administrar uma vacina que é administrada em duas gotas para cada criança. Esta é a primeira ronda. Aproximadamente daqui a um mês iremos fazer também a segunda ronda, que é para voltar a administrarmos estas mesmas crianças. Esta campanha visa reforçar aquilo que é a imunidade das crianças. Estamos a falar das defesas das nossas crianças. E é uma campanha que vem em resposta de alguns casos de polio que foram registrados em alguns países vizinhos, firme como Malawi, o Zimbábue e Zâmbia. E nós, como província da Zambésia, nós fazemos fronteira também com o vizinho Malawi, daí que há necessidade de nós protegermos as nossas crianças.
9: O médico-chefe provincial na Zambésia exorta os pais encarregados de educação a receberem as equipas de vacinação ou a levar os filhos aos postos de vacinação fixos a fim de fortalecer a imunidade contra a poliomielite.
10: A polio é um problema sério de saúde pública e queremos apelar, leve as suas crianças a estes centros de saúde ou a estes centros de vacinação, neste caso nas comunidades. Então são 4 dias, então não podemos deixar para o fim. Quanto mais cedo vacinamos, melhor.
9: Médico-chefe provincial na Zambésia, Isaías Marcos. Sambani Manja na Sabau, Tiratitum de Cólera. Climane, Caetano Alberto.
0: Às 6 horas e 24 minutos, vamos à província de Tete, onde 1 milhão e 100 mil crianças menores de 5 anos serão vacinadas contra a poliomielite em todos os distritos, numa campanha que arranca hoje. Egídio Pascoal.
11: A campanha de bloqueio da poliomielite está ainda a ser realizada de forma sincronizada com os países vizinhos, em resposta a um caso de polio registado no Malawi e sendo a província de Tete uma região que faz fronteira com este país, Zâmbia e Zimbábue. A chefe do Departamento de Saúde Pública, no Serviço Provincial de Saúde de Tete, Maria João, garantiu estarem criadas condições logísticas para o sucesso da campanha e deixa um apelo às mães.
12: Nós estamos a trabalhar neste aspecto desde o mês passado, porque esta campanha estava prevista a acontecer no mês passado. A condição do combustível melhorou um bocadinho, mas ainda sentimos a escassez. Fizemos um contrato com algumas bombas para garantir o combustível, principalmente para os distritos. Aqui, então, o combustível, a gasolina está assim, nos distritos ainda está mais caro. Então, estamos a tratar desse assunto e temos a certeza que vamos conseguir superar, porque as bombas garantiram e neste momento tem carros a abastecer para saírem para os distritos e outros distritos já levaram o seu combustível, as motorizadas. Pedimos para as mães abrirem as portas das suas casas e receberem o pessoal de saúde. A vacina é segura. Não é a primeira vez que fazemos esta vacinação, já o fizemos, não tivemos casos de reações adversas, é segura, é testada, já se fez várias vezes. Pedimos para abrir as portas, deixar as nossas equipes trabalhar, fazer a vacinação, proteger os nossos filhos para que um dia possam se tornar adultos saudáveis e independentes.
11: Para esta campanha, o setor da saúde mobilizou mais de 1.600 equipas, entre técnicos de saúde, atores e líderes comunitários, na estratégia Casa a Casa, locais de maior aglomerado e nas unidades sanitárias. Com a duração de 4 dias, a campanha vai para além de Tete, decorrer igualmente nas províncias de Manica, Zambésia, Nampula e Niassa. Abali, Cólera em Mbapa, Teuizane Malanguizo e Azaumoio, Egídio Pascoal, Cidade de Tete.
0: Autoridades sanitárias em Manica apelam adesão à campanha de vacinação contra polio e que tem a duração de 4 dias, abrangendo menores de 5 anos, jornalista Nelson Mainato.
13: O médico-chefe da província de Manica, Flávio Roca, disse que a vacina está disponível em todas as unidades sanitárias da província de Manica. Flávio Roca afirmou que foram criadas mais de 1.200 equipas para o reforço da imunidade contra a doença viral causada pelo poliovírus. O clínico explicou que a vacinação contra a paralisia infantil vai decorrer em locais de aglomeração para a maior cobertura vacinal.
14: Apelamos ao compromisso dos pais e cuidadores das crianças menores de 5 anos de idade, ao nível das comunidades, dos profissionais de saúde e dos parceiros, que é possível proteger milhares e milhares de crianças contra a polio nos últimos anos. Por isso, a doença continua a ser uma preocupação de saúde pública. Recentemente foi detectada a circulação de vírus da polio em alguns países vizinhos de Moçambique. Por isso, precisamos reforçar as medidas de prevenção para evitar que os vírus voltem a circular no nosso país, a razão de várias rondas de vacinação. Enquanto o vírus circula na região, é fundamental continuar a reforçar a proteção das nossas crianças. A vacina é segura e gratuita.
13: Em Manica, serão vacinados contra polio mais de 911 mil menores de 5 anos. Sambane Manja, Nguaiense, Cucherera, Utenda, Wakulusa, Nagusolola, Nelson Mainato, cidade de Chimoio.

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6 horas e 30 minutos, o resumo dos assuntos de destaque no Jornal da Manhã. Moçambique quer capitalizar a experiência do Uganda no combate ao terrorismo na província de Cabo Delgado. Autoridades de saúde na província de Maputo garantem que dentro em breve estarão concluídas as obras de reabilitação da maternidade do Hospital Provincial da Matola.

0: Meteorologista Zefanias Queseco atualiza a previsão do estado do tempo.
1: Bom dia, estimados ouvintes da Rádio Moçambique. Previsão do estado de tempo para hoje, quarta-feira, 13 de maio de 2026. Em todo o país, espera-se tempo estável, com céu pouco nublado a limpo e predominância de ventos de noroeste a sueste fraco moderado. Temperaturas máximas previstas em graus Celsius. Sete com máxima 37, Beira 36, Quelimane 35, Vilanculo e Nampula 33, Maputo, Inhambane e Pemba 32, Xaixai 31, Chimoio 29 e, por último, Lixinga com máxima de 27.
0: A Assembleia da República aprovou por consenso, a 24 de abril do ano em curso, a revisão das leis que regulam a governação descentralizada provincial. A reforma visa tornar o Estado mais eficiente, reestruturando órgãos locais e ajustando competências para reduzir custos operacionais com previsão de poupança. E hoje no Café da Manhã teremos como convidada a Diretora Nacional da Administração Local, Cândida Moiana, para nos falar dos principais aspectos da reforma da descentralização que se pretende em Moçambique. Amigo ouvinte, pode participar desde já pelos números 21 31 77 77, 82 34 77, ou pela nossa página do Facebook Jornal da Manhã RGM. Quando são 6 horas e 33 minutos, a viagem matinal continua e fazendo escala em Nampula, onde cidadãos repudiam os esquemas dos frentistas e o oportunismo dos revendedores informais de combustíveis neste período de crise no país. Olívio Mateus.
2: Os revendedores informais estão a aplicar 250 a 300 meticais o litro de gasolina, mesmo à boca das bombas de abastecimento de combustíveis, onde adquirem através de esquemas. Ouvidos pela Rádio Moçambique, esta manhã em algumas estações de abastecimento de combustíveis na cidade de Nampula, alguns cidadãos denunciaram que os frentistas, portanto, bombeiros, abastecem com prioridade galões supostamente da sua pertença e de amigos revendedores informais, em detrimento dos automobilistas e motoqueiros que ficam longas horas nas filas. O grave, segundo relataram os nossos entrevistados, é que o oportunismo dos informais que, depois de adquirem os combustíveis a preços legalmente estipulados, logo a seguir montam suas bancas de revenda nas imediações das bombas a preços duplicados.
3: Claudino Paulo Prego, é de lamentar. São pessoas que compram em quantidade e guardam nas suas casas e esperam um momento difícil desse e revendem. É normal passar 2 dias, quando estamos nas bombas, não conseguirmos o combustível. E os revendedores ambulantes também querem abastecer.
4: João Joaquim, nas bombas já é combustível.
3: O que acontece? Quando suponhamos um que quer comprar gasolina 20 litros, ele está um subsídio para ele logo ser atendido. Em vez de atender a pista que está cheia, ele atende primeiro aquele, porque já tem e vai levar uma parte para casa.
5: Lido António da Rua. O que não esteja mais preocupante, o revendedor está muito caro. Meu litro está 150. Agora, dos 300 meticais para um litro, não recompensa nada para a gente que faz taximota.
6: É André José Sanduma. Muito mais para esses que vendem na rua fazem um preço assim. Como estava a proibir calão, esses conseguiram cunhar 1000 meticais a cada calão de 20 litros. O tar ao bombeiro. Então, quando eles já fazem isso, 1000 meticais estar lá, chegam aqui, já vendem 125 ou 150 meticais meio litro. Então vem alguém com 5, 6 calões através de dinheiro que ele tira lá. Já é atendido, dali já é esses taxas, mota, criam confusão.
2: Segundo apurou a nossa reportagem, os informais subornam 1000 meticais para o abastecimento de cada galão de 20 litros, enquanto outros permanecem horas e horas nas longas filas. Ontem, a Direção de Recursos Minerais e Energia falou à imprensa e seguramente esta manhã traremos mais informações sobre o que está sendo feito para não assambarcamento de combustíveis em Nampula, Munhaueca, Nimassini, Sabão, Uira, Musaka, Cólera, Olívio Mateus, Nampula.
0: No Niassa iniciam este ano as obras de asfaltagem de perto de 500 km de estradas classificadas. Fernando Damas.
7: As obras vão decorrer nas estradas Lixinga, Macalogi, Rio Rovuma, Quamba, Micanhelas, kwamba Maua e kwamba Nunes amagige na Zambésia. No quadro da iniciativa, a nível central foi lançado concurso internacional para apuramento de empreiteiros que vão executar as obras, estando neste momento a decorrer a avaliação das propostas das empresas concorrentes. O delegado da Administração Nacional de Estradas de Nunes, Clidson Macasa, disse que a asfaltagem destas rodovias está integrada no programa Mais Estradas até 2031, que visa acelerar a reabilitação e construção de estradas nacionais de 2026 até 2031.
8: A perspectiva é início ainda este 2026 ocorrer. Nós temos um processo de procuramento que leva por aí 2 meses, então dentro de alguns dias vamos fazer a abertura das candidaturas, das propostas financeiras, vai ser feita a avaliação da proposta financeira e técnica e vai culminar com a identificação do empreiteiro. E nesta hora de ideia, este empreiteiro ainda este ano deve mobilizar equipamento para começar com a asfaltagem, movimentos de terra e asfaltagem, que vai culminar com a asfaltagem das estradas.
7: Clidson Macasa, delegado da Administração Nacional de Estradas no Nunes, e o impacto da asfaltagem de algumas rodovias da província. As obras serão suportadas pelo governo moçambicano através do Ministério dos Transportes e Logística. Com a asfaltagem dos perto de 500 km de estradas, a província do Nunes vai passar de 907 para 1.385 km de estradas revestidas. Muniwila, Ovariwaru, Kompinela, Wahito, Oriwota, Fernando Damas, Enxinga.
0: De Enxinga vamos a Cabo Delgado, onde a autarquia de Pemba, Nacala e Nampula e Beira, província de Sofala, está a intensificar a mobilização de recursos financeiros para viabilizar projetos de desenvolvimento sustentável e inclusivo, tal como indica Sumali Gilberto.
9: Para o efeito, arrancou esta terça-feira na cidade de Pemba um intercâmbio focado na troca de experiências sobre a planificação, a gestão de investimento público e o ciclo de vida de projetos estruturantes ao desenvolvimento municipal. Esta iniciativa visa acelerar os mecanismos de resposta aos desafios comuns, como os efeitos das mudanças climáticas e a crescente pressão demográfica nestes centros urbanos. Na ocasião, o representante do Alto Comissariado Britânico em Moçambique, Abdul Afand, retirou o compromisso do Reino Unido em continuar a mobilizar parcerias estratégicas para o desenvolvimento urbano no país.
10: Estamos comprometidos com o desenvolvimento urbano no Moçambique, mas esse compromisso evolui. Cada vez mais, o nosso papel não é apenas apoiar, mas também ligar, facilitar e abrir espaço a parcerias mais amplas, incluindo outras cidades, instituições e plataformas operacionais. O trabalho está a ser feito em Pemba, tem potencial de servir como referência nacional e até de combate para a cooperação do internacional mais estruturado.
9: As autoridades municipais de Pemba, Nacala e Beira esperam colher experiências valiosas para o enriquecimento da carteira de projetos que visam a provisão de serviços básicos de qualidade aos cidadãos.
11: Na história de municipalização, a cidade de Pemba, pelo que a gente sabe, é única na questão do lançamento do Observatório de Desenvolvimento Urbano, que facilita não só a monitoria, mas também contribuir no processo de desenvolvimento da cidade. Não só esta, Pemba também acabou entrando na questão de elaboração de um portfólio de desenvolvimento, onde lá estão frisados projetos impactantes ligados ao desenvolvimento da cidade.
12: Ali Abdala, de Nacala, tem muitos projetos comuns na componente de erosão, que somos mais sofisticados nessa componente. E viemos hoje em Pemba também para tirar algum aprendizado nessa troca de experiência na componente financeira.
13: De Tosse, município da Beira, vim buscar experiências porque estamos com municípios também costeiros, semelhantes à Beira. Queremos aprender deles como que eles vivem a proteção das suas cidades, os problemas de desordenamento territorial. Neste caso, Pemba, por exemplo, grande parte da população oriunda do distrito circunvizinho já estão concentrados aqui em Pemba. Essas experiências serão úteis para nós.
9: O workshop sobre gestão de investimento público nos municípios de Pemba, Nacala e Beira decorre no âmbito do programa de Cidades Verdes, Infraestruturas e Energia, uma iniciativa que conta com o apoio técnico e financeiro do Governo do Reino Unido. Amuchi, Ninyao Emachi Nisabão ao leitura, Wajira Niki Gichere Kolera Nireta Chikinaku. Sumari Gilberto em Pemba, bom dia.
0: A província de Gaza vai contar até outubro próximo com 7 novos centros de apoio ao ensino à distância. No âmbito do redimensionamento e ajustamento do curso noturno em curso no país, Francisco Nelson.
14: As infraestruturas estão a ser erguidas em 5 distritos, nomeadamente Chigubu, Chibuto, Limpopo, Mabalane e Massingir, no investimento de 50 milhões de meticais desembolsados pelo Banco Mundial. A informação foi partilhada pelo diretor provincial de educação em Gaza, que fez saber que as obras de construção dos referidos centros de ensino à distância compreendem salas de tutoria para alunos, de informática, blocos administrativos e sanitários. Ferão Bambo explicou que os empreendimentos serão apetrechados com equipamentos informáticos de ponta para garantir a pesquisa dos conteúdos por parte dos alunos e docentes. Bambo indicou igualmente que está em curso a informação de docentes e gestores com vista a assegurar o bom funcionamento e melhor rendimento pedagógico deste ensino modular na província.
15: Um modelo novo que vão ser equipados com material de ponta especializado para o ensino à distância. Então, este é um investimento que o Ministério da Educação está a fazer, tendo em conta que já abraçou esta modalidade de ensino. E a tendência vai ser de crescimento. Os desafios vão continuar dependendo da disponibilidade financeira que o Estado tem para assegurar que possamos acelerar para atender da melhor forma o ensino à distância na nossa província. Estamos a trabalhar na formação dos professores, estamos a trabalhar na formação dos gestores, em particular do ensino à distância, para encararem esta modalidade de ensino como uma modalidade que veio para ficar.
14: O diretor provincial de educação em Gaza, Ferrão Bambo, e a construção de centros de apoio ao ensino à distância em 5 distritos da província. Este ano, a província de Gaza conta com mais de 3.500 alunos que frequentam o ensino à distância da 7ª à 12ª classe. Munguicete, Ungatipete, Cafilofilo e Amaboato. Francisco Nelson, cidade de Xexé.
0: A província de Inhambane realiza esta manhã um workshop para a promoção das potencialidades e fortalecimento das capacidades exportadoras das micro, pequenas e médias empresas na província, tal como nos conta Manuel Chimel.
16: A estimativa é que participam no evento perto de 150 personalidades com destaque para gestores e representantes de algumas empresas dos setores agrícola e comercial. A iniciativa, promovida pela Direção Provincial de Indústria e Comércio, em parceria com Exportamoz, visa também promover o acesso aos mercados internacionais e criar novas oportunidades de negócio para os produtores. À margem do encontro, serão feitas sessões para a busca de oportunidades de negócio com instituições financeiras e parceiros estratégicos. A diretora provincial de Indústria e Comércio, Inhambane Benilde Makwamuli, acredita que esta iniciativa servirá para a criação de condições necessárias, de modo a garantir a exportação de diversos produtos.
17: As nossas empresas ao nível da província, neste caso as empresas que existem nos diferentes distritos da nossa província, possam ter esta oportunidade de poder melhor desenvolver o conhecimento de como é que é feito o processo de exportação e depois assinarem acordos com esta entidade que vem mesmo para nos apoiar para conseguirmos fazer as exportações sem muitos custos, sem ter que recorrer a serviços particulares que de certo modo acabam encarecendo aquilo que é o processo. E esta unidade já está a trabalhar no âmbito das exportações, tem muita experiência e vai nos apoiar, vai ajudar as pequenas e as médias empresas a poderem entrar neste processo ou nesta rota das exportações.
16: Diretora Provincial da Indústria e Comércio, Benilde Makwamuli, e a realização esta manhã de um workshop subordinado ao tema Acelerando as Exportações de Inhambane, uma iniciativa que visa a promoção do desenvolvimento econômico local e regional. Munguicete, Amabadia Cólera, Madaya, Recualau, TVQL, Manuel Chimele, Inhambane.
0: A A Assembleia da República aprovou, por consenso, a 24 de abril do ano em curso, a revisão das leis que regulam a governação descentralizada provincial. A reforma visa tornar o Estado mais eficiente, reestruturando órgãos locais e ajustando competências para reduzir custos operacionais com previsão de poupança. E teremos no Café da Manhã hoje a Diretora Nacional da Administração Local, Cândida Moiane, que é para falar dos principais aspectos da reforma da descentralização em Moçambique. Amigo ouvinte, participe também. Às 6 horas e 46 minutos, a indicação que temos é que decorre, a partir de hoje, o treinamento nacional sobre modelos de gestão sustentável, centros multimídia comunitários e praças digitais. É um assunto que vamos apurar agora com a diretora adjunta do Centro de Investigação e Transferência de Tecnologias para o Desenvolvimento Comunitário, Ivone Moche. Bom dia, está em direto para o Jornal da Manhã. E qual é o objetivo deste evento?
18: Bom dia, muito obrigada. Bom, este evento tem como objetivo partilhar com os gestores dos centros multimídias comunitários o contributo que o governo de Moçambique espera destas importantes infraestruturas que são vistas como estratégicas para o cumprimento da Agenda Nacional de Transformação Digital. E, paralelamente, será realizado este treinamento dos gestores destas importantes infraestruturas no modelo de gestão sustentável dos CMCs e praças digitais, uma vez que há desafios que têm sido notados e que limitam o cumprimento integral deste papel que os CMCs e as praças digitais têm na garantia da inclusão digital de todos os moçambicanos no país.
0: E de que forma este treinamento vai acelerar a transformação digital do nosso país?
18: Bem, este treinamento vai acelerar na medida em que trará estratégias a estes gestores de como superar os desafios para trazer aos centros multimídias comunitários as comunidades, os membros das comunidades para aceder aos treinamentos em literacia digital, em tecnologias de informação e comunicação, mas também para que estes gestores possam criar condições ao nível dos seus centros multimídias comunitários, dependendo de cada uma das regiões do país, das especificidades que o país tem, de como garantir a sua sustentabilidade. Acima de tudo, este treinamento dotará os gestores destas infraestruturas de mecanismos para facilitar o acesso a serviços públicos digitais. Estamos neste momento na modernização do Estado e tem estado a desenvolver estratégias para garantir que os cidadãos, independentemente da sua localização e do seu nível de escolaridade, possam ter acesso aos serviços públicos. E uma das formas é através dos centros multimídias comunitários, e este treinamento vai trazer harmonização dos mecanismos para que os gestores possam facilitar o acesso a estes serviços, o acesso ao equipamento informático, dentre outras facilidades.
0: A esta altura, quais são os desafios que se colocam quando se fala de digitalização dos centros multimídia comunitários e praças digitais em Moçambique?
18: Não sei se teve um corte na comunicação, mas estes centros têm como principais desafios a sua sustentabilidade, mas também tem como desafio a adoção de tecnologias digitais pelas comunidades rurais.
0: Muito obrigado, Ivone Mocha, diretora adjunta do Centro de Investigação e Transferência de Tecnologias para o Desenvolvimento Comunitário, e as breves notas sobre o treinamento nacional sobre o modelo de gestão sustentável dos centros multimídia comunitários e praças digitais, um evento de formação que se realiza de hoje, 13 até 15 do mês em curso, na província de Maputo, e vai envolver 135 técnicos ligados à gestão da área.

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0: Vamos aos destaques do Desportivo no Jornal da Manhã. Moçambola 2026, Associação Black Bulls de Maputo, e consente empate diante do Costa do Sol. E CAM sub-17, grande festa do futebol africano. Arranca, Carlos Calisto, bom dia.
1: Ora viva, bom dia. A Associação Black Bulls de Maputo consentiu ontem na Matola empate caseiro a nulo diante do Costa do Sol na abertura da terceira jornada do Campeonato Nacional de Futebol da Primeira Divisão, disputado na Arena Lelji, em Tchumene. Mesmo atuando no seu reduto, os touros foram incapazes de concretizar os seus propósitos, já que contou com a réplica da formação canarinha, que se apresentou defensivamente muito bem estruturada. Apesar das tentativas protagonizadas pelos comandados dos treinadores Nelson Santos e Horácio Gonçalves, que foram bastante perdulários em desafio marcado pelo equilíbrio, o resultado terminou em branco. Apesar do empate, os canarinhos seguem na liderança da prova com 7 pontos e os touros na segunda posição com 5. No final do encontro, o treinador da Associação Black Bulls Maputo, Nelson Santos, considerou ter sido uma boa partida, manifestando expectativa de melhorias no próximo encontro.
2: Um jogo entre duas grandes equipas, um clássico, duas equipas que queriam ganhar o jogo, um bom espetáculo de futebol para quem esteve aqui presente e para quem esteve em casa. Acho que o empate acaba por se ajustar para aquilo que foi o jogo. Nós já tivemos um bocadinho mais de oportunidades em relação ao adversário, mas o que conta é a bola entrar dentro da baliza e não conseguimos pôr a bola dentro da baliza. Temos 5 pontos, há muito campeonato ainda, era importante ganhar hoje para alcançarmos o primeiro lugar, não conseguimos, mas é esta atitude que a gente quer para o presente e para o futuro. Um Black Bulls com uma grande intensidade, com uma intensidade competitiva, com os olhos sempre na baliza, e pronto, falta só encaixar a bola dentro da baliza, foi aquilo que faltou. Não tenho nada a apontar, continuamos com a baliza a zeros, somos a melhor defesa do campeonato em conjunto com mais uma ou duas equipas, temos que marcar golos, é só aquilo que está-nos a faltar. Agora é continuar a trabalhar, fazer mais trabalho de finalização e não perder o foco. Por isso, agora vamos à União Desportiva do Songo, vamos até, aliás, à União Desportiva do Songo e ao Xingal, e temos de trazer pontos, e se possível temos de trazer 6 pontos, porque não podemos deixar fugir os adversários que estão de cima, e como já tinha dito, era importante ganhar hoje para ficarmos em primeiro lugar. Bom jogo de futebol entre duas grandes equipas, dar uma palavra de apreço aos meus atletas, porque hoje fizeram um grande jogo e mereciam os 3 pontos, mas no outro lado também estava uma grande equipa.
1: Nelson Santos, treinador dos touros. Por sua vez, o técnico do Costa do Sol, Horácio Gonçalves, referiu que estava consciente que o adversário não haveria de facilitar a sua formação, mesmo jogando fora da sua casa.
3: Podemos ter marcado realmente a primeira parte, aquele lance de João Bondo perturbou muito a equipa, os jogadores ficaram muito nervosos, foi realmente muito, muito feio, mas pronto, olha, temos que olhar para a frente, porque realmente assim o futebol não é bonito para este tipo de lances. Ao intervalo acalmámos um pouco, corrigimos também ali duas situações posicionais que era necessário, e fizemos uma segunda parte ao Costa do Sol, em que, enfim, mandamos a bola oposta, o chapéu do Carinho tirado em cima do risco, pela oportunidade também que tivemos. É isto, é o futebol, vamos triste, perdemos 2 pontos.
4: Mestre, qual é a situação clínica do Bond?
3: Não sabemos, vai ter que, com certeza, agora fazer os exames, porque, enfim, isto não pode ser amarelo, enfim, mas eu não sou árbitro, nem quero muito nisso, mas acho que quando o estádio viu, são lances que não se podem perdoar. Se fosse ao contrário, se fosse até um jogador meu que tivesse um lance daquilo, não poderia perdoar essa situação. Por respeito, né, digamos, aos profissionais em campo. Mas, de qualquer das formas, acho que foi um bom jogo. Foi um jogo, uma noite fantástica. Acho que quem viu um grande jogo e viu um Costa do Sol muito forte, sem dúvida, a querer vencer em qualquer campo.
1: Horácio Gonçalves, técnico da equipa principal do Costa do Sol. Hoje, no prosseguimento da ronda, o Ferroviário Maputo recebe às 15 horas no campo do Afiri o Machekene. Ainda hoje, à mesma hora, no Caldeirão de Chivevo, a Liga Desportiva de Sofala mede força diante da União Desportiva de Songo. Amanhã, o Ferroviário da Beira defronta às 15 horas o Xingal de Tete no Caldeirão de Chivevo. Os canarinhos vêm de 2 derrotas. Noutras partidas agendadas para esta tarde, o Ferroviário Nampula enfrenta a Associação Desportiva de Pemba no estádio 25 de junho e o Ferroviário Nacala bate-se com o Bahia de Pemba no campo de locomotivas da Maiaia. Fica de fora nesta ronda a formação da Associação Desportiva de Vilanculo. Arranca a partir desta quarta-feira o Campeonato Africano das Nações, CAN Sub-17, das Seleções Nacionais Juvenis do continente africano. Moçambique vai disputar pela terceira vez na sua história a competição, cuja presente edição decorre em Marrocos de 13 a 2 de junho, tendo como objetivo a qualificação para o Mundial da categoria, aprazado para novembro próximo, no Catar. A prova sob égide da Confederação Africana de Futebol, CAF, começou a ser disputada em 1985, edição ganha pela República Democrática do Congo. Seguimos viagem até Rabat, ao encontro do enviado especial do RM Desporto, Mércio João.
5: Bom dia. Inicia hoje aqui em Rabat, no Marrocos, o Campeonato Africano das Nações de Futebol Sub-17, que vai contar com a participação de 16 seleções distribuídas em 4 séries. O jogo de abertura da competição está projetado para as 21 horas de Moçambique, no estádio Moulay Hassan, e vai envolver as seleções de Marrocos e Tunísia. A seleção moçambicana deste escalão começa a sua campanha amanhã, quinta-feira, pelas 18 horas de Moçambique, no campo número 11 do Complexo Mohamed VI, onde encontra-se alojada desde o passado sábado. Garantir lugares cimeiros no grupo e ver concretizado o sonho de chegar pela primeira vez ao Mundial da categoria é uma vontade não apenas dos atletas e equipa técnica, mas também do chefe da delegação moçambicana nesta prova, José Luiz.
6: A nossa grande perspectiva é a qualificação. A qualificação passa por, primeiro, nos encontrarmos nas duas primeiras posições, na primeira fase, ou então, na pior das hipóteses, ficarmos em terceiro lugar e disputarmos o play-off. Mas a nossa perspectiva é muito boa e os meninos trabalharam em função disso. É verdade que durante a fase de preparação tiveram 3 jogos cá mesmo em Marrocos, com 3 congêneres que não tiveram bons resultados, mas era mesmo preparação. O treinador tinha que certamente verificar uns e outros aspectos para poder corrigir. Penso que a perspectiva é boa e passa mesmo pela qualificação.
5: José Luiz, chefe da delegação moçambicana no CAN de Futebol Sub-17, que inicia hoje aqui em Rabat, e a perspectiva de bons resultados do combinado nacional na prova continental. Recordamos que os Mambinhas estreiam-se na competição amanhã pelas 18 horas de Moçambique. RM Desporto, Mércio João, a partir de Rabat, no Marrocos, na cobertura do CAN de Futebol Sub-17.
1: Na província de Manica serão conhecidos este domingo os semifinalistas da Taça de Moçambique em futebol, a segunda maior prova futebolística nacional. Vasco Augusto.
7: A Associação Provincial de Futebol de Manica agendou para o próximo domingo a realização dos jogos de quartos de final da Taça de Moçambique nesta parcela do país. O relevado municipal de Chimoio vai ser palco destas duas partidas. O grupo desportivo CN de Messica terá pela frente o grupo desportivo Trans Capa Company e a Academia de Futebol de Chimoio bate-se com a Associação Desportiva 3 de Março. O sorteio realizado recentemente na sede da Associação Provincial de Futebol de Manica colocou o atual detentor do título desta África fora dos quartos de final devido ao número ímpar de equipas. Reagindo ao sorteio, Valentim Cangela, diretor desportivo do Trans Capa Company, afirmou que a sua coletividade pretende vencer a prova em Manica.
8: Só posso dizer que teremos o SK de sempre, um SK que luta sempre para ganhar. Queremos dessa vez, que é também um dos nossos objetivos, representarmos a província na fase regional, tanto como na fase nacional da Taça de Moçambique. Vamos nesse jogo sabendo que o jogo da Taça não tem grande, não tem pequeno. Somos teoricamente tidos como favorito pelo gabarito que já trazemos e pelo nome que também já trazemos, sendo nós os bicampeões provincial. Acreditamos que o CN não virá como o CN que todo mundo conhece, mas vamos para o jogo para ganhar, havemos de ganhar, e ainda sublinho, nós seremos os vencedores dessa Taça de Moçambique fase provincial.
7: José Lázaro, secretário-geral do Grupo Desportivo e Recreativo CN de Messica, desvaloriza o favoritismo do Trans Capa Company e assegura que vencer é a palavra de ordem na sua equipa. Vasco Augusto, em Chimoio.
1: Com esta nota, colocamos ponto final do Desportivo no Jornal da Manhã. Bom dia.
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0: A 7 horas no país. Gerson Jamisa atualiza as notícias.
10: Moçambique quer capitalizar a experiência do Uganda no combate ao terrorismo na província de Cabo Delgado. O presidente da República, Daniel Chapo, que participou esta terça-feira na cerimónia de investidura de Yoweri Museveni, reconhece que o Uganda tem experiência no combate ao terrorismo e diz que Moçambique quer tirar proveito.
11: Daí que achamos que a experiência dele, como pessoa, e conhece sobretudo muito depois o centro de treino que existe até hoje, onde ele foi treinado, e também sabe muito bem que Uganda tem uma experiência muito grande de combate ao terrorismo. Uganda é um país que vale a pena contar com ela, ao nível do continente africano, para o combate ao terrorismo que estamos a enfrentar na província de Cabo Delgado.
10: O presidente da República destacou que a sua participação na cerimónia de investidura do chefe de Estado do Uganda serviu para reforçar as relações de cooperação e amizade entre os dois países. Autoridades de saúde na província de Maputo garantem que dentro em breve estarão concluídas as obras de reabilitação da maternidade do Hospital Provincial da Matola. Neste momento, o setor está em busca de soluções para o reforço do bloco cirúrgico, visando responder à demanda por estes serviços de cuidados sanitários. Fernando Sidumo.
12: O diretor provincial da saúde explicou que, enquanto decorrem as obras, os pacientes são assistidos em outras unidades de referência das cidades da Matola e Maputo. Danete Amane garantiu, entretanto, que as obras de reabilitação desta maternidade estão sob responsabilidade do Ministério da Saúde, assegurando que as mesmas decorrem a bom ritmo. A fonte anotou que a preocupação neste momento é o atendimento da população, mesmo na Matola. Fernando Sidumo, Rádio Moçambique, Matola.
10: Mais de 2 milhões de crianças serão vacinadas na Zambésia na primeira ronda da campanha de imunização contra a poliomielite. Caetano Alberto.
13: O médico-chefe provincial na Zambésia, Isaías Marcos, diz que as condições logísticas e humanas para a administração da vacina em formato de gotas já estão criadas.
14: É uma campanha que vem em resposta de alguns casos de pólio que foram registrados em alguns países vizinhos, como Malawi, o Zimbábue e Zâmbia. Daí que há necessidade de nós protegermos as nossas crianças.
13: Na Zambésia, a campanha está orçada em mais de 42 milhões de meticais. A segunda dose será daqui a um mês. Climane, Caetano Alberto.
10: As autarquias de Pemba, em Cabo Delgado, Nacala, em Nampula e Beira, na província de Sofala, estão a intensificar a mobilização de recursos financeiros para viabilizar projetos de desenvolvimento sustentável e inclusivo. Para o efeito, decorre na cidade de Pemba um intercâmbio focado na troca de experiências sobre a planificação, a gestão de investimento público e o ciclo de vida de projetos estruturantes ao desenvolvimento municipal. O representante do Alto Comissariado Britânico em Moçambique, Abdullah Fande, reiterou o compromisso do Reino Unido em continuar a mobilizar parcerias estratégicas para o desenvolvimento urbano no país.
15: Podemos comprometer com o desenvolvimento do Plano Moçambique, mas esse compromisso evolui. Cada vez mais, o nosso papel não é apenas apoiar, mas também ligar, facilitar e abrir espaço a parcerias mais amplas, incluindo outras cidades, instituições e plataformas de operações. O trabalho está a ser feito em Pemba, tem potencial de servir como referência nacional e até de combate para a cooperação do internacional mais estruturado.
10: A iniciativa visa acelerar os mecanismos de resposta aos desafios comuns, como os efeitos das mudanças climáticas e a crescente pressão demográfica nestes centros urbanos. Na atualidade internacional, o presidente norte-americano afirmou que não

0: Apresentamos as notícias das 7, mais próximas pontualmente às 8 horas.
1: A temperaturas máximas para hoje com o meteorologista Zefanias Caseco.
2: 7 com máxima 37, Beira 36, Quelimane 35, Vilanculo e Nampula 33, Maputo, Inhambane e Pemba 32, Xai-Xai 31, Chimoio 29 e, por último, Lixinga com máxima de 27.

0: A 7 horas e 16 minutos, janela do repórter aberta para falarmos da disponibilidade de cereais no mercado com a Cena Cunhartanda. Isso em Tete com Armando Kempo. Bom dia.
1: Bom dia. Respondo justamente a partir deste maior mercado da província de Tete, o mercado com a Cena. Estou mesmo na faixa onde se vende o principal cereal. Refiro-me ao milho, e é aqui onde vamos colher a sensibilidade dos vendedores deste principal cereal. E aqui tenho o senhor João Lodi. Senhor João Lodi, estamos a falar para a Rádio Moçambique e estamos perante o milho.
2: Olha lá essa quantidade de milho. O milho está bem cheio aqui no mercado. O milho sai de Tsangano, Maravia, uma parte de Chuta, um pouco de Xangara. Sempre estamos a vender o milho deste ano aqui neste mercado.
1: O milho é desta campanha?
2: Desta campanha, sim, desta época. Sim.
1: E sendo o milho da primeira época já a entrar neste mercado, quais são os preços que estão aqui a ser aplicados agora?
2: Agora estamos a reaplicar o preço de 1.000 meticais cada saco.
1: Antes?
2: Antes era 1.800 a 1.600, mas agora 1.000 meticais, um saco de 4 latas.
1: E até chegar ao último consumidor, uma lata quanto está?
2: Uma lata está a 300 a 280.
1: Sim. Mostra redução?
2: Mostra redução, sim.
1: Acha que esses preços vão manter nos próximos dias?
2: Não se sabe, porque com a crise do combustível, o produto também às vezes torna difícil para a gente transportar do mato para aqui. Então, assim por enquanto está um pouco cheio, está esses preços, já tanto talvez pode subir através do combustível. Se houvesse combustível em quantidade, os transportadores também deveriam estar a fazer o seu trabalho de transportar o produto para a cidade.
1: Este é o milho que entra de vários pontos da província de Tete, os distritos de Angônia, Maravia, Xangara e também Moatize. Há vezes em que neste mercado entra o milho produzido na província de Manica e também na província de Sofala. Neste momento os preços estão estáveis, tendo em conta que uma lata está a 280 meticais e 4 latas 1000 meticais, considera-se preços razoáveis. Este é o principal cereal que se vende aqui no mercado Pachena Cunhartanda. Tem outro cereal, o Mapira. O Mapira não é muito predominantemente neste momento, porque está a entrar a primeira época, a colheita da primeira época, e o milho, o Mapira ainda não entrou com intensidade, embora o preço também tende a reduzir. Estava a 300 meticais uma lata e neste momento tende a baixar para 290, 280, mas não com muita intensidade. Além de falar de cereais, também temos aqui a disponibilidade de outros produtos. Temos feijões de vários tipos, temos o amendoim e também tem cana de açúcar, tem outros produtos que vêm da Machamba. Estamos a falar de vários frutos, temos a banana, temos a tangerina.

0: Temos, entre outros, que são produzidos localmente, sobretudo nos distritos do norte da província de Tete. Assim, esta é a informação que nós conseguimos aqui recolher no Kwashena Kunyartanda sobre a disponibilidade de cereais, e ficou aqui a nota que o cereal milho tem em abundância aqui no mercado Kwashena e, com isso, os preços tendem a baixar nos últimos dias. Termina assim a intervenção de Armando Kempo, a partir do maior mercado da província de Tete, o Kwashena Kunyartanda, localizado no município da cidade de Tete.
1: Às 7 horas e 11 minutos, vamos direto ao edifício sede da Procuradoria-Geral da República, de onde chegam informações, dando conta que a PGR, através do Departamento Especializado para a Área Civil, Comercial, Laboral e de Família e Menores, promove o dia aberto para o patrocínio oficioso dirigido aos trabalhadores e suas respectivas famílias. E para falar deste dia aberto, temos em linha o magistrado do Ministério Público, Geraldo Lacerda. Bom dia, em direto para o Jornal da Manhã. O que é que pretende ser, essencialmente, este dia aberto? Pedimos que explique aos nossos ouvintes.
2: Muito bom dia. Daqui fala Geraldo Silva. O dia aberto da PGR estará disponível para todos os trabalhadores e os seus familiares, mormente no que diz respeito à assistência de seus direitos sociais. Este dia aberto está previsto para iniciar hoje, dia 13 de maio, a partir das 9 horas até às 15 horas. Estamos abertos para receber todos os trabalhadores, como dizia, e os seus familiares, para podermos encaminhar e dar solução no aquilo que os trabalhadores acham que têm direito. Falo isso quanto aos acidentes de trabalho, às doenças profissionais, à falta de canalização de suas contribuições ao INSS pelas respectivas empresas. Então, o dia de hoje, o Departamento Especializado da PGR para a área civil, comercial e laboral está aberto para receber a todos os trabalhadores. E, em suma, diríamos que hoje estamos para o Dia do Trabalhador. Isso em observação àquilo que é o mês de... aliás, o dia 1 de maio, alusivo ao Dia do Trabalhador. Então, para hoje estamos abertos para receber todos os trabalhadores e familiares que acham que têm algum direito laboral lesado. Este evento ocorre aqui na PGR. Para quem não conhece a PGR está na Avenida Vladimir Lenin, no número 121, próximo ao prédio 33. Andares. Então, quem tem algum problema pendente pode nos contactar. Estarão 10 magistrados para receber os trabalhadores e as suas famílias, como acabei de mencionar atrás. Então, é este o objetivo que temos para o dia de hoje, para os nossos trabalhadores.
1: Muito obrigado, Geraldo Silva, magistrado do Ministério Público, dando explicações sobre uma iniciativa que terá lugar hoje, das 9 às 15 horas, no edifício sede da Procuradoria-Geral da República, que promove o dia aberto para o patrocínio oficioso dirigido aos trabalhadores e suas respectivas famílias, e uma iniciativa que visa proporcionar uma oportunidade de acesso à justiça laboral aos trabalhadores e aconselhá-los sobre opções de gestão de conflitos laborais. E quando são 7 horas e 15 minutos, vamos aos nossos correspondentes. Começamos mesmo da África do Sul, onde o ministro da Economia, Basílio Moate, reuniu-se esta terça-feira em Durban com autoridades do turismo da África do Sul e do Malawi, Eduardo Figurão.
3: Basílio Moate diz que com a ministra sul-africana do Turismo, Patrícia de Lille, passou em revista o plano de ação do setor adotado no quadro dos acordos bilaterais.
4: Esta foi uma reunião de follow-up, havia muitas ações em curso. A nossa participação aqui é parte do plano de ação conjunta que estamos a fazer com a África do Sul, mas também estamos a prever a participação da África do Sul em eventos de turismo no nosso país, mas também discutimos questões ligadas à cooperação técnica, à assistência técnica mútua entre os países e também a necessidade de vermos qual é a melhor estratégia para vendermos melhor aquilo que são os nossos pacotes turísticos dos dois países, um para o outro, e como é que podemos discutir a questão e ver soluções concretas para a questão da infraestrutura do turismo.
3: Já com o vice-ministro da Industrialização, Negócios, Comércio e Turismo do Malawi, Edgar Tembo, Basílio Moate diz que discutiu a exploração da componente turística ao longo da linha de fronteira entre os dois países.
4: Aí estamos a olhar para ver como aproveitar melhor a linha de fronteira, o turismo e o intercâmbio entre os povos dos dois lados, como aproveitarmos melhor o potencial que existe para o turismo no lago Niassa, mas também a questão das ligações aéreas entre Malawi e Moçambique. Portanto, são mais encontros de follow-up, estamos todos juntos aqui e fazemos o follow-up dos nossos assuntos.
3: O ministro da Economia está em Durban, à frente da delegação moçambicana que participa na Feira Africana do Turismo.
4: Estamos a explorar o máximo a potencialidade que Moçambique tem, os 2.700 quilómetros de costa que tem o nosso país. É um potencial enorme e tem sido visto isso como uma grande oportunidade ao nível do continente para explorar em termos de turismo, mas também estamos a apresentar aquilo que é o potencial em termos de áreas de conservação que o nosso país oferece, e este potencial todo ainda não está aproveitado na sua máxima capacidade. Portanto, o nosso objetivo aqui é atrair estes investimentos, estabelecer novas parcerias e contactar também agentes. Outra questão muito importante que nos traz aqui é a questão da conectividade. Portanto, também estamos a ver a experiência dos outros países, como é que trabalham com esta questão da conectividade para fortalecer o setor do turismo.
3: A Feira Africana de Turismo encerra esta quinta-feira. Rádio Moçambique, Eduardo Figurão, em Durban.
1: Especialistas de fronteiras de Moçambique e da Tanzânia discutem em Dar es Salaam a reafirmação da fronteira internacional entre os dois países do norte de Moçambique, Monteiro Bonifácio.
5: Constituída por 51 quilômetros de fronteira terrestre e 620 quilômetros através do rio Rovuma, as discussões estão centradas na reafirmação da fronteira fluvial, que não apresenta marcos fronteiriços, o que põe em causa a soberania tanto de Moçambique quanto da Tanzânia. O diretor do Instituto de Mar e Fronteiras, Armando Chavane, que chefia a delegação moçambicana, disse esperar que da reunião de 4 dias saiam entendimentos que possam conduzir o trabalho de reafirmação da fronteira norte de Moçambique.
6: Nós temos que ter a fronteira bem clarificada, no sentido de sabermos os nossos limites, onde termina a soberania de um Estado. E não ter a fronteira reafirmada, isso vai complicar as comunidades ao longo da fronteira, não vão saber de onde é que passa a linha da fronteira.
5: Armando Chavane falou igualmente do trabalho realizado noutras fronteiras internacionais de Moçambique, em cumprimento da recomendação da União Africana, segundo a qual todos os países africanos devem reafirmar as suas fronteiras até 2027.
6: Neste momento com a Zâmbia, o que falta é a assinatura do acordo para finalizar. Isto porque o acordo, ele contém novas informações ao longo da fronteira, que são os novos marcos, as novas aldeias, as novas infraestruturas ao longo da fronteira. Então, é preciso atualizar o acordo que nós temos de fronteira. E com o Malawi, foi feita também a reformação, mas ainda muito por fazer com o Malawi, porque o Malawi tem cerca de 1.400 quilômetros de fronteira, dos quais 888 é terrestre, temos 320 do lago, e remanescentes são os rios. E, como disse anteriormente, os grandes desafios são as questões financeiras de ambos os lados.
5: Diretor do Instituto de Mar e Fronteiras, Armando Chavana, e as ações da reafirmação das fronteiras internacionais de Moçambique. De Dar es Salaam para a Rádio Moçambique, Monteiro Bonifácio.
1: Segue o noticiário económico apresentado por Érica Munguambe.

Saudações ao ouvinte. As reservas internacionais líquidas de Moçambique registaram uma queda de 18% em março, fixando-se em 3.400 milhões de dólares, o equivalente a 217.200 milhões de meticais. Dados do Banco de Moçambique referem que o montante constitui o nível mais baixo dos últimos 12 meses, após as reservas terem crescido de forma contínua desde setembro do ano passado. Em fevereiro último, as reservas internacionais líquidas atingiram 4.200 milhões de dólares, o equivalente a 268.400 milhões de meticais. Países africanos concordaram esta terça-feira em criar mecanismos para reduzir a dependência externa. Em um posicionamento expresso no encontro sobre industrialização e transição energética, na Cimeira Africa Forward, que decorre em Nairobi, no Quênia. Para o ministro da Agricultura, Ambiente e Pescas, Roberto Albino, o alcance da independência económica em África poderá resultar da aceleração dos projetos de desenvolvimento em curso no continente. E passamos à atualização das taxas de referência cambial para esta quarta-feira. O rand custa 3 meticais e 84 centavos à compra e 3 meticais e 91 centavos à venda. O dólar pode ser adquirido a 63 meticais e 25 centavos e vendido a 64 meticais e 53 centavos. Por fim, o euro custa hoje 74 meticais e 32 centavos à compra e 75 meticais e 80 centavos à venda. E assim fechamos a presente edição do Noticiário Econômico.

0: E cronica assinata por Ortega Teixeira.
1: Cor dias saudações, amigo ouvinte. Os africanos vão se recordar tristemente deste boato que ecoa e consigo arrasta mortos e feridos inocentes, bem como de detidos por conta do renomado toque mágico nas costas, que segundo os aversos ao bem-estar, deixa em beata os sagrados e volumosos órgãos genitais masculinos. Por conta disto, cresce a crença de alguns povos africanos, alimentados pelo propalado boato do sumiço da alavanca masculina, mas ninguém provou no seu corpo o desaparecimento daquele órgão vital do ser humano. Como prova da mentira, alfinetes feitos pêndulos amarrados por uma borracha no pulso continuam num solilóquio, impedindo a livre circulação sanguínea a muitos cidadãos africanos. Parte da Tanzânia, Malawi, Moçambique e por aí fora, o boato avoluma-se e a tônica das conversas continua a ser alimentada por este inédito inventado nos grandes laboratórios da mentira. O mais caricato, contrariamente ao toque no ombro, poucos, se não muitos indivíduos recusam-se ao aperto das mãos, sem me referenciar daqueles abraços a quebra-costas, pois abriu-se espaço para desconfiança. Desta vez, senti a importância vital dos órgãos genitais masculinos. Afinal, temos um tesouro escondido e protegido que estimula riqueza e fartura, mesmo que não seja o facto. Nestes dias, é comum observar cidadãos convertidos aos alfinetes e borrachas no pulso. Até velhos transportados por uma bengala também tiveram a ousadia de se proteger por conta do boato. É boato mesmo. O mais caricato, para evitarem a exposição da borracha e do alfinete no pulso, há quem ousou em escondê-los, colocando-os acima do úmero, isto é, próximo às axilas, fazendo-nos sofrer com algo evaporado e oriundo de bocas satânicas. Dentre as conversas afiadas feitas sobre o assunto, há quem segredou que decidiu atar os próprios órgãos genitais masculinos para que não voltem à barriga por um simples e descuidado toque nas costas e confessou que só se livra da borracha fina e do alfinete por obrigações da bexiga ou quando vai se deitar durante a noite. Chegamos aos extremos. Aconselhamos a desistir da ideia porque pode causar infecções graves, mas acrescentamos a não matar, a não furtar, a não cobiçar e outros tantos nãos estampados nas escrituras sagradas. Amigo ouvinte, a África é um poço de inteligência e invenções, mas para esta raridade, a calma e o discernimento podem deixar as comunidades mais sossegadas, porque falta muito para a ciência africana chegar ao nível deste boato. A África deve ser estudada. São coisas da nossa terra. Ortega Teixeira, a partir de Chimoio.

0: Culturale, agora o músico moçambicano Dino Miranda classifica de positiva a sua digressão pela África do Sul. Sérgio Alexandre.
1: Bom dia. O périplo, que incluiu passagens por Joanesburgo, Pretória e Cidade do Cabo, reafirmou a força da música moçambicana no país vizinho. A Easter Tour, de Dino Miranda, não foi apenas uma série de espetáculos, mas um reencontro marcante entre o artista e o público sul-africano. Residente na África do Sul há vários anos, o músico levou aos palcos uma proposta que funde o afropop com os ritmos tradicionais de Moçambique, uma marca identitária que continua a conquistar novas audiências. Dos clássicos de álbuns como Moya Wakaya, As Novas Sonoridades, o repertório foi desenhado para celebrar a diversidade.
2: Para fazer um balanço, eu já estou em rotina de 3 turnês na Europa, que é 2023, 2024, 2025. Agora estava em Cape Town para uma série de shows na Páscoa, foi muito bom. Rever a malta lá, né? Os músicos, colegas, vários artistas, The Fresh Ground, o Nelson Malelo, o Jonathan, esta malta toda, para sempre contar com eles. É pessoal que sempre temos um carinho e temos uma sempre energia positiva. Agora, em relação a este ano, né?
3: Mas antes de avançarmos para os novos projetos, eu quero perceber o que é que levaste em termos de projeto para o show da Páscoa, para essa degressão que fiz na África Sul.
2: Olha, eu levei, para simplificar, usei uma banda sul-africana, que são músicos que agora estão integrados no mercado de Cape Town, principalmente.
1: Após o sucesso desta jornada, o guitarrista e compositor já olha para o futuro. O balanço positivo da digressão serve agora de combustível para o próximo trabalho de estúdio, com o lançamento de novos temas previsto para os próximos meses. Para já, fica o registro de palcos cheios e a confirmação de Dino Miranda como um dos mais sólidos embaixadores da cultura moçambicana na região da SADC. O Camões, Centro Cultural Português em Maputo, acolhe hoje, 13 de maio, às 17 horas, a exibição do filme Júlio Pomar, O Risco, documentário biográfico realizado em 2005 por António José de Almeida, com o guião de Anabela Almeida, que explora a vida e obra de um dos maiores pintores contemporâneos portugueses. O filme apresenta uma viagem guiada pelo próprio artista, com depoimentos de figuras como Cisa Vieira e Mário Soares, retratando o seu percurso, rupturas e sua constante reinvenção artística. A sessão contará com a apresentação do professor arquiteto Luís Lage e será seguida de um breve espaço para comentários e troca de conversa com o público presente. Este evento enquadra-se no programa paralelo da exposição Júlio Pomar 100 Anos, uma mostra promovida pelo Camões que visa celebrar o centenário do célebre artista português, patente na Galeria do Camões, Centro Cultural Português, em Maputo. Assim fizemos o Cultural no Jornal da Manhã de hoje. Bom dia.
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0: café de manhã e agora, tal como vinhamos anunciando, a Assembleia da República aprovou, por consenso, a 24 de abril do ano em curso, a revisão das leis que regulam a governação descentralizada provincial. A reforma que visa tornar o Estado mais eficiente, reestruturando órgãos locais e ajustando competências para reduzir custos operacionais com previsão de poupança. Mas para melhor aprofundar esta questão, temos aqui a nossa convidada, que é a Diretora Nacional da Administração Local e Cândida Moiane Zonjo. Bom dia e bem-vindo ao Café da Manhã.
1: Bom dia. Bom dia aos rádio ouvintes, bom dia à equipa aqui que teve o privilégio de contar com a nossa presença em nome do Ministério da Administração Estatal e Função Pública para partilhar aquilo que são as nuances das mudanças no âmbito da descentralização.
0: Muito bem, diretora. Sempre falamos da descentralização e é preciso aprofundar esta questão. Nesta reforma que se fala atualmente, quais são os fundamentos?
1: Eu começaria por recordar que em 2018 foi revista a Constituição da República e neste capítulo trouxe dois elementos muito importantes. Primeiro, a Constituição definiu claramente aquilo que são os objetivos da descentralização, designadamente. Organizar a participação dos cidadãos na solução dos problemas próprios de sua comunidade, promover o desenvolvimento e aprimorar a prestação de serviços públicos ao cidadão e aprofundar a democracia no quadro da unidade nacional. Outra mudança que é o motivo principal da nossa presença aqui foi que esta revisão introduziu mudanças naquilo que é a organização e funcionamento da governação local, destacando que introduziu entidades descentralizadas, portanto, órgãos de governação descentralizada provincial e distrital e também a representação do Estado ao nível das entidades descentralizadas. Estas mudanças tiveram repercussões relevantes naquilo que é a governação ao nível local. Para operacionalizar esta mudança, foi aprovado um conjunto de leis, regulamentos e outro tipo de normas orientadoras em relação à implementação da própria descentralização, o que se convencionou chamar de pacote da descentralização. Entretanto, com a implementação e funcionamento destes órgãos novos, começam-se a identificar algumas inconsistências e disfunções ao nível destes órgãos. Dentre aquilo que foi identificado, que eu acredito que o Rádio 20 subejamente já tem ouvido falar, podemos destacar aqui elementos como existência de dois órgãos executivos na província, nomeadamente o próprio Conselho Executivo Provincial, que é um órgão centralizado, e também a representação do Estado e do Governo Central através do Conselho do Serviço de Representação do Estado, constituído por 8 serviços distritais. Estas disfunções resultaram em algum dispêndio de recursos, duplicação de estruturas e sobreposição de competências. Um outro elemento que vale destacar aqui é que, até o momento, ainda não foi aprovado um quadro tributário específico de órgãos de governação descentralizada provincial, o que, de alguma forma, mina a autonomia financeira destes órgãos. Um outro elemento que faltou ou tem estado a acontecer com uma velocidade muito lenta é a adaptação das leis setoriais. Aquela revisão de 2018 da Constituição trouxe novas disposições para os órgãos locais. Entretanto, a maior parte das leis dos setores, por exemplo, saúde, educação, agricultura, por aí fora, são leis que vêm sendo implementadas antes deste figurino atual.
0: Podemos considerar como falhas identificadas no modelo de governação centralizada anterior?
1: Tem recebido vários nomes. Mas são questões que acontecem no percurso de funcionamento, sobretudo quando se introduzem mudanças. Tudo isto trouxe uma situação que condicionou o desempenho destes órgãos e, de alguma forma, comprometeu aquilo que é a prestação de serviços ao cidadão no âmbito da descentralização. Era preciso ultrapassar o assunto. Com a tomada de posse do chefe do Estado, a 15 de janeiro de 2025, foi dado um comando muito claro que devia se revisitar este conjunto para poder trazer um cenário de reestruturação dos órgãos de representação do Estado na província e órgãos de governação descentralizada. de modo que o órgão de representação do Estado na província se concentre no exercício de funções exclusivas e de soberania. Uhum. Quais foram as principais mudanças? Já esteve aqui a dizer que a lei foi aprovada. Podemos partilhar com o Rádio 20 as seguintes mudanças. Primeiro, foi extinto o Conselho de Serviços de Representação do Estado. Aqueles 8 serviços já não deixaram de existir, digamos. Houve também nesta revisão a clarificação da natureza do secretário de Estado, enquanto que órgão de representação do governo central e de representação de Estado, com competências de atuação exclusiva nas áreas não descentralizadas. Terceiro ponto que vale clarificar, fez a clarificação do mecanismo de supervisão e superintendência dos serviços de Estado na província por parte do secretário de Estado, explicando claramente como é que o secretário de Estado deve efetuar, deve exercer esta superintendência e supervisão, competências que lhe são atribuídas a partir da Constituição e a própria lei.
0: E pode-se considerar estas mudanças como estruturais. Qual é o impacto da extensão do Conselho de Serviços de Representação do Estado?
1: Eu vou para aí, mas antes acho importante clarificar com os ouvintes que neste rol de mudança vale a pena destacar o fato de ter-se feito a clarificação e definição das competências do governador de província, que na legislação atual elas encontram distribuídas tanto no decreto 64, que diz respeito àquilo que são as funções dos conselhos de serviço, assim como no decreto 63, que trata das funções destes serviços que estão agora a ser extintos. Outra mudança que vale a pena partilhar é a nova lei traz aqui a faculdade de o ministro da Administração Estatal de Função Pública delegar um secretário de Estado a competência para nomear alguns dirigentes de nível local, como, por exemplo, chefe do posto administrativo, chefe da localidade, que atualmente são nomeados pelo ministro, bem como atribui a competência do secretário de Estado nomear o secretário permanente distrito e o diretor de serviço distrital, que são peças-chave para a execução dos planos naquele nível. Vale a pena dizer que esta lei traz aqui um elemento muito importante que tem a ver com a clarificação da relação que deve ser mantida entre aquele órgão descentralizado e o distrito. Refira-se que o distrito não teve eleições em 2024, a Constituição alterou para um momento que o próprio processo vai ditar. Então, mantém-se o distrito como órgão do Estado, órgão local do Estado. Então, o distrito é a extensão, por exemplo, de um ministério qualquer, é a extensão de qualquer órgão do Estado, ao nível, naquele nível. Mas acontece que nós temos aqui no meio o órgão centralizado da província, cuja ação faz-se sentir no distrito, porque a província é o conjunto de distritos. Entretanto, está lá um órgão que não é descentralizado. Então, esta lei traz aqui um conjunto de elementos que permite clarificar esta relação, abrindo espaço para que o distrito, na condição que está do órgão descentralizado, realizar e implementar atividades que sejam de um órgão descentralizado, que é o órgão executivo da província. Aquele plano de atividades, aquele orçamento, aqueles projetos, aqueles planos diretores de investimento intradistrital, interdistrital, que são aprovados pela Assembleia da província, são implementados no distrito.
0: No distrito.
1: E lá a máquina administrativa que existe é o governo do distrito. Logo, o governo do distrito deve também viabilizar a implementação destes planos, coisa que não está clara ao nível da lei que está a ser revista. Então,
0: mas não há riscos de concentração excessiva de poder a nível provincial?
1: Por quê? Por que acha que haverá concentração? Agora é que está a ficar
0: está mais
1: claro, mais fluido. Com este processo é o que se espera. Aliás, todo o esforço está mesmo a concorrer justamente para poder criar um ambiente em que seja realizado.
0: Então podemos considerar que está garantida a eficiência na gestão pública.
1: Naquele nível, as mudanças que foram introduzidas, naturalmente não vamos dizer que chegamos ao ideal, mas acreditamos que haverá condições já para poder se melhorar de alguma forma. Mesmo até o próprio cidadão que procura o serviço público vai ficar claro sobre aonde é que trata isto. Ao contrário de um cenário em que, por exemplo, nós tínhamos duas direções, dois serviços provinciais, um de saúde, que é serviço provincial, outro que é a direção provincial, de alguma forma poderia confundir o cidadão. Uhum. Mesmo até o setor privado, quando quisesse buscar algum serviço, nós tínhamos serviço provincial de atividades econômicas, temos, aliás, que estão em processo de extinção, e temos também a direção provincial do comércio, indústria. Então, ficará um pouco claro.
0: E os racionalização. Os distritos terão capacidade para absorver, por exemplo, novas funções atribuídas?
1: Na verdade, as funções que hoje estão a sair desses 8 serviços, elas serão distribuídas tendo em conta aquilo que já a Constituição estabelece. Diga-se que esta reestruturação que está a acontecer aqui não toca a Constituição do ponto de vista daquilo que são as disposições sobre a descentralização. Uhum. Ela está justamente a materializar, para dizer que aquilo que são as competências desses níveis já estão definidas ao nível do distrito. O que está a acontecer é uma arrumação, uhum, que clarifica aquilo que é o modelo que está estabelecido para a descentralização. Muito acreditamos bem que o distrito não será o caso, uhum, porque aí passamos para a questão que estava a fazer referência, que os passos seguintes ou o impacto, o que é que poderá acontecer. A lei aprovada estabelece 90 dias como prazo de entrada em vigor. E durante este período, há todo um conjunto de atividades que devem ser desenvolvidas. Para a lei de estabelecer estes dias como prazo, a mesma Constituição refere que cabe ao Conselho de Ministros dar o destino aos recursos humanos, materiais, patrimoniais e financeiros que hoje estão a distrito aos serviços que estão em extinção. Então, este período vai ser realizado todo um conjunto de exercícios para assegurar estes comandos da lei, no sentido de, após a publicação, 90 dias, haver condições para avançar-se com a implementação.
0: Existe, diretora, um plano de transição.
1: Exatamente.
0: Para evitar a descontinuidade dos serviços?
1: Para evitar a paragem. Uhum. Naturalmente, enquanto se passam esses 90 dias, o primeiro aspecto que deve ser feito, que já estamos praticamente a realizar, é a regulamentação destas leis, no sentido de trazer quais são as disposições operativas para facilitar a todos os atores que estão envolvidos na sua materialização. Uhum. Segundo, há que proceder à reafetação desses recursos, ou realocação dos recursos. Para esse efeito, está em curso a criação de uma comissão que vai desde o nível central e vai envolver técnicos dos vários setores até ao próprio nível provincial e, quiçá, havendo necessidade, poderá até incluir um e outro quadro de nível distrital. Tendo em conta que estas funções foram transferidas, uma parte passa para os órgãos descentralizados, naturalmente parte destes recursos devem ser afetados no órgão descentralizado, uhum, no princípio de que os recursos seguem as funções. Entretanto, se recordar, eu fiz referência a algumas competências, soberanias e não descentralizadas. Neste caso, há casos em que algumas destas competências mantém-se com o próprio secretário de Estado, estando em condições de executar, eu já me referi a algumas, outras voltam para o setor, no sentido em que serão realizadas diretamente pelo órgão de representação do Estado, quer seja pelo Ministério Setorial respectivo, uhum, quer seja pela sua representação ao nível. Até aqui nós temos aquilo que são conhecidos, por exemplo, como delegações, agências, fundos que têm representação, são órgãos de vinculação direta central. Eventualmente, é um espaço também onde poderão ser alocadas estas funções e responsabilidades. Outras poderão também passar até ao nível do distrito, considerando a pertinência da sua aproximação ao cidadão.
0: E quanto aos custos operacionais, há previsão de alguma poupança significativa?
1: Do ponto de vista de a lei própria, já no processo da apresentação, a extinção destes serviços, com a eliminação, por exemplo, dos bens e serviços que garantiam o funcionamento, já um valor foi anunciado, que uma estimativa que anda em cerca de 1.250 milhões de meticais, que passarão a deixar de ser necessários na medida que aqueles serviços já não existem para ser assistido.
0: Há alguma implicação política, diretora, nesta mudança? Alguma implicação que poderá ter nas relações entre o governo central e as províncias?
1: Sim, exatamente. Esta mudança, a implementação destas mudanças vai implicar de alguma forma que os setores ao nível central possam visitar a sua legislação, possam visitar as suas normas.
0: Uhum.
1: Por exemplo, se a lei, a revista já traz claramente as áreas, as competências de, uma de um determinado setor que estão adstritas ao governador, aquele exercício que de alguma forma ficou um pouco atrasado em 2019, que é dos setores olharem para as suas leis, que dão os comandos sobre quem faz o quê, que é para poder ajustar a estes novos comandos.
0: Uhum.
1: Portanto, no sentido de, por exemplo, no setor da saúde, nós temos que o subsistema de saúde comunitária está adstrito à responsabilidade do governador,
0: uhum.
1: de acordo com a nova lei. Então, é preciso que todas as normas ao nível do setor possam apontar para aí, eventualmente, se ainda não está feito nestes termos. Este exercício deverá acontecer em outros setores. Para aqueles setores que, por exemplo, devem acomodar a responsabilidade de executar algumas competências e, do ponto de vista de estruturação orgânica, não estão desta forma, é preciso olhar para dentro e verificar, por exemplo, se uma determinada atividade é realizada por um serviço provincial, vamos dar exemplo, Serviço Provincial de Infraestruturas. O Serviço Provincial de Infraestrutura realizava competências no âmbito do setor de minas e energia. Hoje aquele serviço não existe. Então, este setor tem que olhar para dentro e perceber quem vai realizar aquela atividade, aquela função que estava a ser exercida ao nível do Serviço Provincial de Infraestruturas que tem a ver com o seu setor. E verificar onde é que ela poderá estar melhor colocada.
0: Encaixado.
1: Exato.
0: Muito bem, vamos abrir as linhas para uma breve interação com o nosso amigo ouvinte. Estamos a falar aqui dos principais aspectos da reforma de descentralização em Moçambique com a diretora nacional da administração local, Cândida Moiano Zonjo. Gerson Jamiso.
2: Renovados votos de bom dia, Ernesto Cheuk. Bom dia também à nossa convidada. Recordamos ao ouvinte que pode participar no Café da Manhã e deixar as suas questões ou contribuições através do nosso terminal de chamadas pelo número 21-31-77-77 e pelo telemóvel 82-34-77. Domingos Neves, em Chimoio, já está em linha. Muito bom dia, está a participar.
3: Jamiso, muito bom dia. Bom dia ao nosso vasto auditório da Rádio Pública, a Rádio que liga Moçambique. Bom dia, senhora diretora, Chauque também, todo o protocolo observado. E aqui os moçambicanos, e eu em particular, congratulo ao Presidente da República, Daniel Francisco Chapo, ao trazer esta visão de corrigir este pacote. Na verdade, havia grandes incongruências na administração pública, redundância de competências. O Presidente da República, na altura, foi governador em dois mandatos, conseguiu viver e vivenciar esta situação. Está de parabéns o Presidente da República. E em termos de questões, convidada, gostaria de saber, só para clarificar os moçambicanos, os 8 serviços provinciais que serão banidos, quais são? E não haverá alguma confusão, uma vez que esses serviços estão lá alocados, está alocado lá o pessoal. E o processo de reafeitação, não haverá aqui alguma confusão? E também gostaria de saber, os distritos municipalizados, temos lá administradores, temos lá os presidentes municipais. Não sei se a lei aparca esta componente. Mas não disse, Domingos Neves, da região planáltica dos Montes Pinga, Chimanimani, Vumba e Cabeça de Velho. Um abraço, do Jamiso.
2: Muito obrigado. Obrigado pela sua participação. Vamos ao encontro de Félix Parruca. Muito bom dia, já está a participar.
4: Bom dia, Gerson Jamiso. Bom dia, Ernesto Saúde. Bom dia, professor. Nós queremos saudar a revisão da lei de distribuição dos órgãos provinciais e locais. Acreditamos nós que esta lei certamente poderá denunciar as NUPs e as penumbras que existiam nas competências, né, desses órgãos locais. Mas a minha questão, doutora, tem que ver exatamente com a questão do distrito e o município, onde, por exemplo, temos distritos que coincidem com a área municipal. Em algum momento, parece-me que também tem a ver, tem alguma confusão, passo o termo, na realização das atividades. Parece-me que um anda a reboque do outro. O que, que esta lei poderá trazer são a isto? Um abraço pela disponibilização e nas mais direitos do povo.
2: Muito obrigado, Félix Perruque. A partir do Limpopo, vamos espreitar momentaneamente a nossa caixa de mensagens no Facebook. Temos a mensagem do ouvinte Santos Abdala, que diz: bom dia, café da manhã. Saudações extensivas à convidada. Gostaria de saber quais foram as principais razões que levaram o país a implementar a reforma de descentralização. Em que período esta reforma começou a ganhar maior destaque? Ouvinte Manuel Sonha está em linha. Muito bom dia, já está a participar.
5: Bom dia, Antena Nacional. Bom dia ao nosso convidado que está aí na redação da Rádio Moçambique.
2: Muito bom dia.
5: Eu gostaria de saber com o nosso convidado que está aí na redação da Rádio Moçambique.
2: Perdemos o contacto. Vamos continuar a espreitar as mensagens que nos chegam a partir da nossa central do Facebook. A partir de Xemba, escreve-nos o ouvinte Rosário Ntepa, que diz: bom dia aos profissionais da Rádio Moçambique. Gostaria de saber, junto da convidada, para quando será implementada a reforma de descentralização económica para os distritos e por que é que o governo não alarga os serviços económicos sob tutela dos administradores provinciais e distritais. Felizardo, ouvinte, Felizardo já está em linha. Muito bom dia e já está a participar.
6: Sim, bom dia.
2: Muito bom dia, já está a participar?
6: Eu sim, estou para saudar o convidado de hoje e também ao programa que o senhor presidente também. Parabéns o que ele fazer. E o programa também, o café de manhã, parabéns para todos nós também.
2: Muito obrigado. Vamos continuar a espreitar as mensagens que nos chegam a partir do Facebook. Temos a mensagem do ouvinte Pascoal Quamba, que diz: saudações. Gostaria de saber da convidada quais continuam a ser os maiores obstáculos para a autonomia financeira das províncias e municípios. Os governos locais têm hoje autonomia suficiente para responder aos desafios das suas comunidades? Vamos também à mensagem de Laviano Gervásio, da Vila Municipal de Gondola, em Manica, que gostaria de saber, em termos de bens imóveis e os respectivos recursos humanos, qual será o critério de distribuição? São estas, então, as mensagens e a participação dos ouvintes, Ernesto Schelk.
0: Muito bem, há muita participação aqui na página do Facebook, mas temos que limitar devido ao tempo e passamos a palavra para a nossa convidada para poder esclarecer, embora algumas questões já tinha tanto deixado ficar.
1: Muito obrigada. Eu começaria por agradecer as intervenções, vão desde saudações até algumas necessidade de perceber, sobretudo, aquilo que são os passos seguintes. Em relação aos 8 serviços que estão a ser extintos neste momento, começamos desde serviços de economia e finanças, ação social, atividades econômicas, infraestruturas, saúde, combatentes, trabalho, justiça, são os serviços que nós temos agora, que vão ser. E se não haverá problemas com a reestruturação, qualquer mudança implica algum esforço por parte do ator que está envolvido. Agora, todo o trabalho e cuidado está a ser tomado no sentido de criar condições de haver clareza sobre quem deve fazer o quê para poder viabilizar esta reforma. De modo que uma das tarefas que deve ser implementada é adotar aqui o mecanismo de gestão de mudança que permitam a percepção da mudança e facilitar a colaboração por parte de quem está envolvido. Trouxe aqui alguma questão relacionada com distritos municipais, se tem alguma função, realização das atividades no que concerne as mudanças que a lei traz. Neste momento, nós temos autarquias que estão dentro de algumas parcelas ou de algumas áreas dentro dos distritos. Inclusive, até temos o caso de Boane, que tem 2 autarquias no mesmo distrito. Uma está na sede, outra está num posto administrativo. E as competências de cada um desses entes estão muito claras na lei, naturalmente, porque elas acontecem no mesmo espaço, digamos, na mesma unidade territorial com subdivisões internas. há necessidade de haver aqui uma articulação no sentido de clarificar. É natural, uma e outra falha pode acontecer no processo de governação, resultante daquilo que é a demanda do público sobre os serviços públicos. Mas estes são assuntos que regularmente têm sido tratados nos fóruns de coordenação que acontecem e a lei prevê para estes entes. Quais foram as principais razões da descentralização? Este é um percurso que o país já traz desde 96, a altura em que houve revisão da introdução do poder local. Depois da assinatura do Acordo Geral de Paz, foi havendo necessidade de consolidar o processo democrático, assegurando uma participação direta do cidadão, desde o nível central até o nível local, e outras reformas que nós fomos acompanhando, incluindo acordos que foram acontecendo entre várias partes, entre o governo e partidos e movimentos que estiveram envolvidos. Nós temos aqui uma questão que tem a ver sobre quando é que haverá a implantação ou reforma econômica para o distrito. Se o rádio ouvinte acompanhar, há todo um conjunto de esforços que nós estamos a assistir, sobretudo desta uma aposta neste último mandato, que está a tentar olhar para os distritos para trazer um reacender naquilo que são o dinamismo econômico, a começar pelo próprio fundo de desenvolvimento econômico local. Isso visa mesmo trazer um maior dinamismo ao nível dos órgãos, desde o próprio órgão da administração do Estado, inclusive atores fora, porque nós sabemos que o desenvolvimento acontece com aqueles atores, desde o setor privado, o setor produtivo, desde o coletivo, individual. Então há todo um conjunto de programas que apontam para isso. Há pouco tempo acompanhamos o lançamento de Empodera, que é um projeto que está orientado para as senhoras, para poderem implementar os seus programas, negócios. E tudo isso vai trazer um dinamismo a nível do distrito, sem olhar para a necessidade de que as grandes indústrias que estão implantadas no distrito têm que concretizar, sobretudo, ações ligadas ao conteúdo local, ligadas à responsabilidade daquelas empresas, a responsabilidade social, entre outros.
0: Se calhar podíamos terminar sabendo se existem mecanismos de avaliação a serem usados para medir o sucesso desta reforma.
1: Naturalmente, agora que estamos a definir aquilo que Chauque chamou inicialmente de um plano de transição, serão colocados aquilo que são os indicadores de responsabilidade de cada parte. Então, a partir daí, a primeira é um resultado. Se cada uma das ações que está previsto, e se cada uma das ações aconteceu no momento próprio com a equipa que deveria implementar. Esta é a primeira parte. Depois nós já vemos de acompanhar daí o resultado que terá a ver com o funcionamento do próprio órgão. E depois vocês, já que é a comunicação, o cidadão,
0: estaremos
1: são os melhores
0: também
1: avaliadores que conjuntamente conosco permitir-nos ver como está a andar.
0: Muito obrigado, senhora diretora nacional da administração local, Cândida Moiano Songe, e as principais ou os principais aspectos da reforma da descentralização em Moçambique. Assim foi o Café da Manhã.
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0: 8 horas no país.

0: De volta a Gerson Jamesa para a apresentação das notícias.
1: Moçambique quer capitalizar a experiência do Uganda no combate ao terrorismo na província de Cabo Delgado. O presidente da República, Daniel Chapo, que participou esta terça-feira na cerimónia de investidura de Yoweri Museveni, reconhece que o Uganda tem experiência no combate ao terrorismo e diz que Moçambique quer tirar proveito.
2: Daí que achamos que a experiência dele, como pessoa, e conhece sobretudo muito depois o centro de treino que existe até hoje, onde ele foi treinado, e também sabe muito bem que Uganda tem uma experiência muito grande de combate ao terrorismo. Uganda é um país que vale a pena contar com ela, ao nível do continente africano, para o combate ao terrorismo que estamos a enfrentar na província de Cabo Delgado.
1: O presidente da República destacou que a sua participação na cerimónia de investidura do chefe de Estado do Uganda serviu para reforçar as relações de cooperação e amizade entre os dois países. Autoridades da saúde na província de Maputo garantem que dentro em breve estarão concluídas as obras de reabilitação da maternidade do Hospital Provincial da Matola. Neste momento, o setor está em busca de soluções para o reforço do bloco cirúrgico, visando responder à demanda por estes serviços de cuidados sanitários. Fernando Sidumo.
3: O diretor provincial da saúde explicou que, enquanto decorrem as obras, os pacientes são assistidos em outras unidades de referência das cidades da Matola e Maputo. Daniel Chamane garantiu, entretanto, que as obras de reabilitação desta maternidade estão sob responsabilidade do Ministério da Saúde, assegurando que as mesmas decorrem a bom ritmo. A fonte anotou que a preocupação neste momento é o atendimento da população, mesmo na Matola. Fernando Sidumo, Rádio Moçambique, Matola.
1: Mais de 2 milhões de crianças serão vacinadas na Zambésia na primeira ronda da campanha de imunização contra a poliomielite. Caetano Alberto.
4: O médico-chefe provincial na Zambésia, Isaías Marcos, diz que as condições logísticas e humanas para a administração da vacina em formato de gotas já estão criadas.
5: É uma campanha que vem em resposta de alguns casos de polio que foram registrados em alguns países vizinhos, como Malawi, o Zimbábue e Zâmbia. Daí que há necessidade de nós protegermos as nossas crianças.
4: Na Zambésia, a campanha está orçada em mais de 42 milhões de meticais. A segunda dose será daqui a um mês. Climane, Caetano Alberto.
1: As autarquias de Pemba, em Cabo Delgado, Nacala, em Nampula e Beira, na província de Sofala, estão a intensificar a mobilização de recursos financeiros para viabilizar projetos de desenvolvimento sustentável e inclusivo. Para o efeito, decorre na cidade de Pemba um intercâmbio focado na troca de experiências sobre a planificação, a gestão de investimento público e o ciclo de vida de projetos estruturantes ao desenvolvimento municipal. O representante do Alto Comissariado Britânico em Moçambique, Abdul Afand, reiterou o compromisso do Reino Unido em continuar a mobilizar parcerias estratégicas para o desenvolvimento urbano no país.
6: Podemos comprometidos com o desenvolvimento do Plano Moçambique, mas esse compromisso evolui. Cada vez mais, o nosso papel não é apenas apoiar, mas também ligar, facilitar e abrir espaço a parcerias mais amplas, incluindo com outras cidades, instituições e plataformas de operações. O trabalho está a ser feito em Pemba, tem potencial de servir como referência nesse plano e até de combate para a cooperação internacional mais estruturada.
1: A iniciativa visa acelerar os mecanismos de resposta aos desafios comuns, como efeitos das mudanças climáticas e a crescente pressão demográfica nestes centros urbanos. Na atualidade internacional, o presidente norte-americano afirmou que não precisa de pedir ajuda ao seu homólogo chinês Xi Jinping para resolver a guerra no Irã. As declarações de Donald Trump surgem depois de Washington ter pressionado o líder chinês para que use a sua influência no sentido de levar Teherã a pôr fim à guerra que dura há mais de 2 meses, ou pelo menos reabrir o Estreito de Hormuz. Temos muitas coisas para discutir e, para ser honesto, não diria que o Irã é uma delas, porque temos o Irã sob controlo, afirmou o estadista norte-americano pouco antes de deixar a Casa Branca para iniciar viagem para Pequim, onde tem encontro marcado com Xi Jinping. Ao fim, apresentamos as notícias das 8. Próximo bloco, pontualmente às 9 horas.

0: olursunuz. Em nome de uma vasta equipa que tornou possível esta transmissão, despedem-se Sidónio Pires, que esteve na sonorização, Gerson Jamice nas notícias, Ernesto Chauque na edição e apresentação. Obrigado pela preferência. Bom dia e até amanhã.
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2: Muito bom dia. Em Moçambique são 8 horas e 7 minutos. Estivemos a transmitir o Jornal da Manhã referente à quarta-feira, dia 13 de maio de 2026. Esta é a Antena Nacional, que continua a transmitir a partir dos estúdios de Maputo, na frequência 92.3 para Maputo, e em todo o mundo através do sítio www.rm.co.mz. Esperamos igualmente que a emissão esteja a chegar em perfeitas condições de audição. Dentro de instantes, teremos o nosso português.
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2: As notícias apresentadas por Jorge Johnny. O Hospital Rural de Mxungwe, a maior unidade sanitária da zona sul da província de Sofala, funciona com um déficit de 11 enfermeiros. A chefe de enfermagem no Hospital Rural de Mxungwe, Geria Saguente, realça que o atual efetivo de 30 enfermeiros está aquém do necessário. Falando por ocasião do 12 de maio, Dia Internacional do Enfermeiro, Geria Saguente afirma que, face ao déficit, os profissionais existentes são obrigados a trabalhar acima do normal. A digitalização das casas mortuárias na cidade da Beira veio pôr fim ao problema da troca de cadáveres. A edilidade congratula-se

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0: Amigo vinte, a sua especial atenção à atualização das notícias a esta hora apresentadas por Gerson Jamis. Bom dia.
1: Henriques Dias e caro ouvinte, muito bom dia. Moçambique quer capitalizar a experiência do Uganda no combate ao terrorismo na província de Cabo Delgado. O presidente da República, Daniel Chapo, que participou esta terça-feira na cerimónia de investidura de Yoweri Museveni, reconhece que o Uganda tem experiência no combate ao terrorismo e diz que Moçambique quer tirar proveito.
2: Daí que achamos que a experiência dele, como pessoa, e conhece sobretudo muito depois o centro de treino que existe até hoje, onde ele foi treinado, e também sabe muito bem que Uganda tem uma experiência muito grande de combate ao terrorismo. Uganda é um país que vale a pena contar com ela, ao nível do continente africano, para o combate ao terrorismo que estamos a enfrentar na província de Cabo Delgado.
1: O presidente da República destacou que a sua participação na cerimónia de investidura do chefe de Estado do Uganda serviu para reforçar as relações de cooperação e amizade entre os dois países. A Procuradoria-Geral da República promove hoje o dia aberto no âmbito do patrocínio oficioso para os trabalhadores e respectivas famílias. O magistrado do Ministério Público, Geraldo Lacerda, explica que a iniciativa visa garantir que os profissionais tenham acesso à justiça laboral.
3: Estamos abertos para receber todos os trabalhadores, como dizia, e os seus familiares, para podermos encaminhar e dar solução àquilo que os trabalhadores acham que têm direito, quanto aos acidentes de trabalho, às doenças profissionais, à falta de canalização de suas contribuições ao INSS pelas respectivas empresas.
1: O dia aberto no âmbito do patrocínio oficioso para os trabalhadores e respectivas famílias enquadra-se no contexto das celebrações do Dia do Trabalhador, assinalado a 1 de maio último. Subiu de 10 para 20 meticais a tarifa de transporte de semicoletivo urbano na cidade de Nampula. O agravamento foi anunciado esta terça-feira pela Assembleia Municipal de Nampula em sessão extraordinária. Olívio Mateus.
4: O reajuste do preço de pagamento de chapa 100 na cidade de Nampula foi proposto pelos transportadores, indicando pontos intermédios. Assim, a rota completa custa 20 meticais. Porém, a novidade é que até os pontos intermediários indicados, por exemplo, Cipal e CFM, o passageiro paga 10 meticais e, querendo prosseguir, acresce-se mais 10 meticais, totalizando 20 meticais. Nos transportes públicos do município, a edilidade fixou 15 meticais para rota completa, sem pontos intermédios. Olívio Mateus, Nampula.
1: A cidade de Tete acolhe esta manhã o Fórum Empresarial Provincial. O evento visa aprimorar e melhorar o ambiente de negócios e fortalecer o desenvolvimento económico na região. Adriano Biguane.
5: O encontro junta representantes de instituições públicas, setor privado, parceiros de cooperação, investidores nacionais e estrangeiros interessados em explorar o potencial econômico da província. Durante o fórum, os participantes deverão abordar temas ligados à agricultura, mineração, energia, turismo, infraestruturas, financiamento empresarial, empreendedorismo e melhoria do ambiente de negócios. Espera-se igualmente que o evento contribua para o reforço das parcerias público-privadas e para a atração de novos investimentos. Da cidade de Tete, Adriano Biguane.
1: O ministro da Economia reuniu-se esta terça-feira em Durban com as autoridades de turismo da África do Sul e do Malawi. Correspondente Eduardo Figurão.
6: Basílio Mohat diz que com a ministra sul-africana do turismo, Patrícia de Lille, passou em revista o plano de ação do setor adotado no quadro dos acordos bilaterais.
7: Esta foi uma reunião de follow-up. A nossa participação aqui é parte do plano de ação conjunta que estamos a fazer com a África do Sul, mas também discutimos questões ligadas à cooperação técnica, assistência técnica mútua entre os países.
6: Já com o vice-ministro da Industrialização, Negócios, Comércio e Turismo do Malawi, Edgar Tembo, Basílio Mohat, diz que discutiu a exploração da componente turística ao longo da linha de fronteira entre os dois países. Rádio Moçambique, Eduardo Figurão, em Durban.
1: Na atualidade internacional, perto de 900 pessoas morreram entre janeiro e abril deste ano após ataques com drones armados na sequência dos confrontos entre o exército sudanês e o grupo paramilitar Forças de Apoio Rápido. O alto comissário da ONU para os Direitos Humanos afirma que os ataques com drones têm sido responsáveis por 80% das mortes no Sudão e agravam a insegurança alimentar, bem como deslocações forçadas. Volker Turk advertiu que se nenhuma medida for tomada, o conflito corre o risco de enfrentar uma nova fase ainda mais mortífera. Fechamos com o tempo. A cidade de Tete pode atingir hoje 37 graus centígrados de temperatura máxima. Para Beira, prevê-se 36, Quilimane 35, Nampula e Vilanculo 33, Pemba, Inhambane e Maputo 32, Xai-Xai 31, Chimoio 29 e, por último, Lixinga com 27 graus centígrados de temperatura máxima. Ao fim, apresentamos as notícias das 9, nas próximas às 10 horas.

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0: Atenção às notícias já a seguir, apresentadas por Gerson Jamis. Bom dia.
1: Rosa Freitas e ouvinte, muito bom dia. Moçambique quer capitalizar a experiência do Uganda para o combate ao terrorismo na província de Cabo Delgado. É um interesse expresso pelo presidente da República, Daniel Chapo, que participou ontem na cerimónia de investidura do presidente reeleito do Uganda, Yoweri Museveni. O chefe de Estado reconheceu que o Uganda tem experiência no combate ao terrorismo, daí a necessidade de tirar proveito.
2: Daí que achamos que a experiência dele, como pessoa, e conhece sobretudo muito depois o centro de treino que existe até hoje, onde ele foi treinado, e também sabe muito bem que Uganda tem uma experiência muito grande de combate ao terrorismo. Uganda é um país que vale a pena contar com ela, ao nível do continente africano, para o combate ao terrorismo que estamos a enfrentar na província de Cabo Delgado.
1: O presidente da República destacou que a sua participação na cerimónia de investidura do chefe de Estado do Uganda serviu para reforçar as relações de cooperação e amizade entre os dois países. A Procuradoria-Geral da República promove hoje o Dia Aberto no âmbito do patrocínio oficioso para os trabalhadores e respectivas famílias. O magistrado do Ministério Público, Geraldo Lacerda, explica que a iniciativa visa garantir que os profissionais tenham acesso à justiça laboral.
3: Estamos abertos para receber todos os trabalhadores, como dizia, e os seus familiares, para podermos encaminhar e dar solução àquilo que os trabalhadores acham que têm direito, quanto aos acidentes de trabalho, às doenças profissionais, à falta de canalização de suas contribuições ao INSS pelas respectivas empresas.
1: O dia aberto no âmbito do patrocínio oficioso para os trabalhadores e respectivas famílias enquadra-se na celebração do Dia Internacional do Trabalhador, assinalado a 1 de maio. Subiu de 10 para 20 meticais a tarifa de transporte semicoletivo de passageiros na cidade de Nampula. É um agravamento anunciado ontem pela Assembleia Municipal de Nampula em sessão extraordinária. Olívio Mateus.
4: O reajuste do preço de pagamento de chapa 100 na cidade de Nampula foi proposto pelos transportadores, indicando pontos intermédios. Assim, a rota completa custa 20 meticais, porém a novidade é que até os pontos intermediários indicados, por exemplo, Cipal e CFM, o passageiro paga 10 meticais e, querendo prosseguir, acresce-se mais 10 meticais, totalizando 20 meticais. Nos transportes públicos do município, a edilidade fixou 15 meticais para rota completa, sem pontos intermédios. Olívio Mateus, Nampula.
1: A cidade de Tete acolhe esta manhã o Fórum Empresarial Provincial. O evento visa aprimorar e melhorar o ambiente de negócios, bem como fortalecer o desenvolvimento económico da região. Adriano Beguiwane.
5: O encontro junta representantes de instituições públicas, setor privado, parceiros de cooperação, investidores nacionais e estrangeiros interessados em explorar o potencial econômico da província. Durante o fórum, os participantes deverão abordar temas ligados à agricultura, mineração, energia, turismo, infraestruturas, financiamento empresarial, empreendedorismo e melhoria do ambiente de negócios. Espera-se igualmente que o evento contribua para o reforço das parcerias público-privadas e para a atração de novos investimentos. Da cidade de Tete, Adriano Biguan.
1: O ministro da Economia reuniu-se ontem em Durban com as autoridades do turismo da África do Sul e do Malawi. O detalhe é com o correspondente Eduardo Figurão.
6: Basílio Mohat diz que com a ministra sul-africana do turismo, Patrícia de Lille, passou em revista o plano de ação do setor adotado no quadro dos acordos bilaterais.
7: Esta foi uma reunião de follow-up. A nossa participação aqui é parte do plano de ação conjunta que estamos a fazer com a África do Sul, mas também discutimos questões ligadas à cooperação técnica, assistência técnica mútua entre os países.
6: Já com o vice-ministro da Industrialização, Negócios, Comércio e Turismo do Malawi, Edgar Tembo, Basílio Mohat, diz que discutiu a exploração da componente turística ao longo da linha de fronteira entre os dois países. Rádio Moçambique, Eduardo Figurão e Durban.
1: No estrangeiro, perto de 900 pessoas morreram entre janeiro e abril deste ano em ataques com drones armados, na sequência dos confrontos entre o exército sudanês e o grupo paramilitar Forças de Apoio Rápido. O alto comissário da ONU para os Direitos Humanos afirma que os ataques com drones têm sido responsáveis por 80% das mortes no Sudão e agravam a insegurança alimentar, bem como as deslocações forçadas. Volker Turk adverte que, se nenhuma medida for tomada, o conflito corre corre o risco de entrar numa nova fase ainda mais mortífera. Ouvinte, apresentamos as notícias das 10, as próximas às 11 horas. 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
5: Sim.
4: Quando o peixe estiver descongelado, limpa e cobre para manter as moscas afastadas, tá bom? Numa panela, adiciona um pouco de óleo fortificado, cebola, tomate, cenoura e alho cortados aos pedaços. E refoga até todos os legumes ficarem macios. Depois, adiciona a mandioca cortada às fatias, mexe bem e põe água. Fecha a panela e deixa cozinhar por cerca de 10 minutos até a mandioca estar quase pronta. Junta os pedaços de peixe, um pouco de repolho cortado, sal iodado e deixa cozer.
5: Sim.
4: Depois de 7 minutos, o prato já está pronto.
5: Dá para acompanhar com chima. Fica muito bom.
3: Sem fritar ou grelhar?
4: Sim.
3: E cozinhou o peixe cru no molho. Isto é diferente.
4: E também troquei batatas por mandioca. Ficou bom, não é?
3: Sim. Isso não parece ser muito difícil de fazer.
5: E para tornar este um verdadeiro favorito do dia a dia, podes fazer esta receita com ovos cozidos ou com pedaços de galinha em vez de peixe. Funciona com o que tiver disponível, Maria.
3: Ok. Então não é prato especial de festa? É prato especial do dia a dia.
4: Então vamos mudar o nome para Caldeirada Especial de Todos os Dias.
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0: Atenção às notícias já a seguir, apresentadas por Gerson Jamisse. Bom dia.
1: Renovados votos de um bom dia. O Presidente da República felicita o escritor moçambicano Mia Couto pela sua distinção com o título de Doutor Honoris Causa, atribuído pela Universidade Etfush Lohand, uma das mais prestigiadas instituições académicas da Hungria. Em mensagem, Daniel Chap considera que a distinção constitui motivo de orgulho para Moçambique em resultado da dimensão humanista da obra literária de Mia Couto, que continua a projetar o nome do país além fronteiras. O chefe de Estado destaca que o reconhecimento enaltece a relevância internacional do escritor na promoção do diálogo entre as culturas, valorização da identidade africana e reflexão sobre os desafios contemporâneos da humanidade. A mensagem presidencial refere ainda que o percurso literário e intelectual de Mia Couto representa uma fonte de inspiração para as novas gerações de moçambicanos pelo seu contributo para a afirmação da cultura nacional e para o fortalecimento da presença de Moçambique no panorama cultural e académico internacional. A inspeção dos recursos minerais e energia em Nampula assegura que a escassez de combustíveis na província será ultrapassada em breve, com a aceleração dos descarregamentos e a entrega do produto às distribuidoras. É uma garantia dada pelo delegado da inspeção dos recursos minerais e energia em Nampula, Adelto Kumbane, salientando que há combustíveis suficientes no terminal oceânico de Nacala.
2: É uma situação que o governo já cautelou, já foi feito o pagamento de uma tranche de combustível. Há muito combustível, de facto, na terminal oceânica de Nacala. A título de exemplo, a maior distribuidora que temos em Nacala, que é a Camel Oil, só no dia de hoje foram 51 caminhões que foram abastecidos, e dos dados que nós podemos apurar, desses caminhões vão cobrir cerca de 90% dos parques que estão a nível da cidade, que são 53 parques.
1: Delegado da Inspeção dos Recursos Minerais e Energia em Nampula, Adelto Kumbane. O distrito de Majuna, na província do Niassa, prevê produzir mais de 6 mil toneladas de hortícolas no âmbito da segunda época da campanha agrícola. Fernando Damas.
3: A produção projetada representa um crescimento de mais de 2 mil toneladas comparativamente à segunda época da campanha anterior, em que o distrito produziu mais de 4.400 toneladas numa área de 217 hectares. Couves, tomate, cebola, alface, alho, ervilhas são os produtos que estão a ser cultivados no distrito de Majuni. Neste momento, os produtores estão empenhados na preparação dos campos agrícolas, outros no plantio e alguns ainda estão a comercializar as hortícolas. Fernando Damas, em Lixinga.
1: A Procuradoria-Geral da República promove hoje o dia aberto no âmbito do patrocínio oficioso para os trabalhadores e respectivas famílias. O magistrado do Ministério Público, Geraldo Lacerda, explica que a iniciativa visa garantir que os profissionais tenham acesso à justiça laboral.
4: Estamos abertos para receber todos os trabalhadores, como dizia, e os seus familiares, para podermos encaminhar e dar solução àquilo que os trabalhadores acham que têm direito, quanto aos acidentes de trabalho, às doenças profissionais, à falta de canalização de suas contribuições ao INSS pelas respectivas empresas.
1: O dia aberto no âmbito do patrocínio oficioso para trabalhadores e respectivas famílias enquadra-se na celebração do Dia Internacional do Trabalhador, assinalado a 1 de maio. Olhamos para o estrangeiro. A Organização Mundial da Saúde assegura que não há sinais de início de um surto maior de antivírus no mundo. É uma garantia dada pelo diretor-geral da OMS no quadro da conclusão ontem do desembarque e repatriamento de todos os passageiros que estavam a bordo do navio de cruzeiro onde ocorreu um surto da doença. Tedros Ghebreyesus refere que, apesar de não haver sinais de um surto global, é preciso que as autoridades estejam em alerta, dado o longo período de incubação do vírus. Delegações chinesa e norte-americana iniciaram esta manhã discussões económicas e comerciais que antecedem a chegada do presidente norte-americano Donald Trump à China. O comércio deverá dominar as discussões, com a delegação norte-americana a procurar acordos que beneficiem os setores da agricultura, energia, paz e segurança. Os presidentes norte-americano Donald Trump e chinês Xi Jinping deverão reunir-se hoje e amanhã em Beijing, com vista a estabilizar as relações entre os dois países. Ouvinte, apresentamos as notícias das 11, às próximas às 12 horas e 30 minutos no Jornal da Tarde.

0: Estamos a trabalhar em Ambane. Este ano vamos começar a meter viaturas que funcionam a gás. Porque nós temos gás. Chegou a hora deste gás servir o povo. É por isso que estivemos lá a inaugurar a primeira fábrica de gás de cozinha em Moçambique. Para que o gás que chega na casa do povo seja gás de Moçambique. Este ano vamos estar lá a fazer o lançamento do primeiro projeto de gás veicular para o país. Mais uma medida para reduzir o impacto do aumento do preço dos combustíveis no mundo, que não tem nada a ver conosco. Estamos a trabalhar para colocar refinarias em Maputo, Beira. Estamos a trabalhar para colocar mais um depósito de combustível no porto da Zambésia, em Quelimane, e aumentar a capacidade do porto de Natal. No futuro, caso haja uma guerra igual, como está a acontecer agora, numa zona onde boa parte do combustível sai para o mundo, não possa nos afetar.
1: Presidente da República, Daniel Chapo.
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6: Mas é uma direção do homem mais procurado, menos encontrado.
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1: E são neste preciso momento 11 horas e 59 minutos. Nós somos o emissor provincial de Sofala da Rádio Moçambique. E este é o espaço de emissão em língua portuguesa referente a 13 de maio de 2026. Eu sou Igrene Mapanga, o controle técnico está a cargo de Marcelino Viola. Estaremos juntos até às 13 horas e 54 minutos, altura da transição para a emissão em língua xicena. Daqui a alguns segundos, o amigo ouvinte irá acompanhar os tópicos do Jornal da Tarde.

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0: Muito boa tarde, caro ouvinte. Boa tarde, Matias Vilanculo, a partir do emissor provincial de Inhambane. Quais são os tópicos para o Jornal da Tarde desta quarta-feira, 13 de maio de 2026?
1: Boa tarde, Rosa Freitas. 240 trabalhadores da empresa African Food Company no distrito de Guijá, em Gaza, em risco de perder os seus postos de emprego por conta dos danos provocados pelas cheias e inundações no sistema de produção. Fora de portas, mais de 1.300 cidadãos malawianos regressam ao país face à onda de ataques xenófobos na África do Sul. Às 12 horas e 30 minutos voltaremos para a narração destes e de outros assuntos que marcam a atualidade nacional e internacional. Até já.
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3: Estivemos em cadeia nacional a acompanhar os destaques do Jornal da Tarde. São neste momento 12 horas e 2 minutos. Teremos às 12 horas e 5 minutos o noticiário provincial. Às 13 horas em ponto, a primeira edição do Jornal de Sofala. E às 13 horas e 20 minutos, o habitual programa de todas as quartas-feiras, o programa A Nossa Saúde.

Boa tarde, as notícias apresentadas por Igren Mapanga. O Hospital Rural de Mushungwe, a maior unidade sanitária da zona sul da província de Sofala, funciona com um déficit de 11 enfermeiros. A chefe de enfermagem no Hospital Rural de Mushungwe, Géria Saguete, realça que o atual efetivo de 30 enfermeiros está aquém do necessário. Falando por ocasião do 12 de maio, Dia Internacional do Enfermeiro, Egéria Sanguet afirma que, face ao déficit, os profissionais existentes são obrigados a trabalhar acima do normal. A digitalização das casas mortuárias na cidade da Beira veio pôr fim ao problema da troca de cadáveres. A edilidade congratula-se com as melhorias no sistema de gestão das casas mortuárias e manifesta o desejo de ver todos os serviços funerários informatizados. O vereador de Gestão Urbana e Equipamentos no Conselho Municipal da Beira, Manuel Joaquim, diz que além de evitar a troca de cadáveres, a digitalização permite a redução do tempo de espera. Explica que todos os dados se encontram na mesma plataforma, desde a entrada e saída dos corpos, emissão de guias de óbitos e certificados de sepultura. Participantes de uma mesa redonda realizada esta terça-feira na cidade da Beira defendem a definição de estratégias para acelerar a transformação digital no país. O evento, organizado pelo Instituto Nacional de Tecnologias de Informação e Comunicação, tinha em vista acolher subsídios para reforçar a segurança cibernética e potenciar o crescimento socioeconômico. O administrador do Pelouro no Instituto Nacional de Tecnologias de Informação e Comunicação, Constantino Sotomani, referiu que o governo quer tornar a transformação digital inclusiva ao serviço do desenvolvimento. Às 13 horas, o amigo ouvinte irá acompanhar outras e mais notícias que serão inseridas na primeira edição do Jornal de Sofala.

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1: Só neste preciso momento, 12 horas e 16 minutos, o amigo ouvinte está sintonizado à Rádio Moçambique, emissor provincial de Sofala. Nós estaremos juntos até às 13 horas e 54 minutos, à altura da transição para emissão em língua xicena. Hoje é quarta-feira, são 13 de maio de 2026. Às 12 horas e 30 minutos, o amigo ouvinte irá acompanhar o Jornal da Tarde, que será em cadeia nacional. Ficamos agora com a nossa mantra sonora.
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3: 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Ei, onde quando é pingo casica?
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11: Manedum? Vovó? Eu deveria ter vindo para a cozinha da vovó há muito tempo. Este peixe está tão delicioso. De certeza vou fazer essa receita para o Natal, aniversário e dias especiais. Vou chamá-lo o meu prato especial de festa.
12: Natal, aniversários. Maria, todas as receitas que eu ensino usando peixe, frango e ovo são para serem comidas no dia a dia, minha querida.
11: A sério?
12: Sim.
11: No dia a dia?
13: Sim. Tu e a tua família precisam incluir peixe seco, fresco, frango ou ovos nas vossas refeições, sempre que possível, não é? Para ficarem fortes e com mais energia. Especialmente tu, Maria, agora que estás grávida. Ah.
12: Pode ver o que está disponível e acessível no mercado. Hoje, por exemplo, eu fiz a minha caldeirada de peixe especial, com peixe congelado.
11: Com peixe congelado?
12: Sim.
13: Sim. Consegues encontrar peixe congelado durante todo o ano. E é saboroso, porque congelar conserva tudo de bom do peixe.
12: Agora eu vou te explicar como fazer. Já sabes que antes de cozinhar, sempre lavamos as mãos e os alimentos que vamos usar com água limpa.
13: Sim.
12: Quando o peixe estiver descongelado, limpa e cobre para manter as moscas afastadas, tá bom? Numa panela, adiciona um pouco de óleo fortificado, cebola, tomate, cenoura e alho cortados aos pedaços. E refoga até todos os legumes ficarem macios.
11: Okay.
12: Depois, adiciona a mandioca cortada às fatias, mexe bem e põe água. Fecha a panela e deixa cozinhar por cerca de 10 minutos até a mandioca estar quase pronta. Junta os pedaços de peixe, um pouco de repolho cortado, sal iodado e deixa cozer.
13: Sim.
12: Depois de 7 minutos, o prato já está pronto.
13: Dá para acompanhar com chima. Fica muito bom.
11: Sem fritar ou grelhar?
12: Sim.
11: E cozinhou o peixe cru no molho. Isto é diferente.
12: E também troquei batatas por mandioca. Ficou bom, não é?
11: Sim. Isso não parece ser muito difícil de fazer.
13: E para tornar este um verdadeiro favorito do dia a dia, podes fazer esta receita com ovos cozidos ou com pedaços de galinha em vez de peixe. Funciona com o que tiver disponível, Maria.
11: Ok. Então não é prato especial de festa. É prato especial do dia a dia.
12: Então vamos mudar o nome para Caldeirada Especial de Todos os Dias.
14: Com uma peixe seco fresco, pedaços de miudezas de frango e ovos a cada semana e

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3: Boa tarde, estimado ouvinte. 240 trabalhadores da empresa African Food Company no distrito de Gijá, em Gaza, estão em risco de perder os seus postos de emprego por conta dos danos provocados pelas cheias e inundações no sistema de produção. Detido em Nhambane, um inspetor da INAI flagrado a receber dinheiro de um comerciante. Fora de portas, mais de 1.300 cidadãos malawianos regressam ao país face à onda de ataques xenófobos na África do Sul. Destaques do Jornal da Tarde, quarta-feira, 13 de maio de 2026. A sonorização é de Bernardo Salomão e Matias Vilanculo encarrega-se pela edição e apresentação. Renovados votos de ótima audição. O presidente da República felicita o escritor moçambicano Mia Couto pela distinção com o título de doutor honoris causa atribuído pela Universidade de Eötvös Loránd, uma das mais prestigiadas instituições acadêmicas da Hungria. Em mensagem, Daniel Chapo considera que a distinção constitui motivo de orgulho para Moçambique em resultado da dimensão humanista da obra literária de Mia Couto, que continua a projetar o nome do país além fronteiras. O chefe de Estado destaca que o reconhecimento enaltece a relevância internacional do escritor na promoção do diálogo entre culturas, valorização da identidade africana e reflexão sobre os desafios contemporâneos da humanidade. A mensagem presidencial refere ainda que o percurso literário e intelectual de Mia Couto representa uma fonte de inspiração para as novas gerações de moçambicanos pelo seu contributo para a afirmação da cultura nacional e para o fortalecimento da presença de Moçambique no panorama cultural e acadêmico internacional. Aumento dos preços de combustíveis poderá condicionar a mobilidade de turistas. É um pronunciamento feito pelo ministro da Economia em Durban, na África do Sul, onde participa na Feira Africana de Turismo. Basílio Muhat reagia quando abordado sobre o impacto do conflito no Médio Oriente para o setor do turismo no nosso país, tal como reporta Eduardo Figurão, correspondente da Rádio Moçambique em Pretória.
4: O ministro da Economia, Basílio Muhat, diz que Moçambique ainda não dispõe de informação efetiva sobre o impacto real do conflito no Médio Oriente no setor de turismo. Muhat Mohat reconhece que os operadores turísticos em Moçambique estão preocupados devido ao aumento dos preços dos combustíveis que, por seu turno, vão afetar a mobilidade de turistas. O ministro da Economia fez este pronunciamento em Durban, onde participa na Feira Africana de Turismo.
5: O conflito do Médio Oriente tem impacto um pouco por todas as áreas. No setor do turismo, ainda de forma efetiva, não se faz sentir, mas obviamente que há uma preocupação dos operadores em relação ao aumento dos custos dos combustíveis. Obviamente que vai afetar questões como transporte, por exemplo, como os recursos para chegar aos pontos turísticos ou para a mobilidade turística dos turistas e dos agentes. Obviamente que terá algum impacto, mas neste momento ainda não temos uma informação efetiva, mas com o tempo e em breve teremos informações mais precisas sobre o impacto real no setor do turismo. Entretanto, até agora, ainda não se faz sentir como se faz sentir, por exemplo, no transporte público, que é transporte para a população e é no dia a dia, não é? Como faz sentir nos preços dos produtos de primeira necessidade, que pode-se fazer sentir a curto ou médio prazo. Mas no setor do turismo ainda não é grande assim o impacto, mas vai ter impacto, obviamente, a continuar assim, nos preços das passagens aéreas, na condutividade e na mobilidade do setor do turismo em geral.
4: Basílio Mohat disse ainda que a recém-criada Agência Nacional de Desenvolvimento do Turismo visa transformar o setor numa efetiva alavanca da economia moçambicana.
5: A visão é clara, é transformar aquilo que era o Inatur numa agência mais dinâmica e virada para negócios, não é? Transformar o turismo como efetiva alavanca para o crescimento da nossa economia, desburocratizar um pouco mais o setor do turismo, para transformá-lo num atrativo de negócios para o país, em incrementar a questão da digitalização e dar espaço a esta entidade para estabelecer parcerias público-privadas com mais dinamismo e mais flexibilidade. Acreditamos que com esta nova agência transformamos a nossa visão, portanto a visão do chefe de Estado em relação ao turismo, numa visão mais empresarial, portanto olhar para o turismo como negócio, portanto negócio do setor privado e facilitar este negócio e criar flexibilidade para o negócio.
4: Moçambique está presente na Feira Africana de Turismo de Durban através de 21 expositores dos setores público e privado. Rádio Moçambique, Eduardo Figurão, Durban.
3: Aumento dos preços de combustíveis poderá condicionar a mobilidade de turistas é um pronunciamento feito pelo ministro da Economia em Durban, na África do Sul, onde participa na Feira Africana de Turismo. A disponibilidade de combustíveis no terminal oceânico de Nacala, em Nampula. A inspeção dos recursos minerais e energia em Nampula garante que brevemente a escassez de combustíveis na região ficará ultrapassada com a celeridade no processo de descarregamento e entrega às distribuidoras. Olívio Mateus.
6: Adel Kumbana, delegado da Inspeção dos Recursos Minerais e Energia de Nampula, indicou que o problema estava relacionado a algumas garantias para que os combustíveis fossem descarregados na terminal oceânica de Nacala.
7: Mas é uma situação que o governo já cautelou, já foi feito o pagamento de uma tranche de combustível. Há muito combustível, de facto, na terminal oceânica de Nacala. A título de exemplo, a maior distribuidora que temos em Nacala, que é a Cameloil, só no dia de hoje foram 51 caminhões que foram abastecidos. E dos dados que nós podemos apurar, desses caminhões vão cobrir cerca de 90% dos parques que estão a nível da cidade, que são 53 parques, porque a informação que temos apurada é que somente dois parques é que não fizeram carregamento de ontem para hoje. Da informação que existe a partir das próprias distribuidoras, existe combustível suficiente na terminal. Esse é o combustível praticamente que já tinha sido descarregado, sem falar que existe lá um navio atracado com cerca de 10 milhões e 600 mil litros de gasolina, que está à espera de uma autorização também para poder descarregar. Temos a acreditar que não passaremos mais pela situação em que estivemos nas últimas semanas.
6: Adelto Kumbana, delegado provincial da Inspeção dos Recursos Minerais e Energia de Nampula, a garantir que está à vista o fim da crise de combustíveis na região. Olívio Mateus, Nampula.
3: Crise de combustíveis na região norte do país poderá ser ultrapassada brevemente com a disponibilidade de combustíveis no terminal oceânico de Nacala, onde grandes quantidades estão a ser descarregadas. O chefe da Brigada Central de Assistência à província de Maputo, Francisco Mucanheia, pede união e coesão dos moçambicanos face aos desafios impostos pela subida do preço dos combustíveis no país. Rigoberto Chissano.
8: Francisco Mucanhinha destaca que com a coesão e união é que será possível a materialização das medidas anunciadas pelo governo visando minimizar o impacto da subida do preço dos combustíveis na vida do cidadão.
9: O nosso objetivo é efetivamente medirmos o pulsar do nosso partido e encorajarmos, dar mais força a este nível de organização do nosso partido, que é a base da ação do nosso partido. Temos a célula, que é a base da organização, a estrutura do partido, mas a ação mesmo tem que ser o círculo, porque é aí que é o conjunto das várias células onde devemos focalizar o nosso trabalho. Então estaremos com esses dirigentes do nosso partido ao nível de base para continuarmos a fortalecer a preparação da conferência, mas também, sobretudo, pensando nos embates que vamos ter dentro de um ou dois anos, que são as eleições primeiro autárquicas, eleições municipais e depois as eleições gerais em 2029. Antes disso, teremos o Congresso. Então, temos que, a partir de agora, fervermos na mesma temperatura, todos nós estarmos mobilizados, estarmos motivados, e achamos que ao nível do círculo esse trabalho pode melhor surtir efeito, porque é o nível onde as pessoas, as comunidades estão.
8: Chefe da Brigada Central de Assistência e Apoio à Província de Maputo, de visita de 4 dias a este ponto. Rigoberto Chissano, da Tarqueira Matola.
3: 12:40, a empresa African Food Company no distrito Guijá, em Gaza, poderá reduzir a sua mão de obra por conta dos danos provocados pelas cheias e inundações no sistema de produção. Os números por Rogério Maded.
10: 240 trabalhadores da empresa African Food Company, no distrito de Guijá, em Gaza, estão em risco de perder os seus postos de emprego. Em causa, os danos provocados pelas cheias e inundações dos meses de janeiro e março últimos naquela unidade de produção agrícola. Vocacionada à produção de banana, macadâmia, manga e café, a empresa African Food Company, em Guijá, sofreu prejuízos avaliados em cerca de 100 milhões de meticais. O gerente da área de produção da empresa aponta a destruição total da cultura de banana numa área de mais de 50 hectares, equipamentos de produção e de processamento como sendo os principais danos provocados pelas enxurradas. Henny Chellard diz que para a recuperação dos trabalhos, a firma necessita de uma injeção financeira de cerca de 30 milhões de meticais.
11: Solo possibilidade para recuperar e para receber financiamento de parte do governo, financiamento de Banco Mundial ou de uma outra organização. Mas estamos ocupados com isso, mas até agora nós não estamos a saber quando vai receber uma coisa ou não. Todas essas coisas não é claro até agora. Porque também um grande problema é nossos documentos de empresa, deixamos 4 metros em cima, mas cheia chegou com 5 metros, ou também temos um grande problema com documentos que fui com cheia. Mesmo com 30 milhões podemos fazer muitas coisas aqui, mas nosso plano é parte, um pequenino parte de Machamba que existir agora, vamos recuperar. Mas mais dinheiro vai para abrir novos blocos de bananas nos espaços de Machamba, que é um pouco mais seguro de água. Todo Machamba tem impacto de cheia, 100% de Machamba, mas tem lados que são um pouco mais altos que outras zonas.
10: Henny Chellard, gerente da área de produção da empresa African Food Company em Guijá. Enquanto a empresa não consegue apoio financeiro para a sua recuperação no pós-cheias, os contratos dos trabalhadores continuam suspensos. Roger Maded, em Xaxai.
3: 240 trabalhadores da empresa African Food Company no distrito de Guijá, em Gaza, em risco de perder os seus postos de emprego por conta dos danos provocados pelas cheias e inundações no sistema de produção. Fatores combinados como chuva excessiva e animais bravios comprometem a produção agrícola da presente campanha agrária no distrito de Meluco, em Cabo Delgado. A descrição por Carmona Luiz.
12: Sem quantificar a área afetada, o administrador distrital, Mário Ange, disse que Meluco, por fazer parte do Parque Nacional das Quirimbas, tem sido alvo de incursões dos animais, sobretudo elefantes e macacos.
13: Infelizmente, o nosso distrito é vulnerável a pragas. Primeiro são macacos. Por isso, naquele distrito, quando você faz sementeira na sua machamba, tem que mudar para lá, para afugentar os macacos até a colheita. No caso particular de elefantes, tivemos e sofremos muito em duas localidades, nomeadamente essa localidade de Iba, concretamente na aldeia de Nangororo, e a localidade de Ravia, entre Ravia e Namajico, as ambas de lá também foram devastadas.
12: O administrador do distrito de Melugo disse que as populações recorrem a métodos tradicionais para afugentarem os animais.
13: Para os macacos, normalmente, é haver pessoas a fazerem barulho, a tocar alguma coisa. Para os elefantes, às vezes, há cordas que se passam, às vezes, periquitos, ok? Não surtem efeitos.
12: Não obstante, Mário Age, administrador de Meluco, assegurou estar garantida a segurança alimentar. O distrito prevê uma produção de pouco mais de 67 mil toneladas de diversos produtos, entre alimentares e de rendimento, numa área de perto de 11 mil hectares.
3: No distrito de Majuno, no Niassa, produtores estão empenhados na preparação dos campos agrícolas para a segunda época, alguns no plantio e outros ainda na comercialização. As projeções da segunda época da campanha agrária por Fernando Damas.
14: O distrito de Majuno, no Niassa, prevê produzir mais de 6 mil toneladas de hortícolas numa área de mais de 300 hectares na segunda época da presente campanha agrícola. A produção projetada representa um crescimento de mais de 2 mil toneladas comparativamente à segunda época da campanha anterior, em que o distrito produziu mais de 4.400 toneladas numa área de 217 hectares. Couves, tomate, cebola, alface, alho, ervilhas, entre outros, são os produtos que estão a ser cultivados no distrito de Majuni. Neste momento, os produtores estão empenhados na preparação dos campos agrícolas, outros no plantio, e alguns ainda estão a comercializar as hortícolas, fato que deixou satisfeito o membro da Comissão Política da Frelimo e chefe da Brigada Central de Assistência à província do Niassa, Damião José, que visitou esta terça-feira aquela região.
15: Como sabem, o camarada presidente Daniel Francisco Chapo proclamou a nossa província de Niassa como capital agrícola. Significa que Niassa tem responsabilidade de produzir comida para Niassa e produzir comida para todo o país de Moçambique.
14: Damião José, membro da Comissão Política da Frelimo e chefe da Brigada Central de Assistência à província do Niassa, e a necessidade de reforço das áreas de produção na segunda época da presente campanha agrícola. Fernando Damas, em Lixinga.
3: O distrito da Marrávia, em Tete, aposta na diversificação de culturas alimentares de rendimento. A finalidade desta estratégia, por Ignacio Gamay.
16: A iniciativa visa diversificar a dieta das famílias produtoras e, simultaneamente, fortalecer a segurança alimentar numa região historicamente dependente de um número limitado de culturas. Entre as novas culturas em destaque nos campos, sobressaem o arroz, gergelim, soja, feijão vulgar e feijão buer, produtos que até recentemente tinham expressão reduzida na produção local. Segundo o diretor das atividades económicas do distrito de Marávia, Humberto Cunha, o programa de consorciação de culturas não se limita à componente alimentar, mas também à comercialização do excedente.
17: O arroz tivemos uma área de 67,7 hectares e o gergelim com uma área de 988,9 hectares. A nossa aposta é continuar a garantir a diversificação de culturas em campo e principalmente também os produtores já estão a abraçar muito aquilo que é a cultura de feijão vulgar, que era muito difícil na nossa região, mas já temos vários produtores a produzirem feijão em grande escala. E que a nossa aposta é massificar também essas culturas de forma a garantirmos cada vez mais a diversificação de cultura e a nossa segurança alimentar.
16: O distrito de Marávia estima produzir na campanha agrícola 2025-2026 mais de 170 mil toneladas de culturas diversas, com destaque para os cereais. Ignacio Gamay, Cidade de Tete.
3: Dos estúdios da Rádio Moçambique, na cidade de Inhambane, transmitimos o Jornal da Tarde. Procuradoria-Geral da República promove hoje em Maputo dia aberto, visando prestar assistência jurídica aos trabalhadores. Paulinho News.
18: A Procuradoria-Geral da República considera que os casos de conflitos laborais registados anualmente no país não têm merecido o devido tratamento nos órgãos de administração de justiça. Por isso mesmo, o Departamento Especializado para as Áreas Civil, Comercial, Laboral, de Família e Menores promove hoje em Maputo o Dia Aberto, visando prestar assistência jurídica aos trabalhadores. A porta-voz do evento, Virginia Objana, explicou que os cidadãos ainda desconhecem os seus direitos e as garantias judiciais na tramitação de processos laborais. Virginia Objana assegura que o Ministério Público vai trabalhar para dinamizar a resolução deste tipo de processos.
19: É muitas vezes o trabalhador nem sequer tem conhecimento dos direitos que lhe assistem e por conta disso muitas vezes ele não sabe o que é que deve fazer quando surge um conflito laboral e às vezes até quando finalmente ele entende que deve buscar o judiciário na solução dos seus problemas, às vezes vem fora do prazo. Nós vamos fazer levantamento, vamos encaminhar, porque questões laborais terminam no tribunal. Naquelas situações em que nós tivemos que propor uma ação judicial, nós vamos nos assumir como advogados. Sermos advogados do trabalhador.
18: Para o atendimento aos utentes dos serviços jurídicos, o Ministério Público mobilizou mais de 14 magistrados para assistência ao público. Virginia Objana disse ainda que estão a ser assistidos litígios contratuais, despedimentos sem justa causa e acidentes de trabalho. João Papocides, uma das pessoas assistidas pela PGR, destaca a celeridade no atendimento.
20: Foi muito bem atendido, muito bem atendido. Tenho esperanças que a coisa se reverte, porque eu não compreendo como é que um juiz de Marraquene diz que o indivíduo comprou ao APIE, quando no processo eu tenho um despacho do Ministro da Habitação a dizer que a casa nunca foi nacionalizada.
18: A Procuradoria-Geral da República pretende expandir a assistência oficiosa para trabalhadores e suas famílias a outras províncias do país.
3: Detido em Nhambane, um inspetor da INAI flagrado a receber dinheiro de um comerciante, Alexandre Matzimbe.
21: Detidos na província de Inhambane, dois cidadãos indiciados no envolvimento em casos de corrupção. O primeiro é inspetor da Inspeção Nacional de Atividades Económicas, INAI, flagrado a receber ilegalmente dinheiro de um comerciante. O visado teria exigido cerca de 90 mil meticais à sua vítima para adulterar o relatório de uma ação inspetiva realizada por uma equipa da sua instituição. O porta-voz do Gabinete Provincial de Combate à Corrupção em Nhambane, José Manuel, fez saber que a detenção do servidor público resultou da denúncia do comerciante.
22: Eles já tinham feito o auto de destruição dos produtos, mas um dos funcionários que estava na equipe que fez este trabalho, provavelmente a revelia dos outros funcionários, telefonou para este comerciante a dizer que ele queria um valor de 90 mil meticais para poder, para não lhe passar a multa.
21: Como dissemos, são dois casos de detenção por corrupção em Nhambane, sendo que o segundo é de um jovem que alegadamente queria comprar vaga para a sua incorporação no serviço militar.
22: Foi o funcionário que denunciou a tentativa de suborno primeiro aos seus superiores e, seguidamente, os superiores alertaram o gabinete sobre a ocorrência da conduta naquela instituição. A promessa inicial foi de que ia dar 10 mil meticais, mas que naquele momento ele tirou 3 mil meticais, juntou nos documentos que ele colocou na mesa a dizer que queria ser incorporado.
21: José Manuel, porta-voz do Gabinete Provincial de Combate à Corrupção em Nhambane, e a detenção de 12 indivíduos envolvidos em práticas ilícitas.
3: Na atualidade internacional, mais de 1.300 cidadãos malauianos que trabalhavam e residiam na África do Sul viram-se forçados a regressar ao país nos últimos 11 dias face à onda de ataques xenófobos. Sérgio Sixpence, a partir de Blantyre.
23: O movimento súbito, concentrado entre 1 e 11 de maio, levanta agora novas questões sobre o aumento das deportações, a pressão para o regresso voluntário e o impacto mais vasto do aumento das tensões xenófobas na África do Sul nas comunidades imigrantes. Segundo as autoridades da migração, os números refletem um fluxo de retorno acelerado e sustentado, atípico para este período, o que sugere uma perturbação na estabilidade dos meios de subsistência dos imigrantes malauianos na África do Sul. no posto de travessia de Mwanza. A porta-voz da migração, Sofia Shibentu, confirmou que 777 malawianos chegaram ao país através daquela fronteira. Ao mesmo tempo, o posto fronteiriço de Deza registrou 570 chegadas durante o mesmo período, de acordo com o porta-voz da migração William Kalange. Para muitos malawianos, a África do Sul representa há muito uma importante rota de fuga econômica, um local de emprego na construção civil, no trabalho doméstico, na mineração e no comércio informal, impulsionado pelas limitadas oportunidades de emprego no país. No entanto, esta linha de crédito está cada vez mais sob pressão. Relatos de hostilidade, ataques violentos, assédio no local de trabalho e endurecimento das medidas de imigração contribuíram para um crescente clima de medo, obrigando muitos a fugir voluntariamente ou a enfrentar a deportação. Face a isto, o ministro dos Negócios Estrangeiros e da Cooperação Internacional do Malawi, Jorge Chaponda, solicitou ao governo sul-africano que assegure o regresso seguro e digno dos malawianos que desejam sair voluntariamente do país. Chaponda fez o pedido quando se reuniu com a alta comissária da África do Sul no Malawi, Mavivi Nyakayaka Manzini. Durante a reunião, Chaponda lamentou que a situação na África do Sul tenha obrigado o Malawi a ativar planos de repatriamento de emergência. Segundo um comunicado, Nyakayaka Manzini afirmou que o governo da República da África do Sul está a fazer tudo o que é possível através dos canais diplomáticos para garantir que o repatriamento seja apenas voluntário e não afete aqueles que estão legalmente na África do Sul. Sérgio Sixpence, em Plantaia.
3: Outras notas da atualidade internacional indicam que delegações chinesa e norte-americana iniciaram na manhã de hoje discussões econômicas e comerciais que antecedem a chegada do presidente norte-americano Donald Trump à China. O comércio deverá dominar as discussões, com a delegação norte-americana a procurar acordos que beneficiem os setores da agricultura, energia, paz e segurança. Os presidentes norte-americano Donald Trump e chinês Xi Jinping deverão reunir-se hoje e amanhã em Beijing, com vista a estabelecer as relações entre os dois países. Perto de 900 pessoas morreram entre janeiro e abril deste ano em ataques com drones armados na sequência dos confrontos entre o exército sudanês e o grupo paramilitar Forças de Apoio Rápido. Segundo o alto comissário da ONU para os Direitos Humanos, os ataques com drones têm sido responsáveis por 80% das mortes no Sudão e agravam a insegurança alimentar, bem como as deslocações forçadas. Volker Tak adverte que, se nenhuma medida for tomada, o conflito corre o risco de entrar numa nova fase ainda mais mortífera. De regresso à atualidade nacional, ministro da Juventude e Desportos, Kaifadin Manasse, visita a província da Zambésia de hoje até sexta-feira. Manasse vai dialogar com jovens sobre o associativismo juvenil e inteirar-se das ações desenvolvidas pelo setor que dirige na província. Abner Tchernenko.
0: Numa breve entrevista à Rádio Moçambique, Kaifadin Manasse destacou alguns projetos juvenis financiados a nível da província e manter contacto com desportistas da província da Zambésia.
1: Neste momento estamos na Zambésia para ver sobre aquelas são as atividades programadas no programa quinquenal e que são a ser operacionalizadas pelo PESO 2025-2026. Viemos para a Zambésia fazer essa visita, tentar compreender como é que estamos, vamos ter diálogo com a juventude. Vamos visitar jovens que tiveram subvenções dos nossos programas do governo e vamos interagir também com a família desportiva, vamos visitar infraestruturas desportivas. Viemos a Zambésia para nos inteirar daquilo que é o trabalho que o governo está a fazer em prol do desenvolvimento de Moçambique e particularmente nas áreas de juventude e desporto.
0: Kaifadin Manasse, ministro da Juventude e Desporto, num breve contacto com a imprensa no início de visita de trabalho à província da Zambésia. Além da cidade de Kilimani, o ministro vai se deslocar aos distritos de Murrumbala e Mukuba. Abner Tchernenko, Kilimani.
3: 240 trabalhadores da empresa African Food Company, no distrito de Gijá, em Gaza, em risco de perder os seus postos de emprego por conta dos danos provocados pelas cheias e inundações no sistema de produção. Detido em Nhambane, um inspetor da INAI flagrado a receber dinheiro de um comerciante. Mais de 1.300 cidadãos malauianos regressam ao país face à onda de ataques xenófobos na África do Sul. É o fim do Jornal da Tarde. Próximo serviço alargado de informação às 19h30 no Jornal da Noite. Bernardo Salomão na sonorização e Matias Vilanculo na edição e apresentação despedem-se, desejando ao ouvinte uma boa tarde.

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1: São neste preciso momento 12 horas e 59 minutos. 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

0: Estimado ouvinte da Rádio Moçambique, muito boa tarde e seja bem-vindo à primeira edição do Jornal de Sofala da Rádio Moçambique desta quarta-feira, 13 de maio de 2026. Mulheres trabalhadoras na província de Sofala defendem maior divulgação da lei de prevenção e combate ao assédio no local de trabalho. Liga Desportiva de Sofala e União Desportiva de Songo defrontam sexta tarde no Caldeirão de Estiveve em jogo da terceira jornada do Moçambola 2026. São destaques do presente jornal, hoje editado e apresentado por Laiton Sifa, com Luís Marijane na sonorização. Votos de que tenha boa audição. Jornal de Sofala da Rádio Moçambique. Mulheres trabalhadoras na província de Sofala defendem a maior divulgação da lei de prevenção e combate ao assédio no local do trabalho. Este é um assunto que vamos acompanhar daqui a pouco. Abrimos o jornal com a página desportiva, com a indicação de que a Liga Desportiva de Sofala defronta daqui a pouco no Caldeirão dos que vivem a União Desportiva de Songo em jogo, a contar para a terceira jornada do Moçambola 2026. As duas equipas vão para este jogo com resultados diferentes na jornada anterior. A Liga Desportiva de Sofala venceu o Xingal de Tete por 1-0, ao passo que a União Desportiva de Songo, que é o atual campeão em título, sofreu uma pesada derrota diante do Ferroviário da Beira por 3-0. Por isso, o jogo desta tarde espera-se que seja eletrizante, uma vez que a Liga Desportiva de Sofala quer manter a senda vitoriosa, ao passo que a União Desportiva de Songo quer então corrigir os erros da jornada anterior. E por isso a equipa técnica da Liga Desportiva de Sofala antevê um jogo difícil esta tarde, Filipe Jorge.
1: A equipa técnica da Liga Desportiva de Sofala promete um jogo ofensivo esta quarta-feira contra a União Desportiva de Songo, a contar para a terceira jornada do Moçambola. Em entrevista ao RM Desporto, o técnico da LDS disse que durante a semana o grupo trabalhou com cautela todos os aspectos, desde ofensivo a defensivos. Ivo Gonçalves explicou que esta quarta-feira tudo fará para conquistar os 3 pontos em disputa, tendo em conta o fator casa. A fonte sublinhou que, em termos clínicos e psicológicos, o conjunto está bem e pronto para vencer a União Desportiva de Songo.
2: Um jogo atrás do outro é complicado logo nesta primeira fase, mas nós vamos tentar fazer o melhor. Vamos aproveitar o fator casa para não perdermos ponto. O Songo é um sério candidato ao título em todas as competições onde ele entra, a nível nacional. Ele é sério candidato, mas nós, como liga, por aquilo que nós temos feito durante a época, da pré-época até agora, eu acho que nós teremos uma palavra a dizer, e por aquilo que os jogadores estão a fazer, vamos ter que jogar mesmo para o ataque para ver se conseguimos um resultado positivo.
3: Mister, o adversário já é conhecido?
2: Conhecido, é o sério candidato ao título, por aquelas condições e tudo mais, os leques de jogadores que eles têm, mas nós vamos tentar fechar tudo aquilo que são os caminhos que eles forem a criar, e pronto, tentarmos fazer um ou mais golos para ganhar o jogo. Se não conseguimos ganhar também, não podemos perder, vamos tentar aproveitar o fator casa.
1: O jogo entre a Liga Desportiva de Sofala e União Desportiva de Songo está marcado para o Caldeirão de Xiveve, com início às 15 horas. Ainda no Caldeirão de Xiveve, esta quinta-feira, jogam os conjuntos Ferroviário da Beira, Xingal de Tete.
0: Ontem, na abertura da jornada número 3 do Moçambola, a equipa de ABB empatou sem abertura de contagem diante do Costa do Sol. Amanhã, no prosseguimento da jornada aqui no Caldeirão do Xiveve, o Ferroviário da Beira vai medir forças então, quando forem 15 horas, com o Xingal de Tete. Noutras linhas da atualidade provincial, a indicação de que mulheres trabalhadoras na província de Sofala defendem maior divulgação da lei de prevenção e combate ao assédio no local de trabalho ao nível das instituições. Entendem que muitas mulheres, por mais que sejam letradas, não conhecem a lei por falta da sua divulgação. A coordenadora do Comitê Provincial de Mulheres Trabalhadoras, já em Sofala, Clara Mungambe, diz que a falta de conhecimento sobre a matéria faz com que a mulher trabalhadora, depois de ser assediada, sofra no silêncio e não consegue fazer a denúncia. Clara Mungambe refere que a lei é clara e obriga que todas as entidades empregadoras com 10 ou mais trabalhadores devem adotar um código de conduta interno, criar canais de denúncias e constituir comissões internas para tratar os casos de assédio, mas muitas entidades ignoram. A responsável falava esta quarta-feira na Beira durante a capacitação de mais de 100 mulheres sobre a lei de prevenção e combate ao assédio no local de trabalho e liderança.
4: A situação da mulher no local de trabalho Nós ainda encaramos desafios. Essa é a resposta que nós estamos a ter, é da capacitação. Estamos a capacitar sobre a liderança, capacitamos sobre a negociação. E nos nossos pacotes, todos que nós tomamos como formação, temos a questão de exortar sobre um instrumento valioso que nós temos na OTM, que é a política contra o assédio sexual no local de trabalho. Por que nós usamos esse instrumento? É que nós avaliamos que a mulher continua fragilizada. Então, a avaliação para nós constitui um desafio de continuarmos a capacitar as mulheres nas várias temáticas que têm a ver com a vida dos trabalhadores moçambicanos. E eu posso dar um exemplo, a questão do assédio. Nós não podemos estar tranquilo simplesmente porque já temos a política. A política é um instrumento guia que nós temos. Mas quando vamos nos locais de trabalho, continuamos a evidenciar que as mulheres são alvo do assédio sexual. As nossas leis são muito claras. Direitos iguais, oportunidades iguais para homens e mulheres. Mas a mulher, quando quer aceder ao mercado de trabalho, passa por várias situações de assédio. E se ela não está preparada, ela não tem esse conhecimento, de fato, ela se deixará levar pensando que é a resposta para a sua vida social. Isso não é correto.
0: Coordenadora do Comitê Provincial de Mulheres Trabalhadoras em Sofala, Clara Mungwambe, e a capacitação de mulheres trabalhadoras sobre a lei de prevenção e combate ao assédio no local do trabalho. Participantes de uma mesa redonda realizada ontem na cidade da Beira defendem a definição de estratégias para acelerar a transformação digital no país. A reportagem é da Benícia Fayan.
5: O evento, organizado pelo Instituto Nacional de Tecnologias de Informação e Comunicação, tinha em vista acolher subsídios para reforçar a segurança cibernética e potenciar o crescimento socioeconômico. O administrador de Pelouro no Instituto Nacional de Tecnologias de Informação e Comunicação, Constantino Sotomani, referiu que o governo quer tornar a transformação digital inclusiva e ao serviço do desenvolvimento.
6: A transformação digital é a integração estratégica das tecnologias digitais em todos os setores, mudando a forma como operam e agregando valor ao cidadão através de uma melhor prestação de serviços. A transformação digital em Moçambique deve ser inclusiva, assegurando que as mulheres, os jovens, as pessoas com deficiência e a comunidade nas zonas rurais não fiquem à margem do futuro que as mesmas proporcionam. É neste contexto que foi adotada a metodologia de consulta regional com vista a acolher contribuições dos vários grupos da nossa sociedade, o setor público, o setor privado, a academia, a sociedade civil, os jovens, as pessoas com deficiência, as mulheres, as crianças e de toda a sociedade em geral.
5: O representante do secretário de Estado de Sofala na mesa redonda, António Santos, realçou a pertinência da modernização e melhoria

0: traduz claramente a visão de um país que pretende utilizar a tecnologia como alavanca para garantir maior inclusão, reduzir desigualdades e ampliar o acesso aos cidadãos aos serviços essenciais.
1: O encontro de dois dias junta mais de 70 entidades públicas e privadas ligadas à academia, banca, telefonia móvel e não só.
2: A digitalização das casas mortuárias na cidade de Beira, em Sofala, veio por fim ao problema de troca de cadáveres. Desde que a medida começou a ser implementada, em finais do ano passado, não há registro de erros de identificação de corpos. A Idilidade congratula-se com as melhorias no sistema de gestão das casas mortuárias e manifesta o desejo de ver todos os serviços funerários informatizados. O vereador de Gestão Urbana e Equipamentos no Conselho Municipal de Beira, Manuel Joaquim, diz que além de evitar a troca de cadáveres, a digitalização permite a redução do tempo de espera. Explica que todos os dados se encontram na mesma plataforma, desde a entrada e saída dos corpos, emissão de guias de óbitos e certificados de sepultura. No passado recente, segundo o responsável, eram frequentes episódios relacionados com a troca ou desaparecimento de corpos na morgue do Hospital Central de Beira.
3: A questão de troca de corpos, pronto, são falhas humanas, em algum momento também são falhas familiares, falta de identificação clara, ocorre, nós vemos isso como resultado da atividade, mas já melhoramos bastante. Portanto, a morgue está nessa fase boa, ainda não temos grandes alarmes. Também melhoramos o processo de identificação, melhoramos os registros, melhoramos também a questão das provas materiais. Fazemos, em algum momento, fotografias. Quando há material, a entrega de posição do corpo é acompanhada com uma fotografia, de modo a que minimizemos a questão de troca de corpos.
2: O vereador de Gestão Urbana e Equipamentos no Conselho Municipal de Beira fala também da reabilitação da morgue do Hospital Central de Beira.
3: A morgue está numa reabilitação parcial, porque estamos a substituir algum material que danificou-se. Portanto, tivemos uma danificação precoce. A morgue, a quando de inclusão da Covid-19, foi feito muito trabalho de utilização de cloro, e cloro é uma substância corrosiva. Tivemos dificuldades das portas, das fechaduras, mas neste momento já estamos a substituir. Tem lá os colegas que estão a fazer o trabalho de manutenção gradual, ponto a ponto, e fazer correções de tudo aquilo que a morgue sofreu. Mas a cadeia de frio está a funcionar e estamos a trabalhar normalmente.
2: A cidade da Beira possui duas morgues instaladas nos hospitais Central e Geral da Beira, com a capacidade para 160 gavetas. O ouvinte está a acompanhar a primeira edição do Jornal de Sofala da Rádio Moçambique, transmitido a partir dos seus estúdios na cidade da Beira, referente a esta tarde de quarta-feira, 13 de maio de 2026. Espaço para a atualidade cultural, com indicação de que a cidade da Beira vai acolher em agosto próximo a primeira edição do Festival de Poesia e Teatro, tal como atesta a reportagem de Luís Tima.
4: Mais de 100 alunos das escolas da cidade da Beira, em Sofala, participam em agosto próximo na primeira edição do Festival de Poesia e Teatro Infantil. São petizes, na sua maioria, dos estabelecimentos de ensino público que vão exibir as suas habilidades individuais naquelas categorias numa iniciativa do Grupo Teatral Malua. Segundo os organizadores do evento, as inscrições gratuitas vão decorrer no mês de junho na Escola Secundária Mateus Sansão Mutemba, na cidade da Beira. José Raimundo disse que contactos já foram feitos junto do Serviço Distrital de Educação, Juventude e Tecnologia da Beira, de modo a contactar as escolas da URBE para garantir a inscrição de mais alunos no festival. José Raimundo garantiu ainda que todas as condições logísticas estão criadas para o decurso normal do festival.
5: Bom, nós já tivemos contato com o Serviço Distrital de Educação, Juventude e Tecnologia. Estivemos em contato com eles e, nesse exato momento, as escolas já têm informação, já estão lá os convites, como é que está a ser feito. E logo este mês de maio, os meninos estão na parte de competir, né, entre turma, competição entre turma, para selecionar os bons, para poder já fazerem parte do festival. É assim que está a acontecer. Todos os finais de semana estamos a fazer seleção em cada escola, competição em cada turma. E os professores responsáveis pela área têm

0: coordenador, os pontos focais da cultura, tem lá professores de português também que estão a trabalhar nesse sentido.
1: José Raimundo sublinhou ainda que o grupo prepara-se para subir ao palco nos dias 30 e 31 do mês em curso, marcando o regresso 10 anos depois.
0: Só estamos a esperar a data para poder realizar. A sala já temos, já se fez os pagamentos, já temos os panfletos. Nesse exato momento estamos à espera só dos bilhetes para começarmos a vender para o nosso público que quer assistir o teatro. Pensamos também em nosso grupo alvo, principalmente os estudantes, porque o grupo Teatro Malua sai de uma escola. Estamos a falar da Escola Sansão Mutemba, é lá onde foi criada e agora já está a fazer trabalho na Casa Provincial de Cultura. Então nós vamos vender bilhetes para as escolas e também para o público em geral. Para estudantes tem um preço acessível, que é 100 meticais, antes 300 e no dia do espetáculo vai ser 400 meticais. É de realçar que nesse exato momento nós estamos a trabalhar, a peça é o que está a acontecer, a peça é essa que vamos estrear no dia 30, 31 de maio deste mês corrente, no Cinema Novo Cine, com a participação de 6 atores, neste caso 2 meninas, 4 homens, e também a peça que vamos participar no Festival Internacional de Inverno na cidade de Maputo, mês que vem, festival que começa no dia 28 a 6 de junho em Maputo.
1: Membro e fundador do grupo teatral Malua, José Raimundo, e os preparativos para o regresso aos palcos.
2: Não há tempo para mais, assim está completo o jornal Sofala da Rádio Moçambique, no dia em que destacamos que a Liga Desportiva de Sofala e a União Desportiva de Songo defrontam-se esta tarde no Caldeirão do Chiveve, em jogo da terceira jornada do Moçambola 2026. Neste momento, todos os caminhos estão a dar acesso então ao Caldeirão do Chiveve, palco deste encontro que começa pontualmente às 15 horas. Também dizemos que mulheres trabalhadoras na província de Sofala defendem maior divulgação da lei de prevenção e combate ao assédio no local de trabalho. Layton Sifa e Luís Marijane assinam o jornal. Boa tarde.
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4: São 13 horas e 17. Perdão, são 13 horas e 17 minutos. Devemos acompanhar a primeira edição do Jornal de Sofala. Acompanhe a seguir a nossa mantra sonora. Teremos dentro de instantes o programa A Nossa Saúde.
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4: Olá, ouvinte, muito boa tarde. Este é o programa A Nossa Saúde, que acontece todas as quartas-feiras a partir das 13 horas e 20 minutos. Hoje o nosso programa será diferente. Não trazemos aqui um convidado como habitual, mas vamos abordar sobre um tema que merece muito a nossa atenção. Estamos a falar da Síndrome de Retração Peniana, ou Síndrome do Coro, uma sensação ou até mesmo ocorrência real de encolhimento do órgão genital masculino. Segundo autoridades sanitárias na província, esta é uma situação que pode ser tida como um problema de saúde pública porque está a afetar a comunidade no geral. Nos últimos dias, que em Sofala, 4 pessoas foram mortas por linchamento porque têm-se espalhado boatos sobre a situação de atrofiamento de órgãos genitais masculinos e tem a ver com a magia negra. Mas por forma a desmistificar alguns aspectos relacionados com esta síndrome do coro, o setor da saúde na província tem estado a trabalhar por forma a compartilhar informações detalhadas sobre a síndrome. E nesta edição do programa Nossa Saúde, o ouvinte terá em primeira mão informações compartilhadas por um médico especialista em psiquiatria. Ele chama-se Vasco Cumbi e é o responsável provincial do programa de saúde mental em Sofala. Já a seguir, convidamos esse amigo ouvinte a acompanhar esta explicação relacionada à síndrome de retração peniana.
5: Este é um assunto que tem que ser falado e tem que ser repetido sempre que possível, porque esta questão dessas desinformações estão a criar realmente calamidades. Então, vamos falar deste fenómeno que está a ser bastante tratado. Como vem aqui o tema, quando o corpo engana. Quando o corpo engana, estamos a falar, na verdade, desta situação em que as pessoas têm uma certa percepção de que está a desaparecer, portanto, o seu órgão genital, que é uma situação que, do ponto de vista biológico e científico, está fora de hipótese de poder desaparecer um órgão genital de alguém que já o tinha previamente. Portanto, foi nascido, tinha um órgão, ele não pode desaparecer assim de forma mágica. Portanto, isto está fora de hipótese. E vamos também perceber um bocadinho o que é que está por detrás realmente desta situação, dessa percepção, e explicar-vos também, do ponto de vista científico, o que é que pode acontecer eventualmente em termos do funcionamento do órgão genital masculino, mas que não implica necessariamente o desaparecimento, não é, do próprio órgão genital. Na verdade, esta situação de ter uma percepção de que há uma diminuição ou uma retração de pênis, ela pode acontecer, que é uma situação fisiológica normal, que ele pode estar a retrair ou a reduzir aquilo que é o seu tamanho. Isto acontece em situações de uma ansiedade intensa ou, portanto, uma preocupação. Quando as pessoas estão preocupadas, têm algum stress, têm uma situação, eventualmente também há uma resposta do ponto de vista do organismo em que pode acontecer essa retração fisiológica, mas que ela, portanto, é temporária, porque depois o órgão volta à sua situação realmente normal. Mas também quando isto acontece, está associado a este medo, a um medo dessa perda da masculinidade ou morte iminente. O que quer dizer que a pessoa tem esse stress e se o órgão está a encolher, ele pensa que vai deixar de ser homem. Isto cria mais estresse e vai encolhendo mais o próprio órgão também, que é um aspecto. E também tem a questão dessa hipervigilância, porque as pessoas ficam a vigiar o seu órgão. Estão com as mãos, vão colocando, vão tapando para controlar, para garantir que ele não desapareça. porque ele está tendo certa retração. Mas também está associado a esta componente do ponto de vista social. As pessoas ficam com bastante vergonha e medo de serem julgadas, porque aquele que é homem, na verdade, se ele fica numa situação de pensar que vai ficar sem um órgão, ele fica assustado porque ele socialmente perde aquilo que é o seu valor, que é de ser homem, que é de ser aquele macho que está na sociedade. Mas quando falamos dessa situação, de pensar, na verdade, que o órgão está a desaparecer, é preciso perceber que não existe realmente um desaparecimento deste órgão. Não existe desaparecimento do órgão. O órgão está lá presente, apenas ele pode encolher e voltar ao tamanho normal, que é uma situação fisiológica normal, que acontece em situações de uma grande preocupação, uma questão também do frio, por exemplo, porque quando há frio, as pessoas estão preocupadas, ficam estressadas. E também o nosso organismo, que é o nosso sistema nervoso central, liberta algumas substâncias que regulam o organismo e cria essa questão que chama-se vasoconstrição, que é uma espécie do aperto, por exemplo, dos vasos sanguíneos, onde passa o sangue. O pênis fica ereto, quer dizer que o sangue tem que chegar lá quando há uma vasodilatação. Os vasos dilatam-se, o sangue chega naquele tecido esponjoso, ele fica realmente aumentado em termos de tamanho. Mas quando há stress é o contrário, é fechamento dos vasos, o sangue não chega lá. É como quando fecha a torneira, quando está muito apertada, a água não vai chegar lá e aperta. É a mesma coisa que acontece aqui também, essa vasoconstrição, que leva a essa retração ou redução do pênis transitória. E depois volta a uma situação normal. Então, isso já aconteceu em vários países, este fenómeno que estamos aqui a explicar, na China, na Malásia, alguns relatos também ao nível da América, África, e também acontece muito ao nível dos homens, adolescentes e jovens. Ao nível das mulheres é muito pouco, acontece mais nos homens, mas há relatos de acontecer nas mulheres em poucos locais. Mas acontece mais na questão também dos homens, porque o homem também anatomicamente tem este órgão que é visível, que nota, se tem que ficar ereto, a mulher já realmente é diferente, não é muito visível do ponto de vista realmente anatômico. Então, o que é que leva a esta questão deste pânico social, desta percepção de que o órgão está a desaparecer? É a questão dos boatos, desses rumores que está a acontecer agora. De algum sítio partiu esta informação, na verdade, e isto criou esses boatos. Mas vale a pena aqui dizer que em algum momento pode haver situações também já prévias de algumas pessoas que tenham, do ponto de vista anatômico ou não, um órgão realmente menor da sua natureza. Pode acontecer também. E claro que pode também ter esta interpretação, mas não necessariamente que esteja a desaparecer realmente este órgão genital. Está lá presente. Então, acho que também nós temos que ter de facto também em conta. Eventualmente também fala-se muito da questão de contextos, de crises, do ponto de vista econômica, social. Estamos a passar uma fase de muito stress, há muitas coisas, falta combustível, corremos para ali, falta aquilo. Então estamos também estressados. Então na questão também desse stress, isso também tem alguma tradução no nosso organismo. Às vezes dói um bocadinho a cabeça, dói alguma coisa ali, estou com alguma taquicardia, aumenta a tensão arterial. O genital também, obviamente, não fica atrás, também pode retrair por causa desse contexto de stress que nós estamos a passar, porque isto aqui realmente tem uma repercussão no funcionamento do nosso organismo humano. Então, há que entender também esta dinâmica. Claro, com esses boatos, a situação fica grave, porque são boatos e as pessoas ficam assustadas e com essa percepção que poderão perder a sua virilidade ou o ser homem. Existe realmente dados do continente africano também, em termos de escreveram o fenómeno como roubo de pênis, que está a acontecer aqui, porque as pessoas pensam quando são tocadas assim, a pessoa realmente fica sem um pênis. Mas eu vi também na televisão, nas rádios, que há situações disso aconteceram, de acusar alguém, mas depois quando pediram que a pessoa detrasse a roupa, verificaram que o órgão estava lá presente, que não desapareceu nada. Apenas teve essa apreciação e teve esse pânico, até levando ao espancamento de algumas pessoas, mas quando o pênis está lá, portanto, presente. Então, do outro lado também é que isto fica muito forte por causa dessas crenças supersticiosas, de feitiçaria. Geralmente quando acontecem coisas que nós não conseguimos explicar, sempre temos uma tendência de explicar do ponto de vista de superstição ou também de feitiçaria. E a coisa realmente fica realmente fechada e cria realmente este pânico. E quando essa feitiçaria, alguns vão aos curandeiros, e quando pensam que é feitiçaria, as pessoas fazem a justiça pelas próprias mãos, vão acusando alguém que esta pessoa está a criar feitiçaria, mas que é uma situação que não costuma a verdade. Por outro lado, também, é que estes eventos são muito rápidos. Portanto, estes rumores correm de forma muito rápida. Hoje em dia, o acesso à informação é muito grande. Daí a necessidade também de podermos cortar este mal pela raiz porque já estamos a saber casos de mortes, de muitas pessoas que estão a ser linchadas por causa desta falsa percepção de desaparecimento do órgão genital. Acho que os casos foram começando, ouvindo a questão do Cabo Delgado, de Nampula, Sofala, não sei como é que está Maputo agora também, na verdade, em relação a esta questão, a questão deste toque da melhor, o toque da mulher, caso da sumiça do órgão, e também ouvi que há caso do uso da alfinete, estão usando também, portanto, elásticos que previnem o sumiço do pênis. São situações, são práticas que as pessoas estão a ter, que estão em pânico, mas na verdade não constituem uma verdade. E nós estamos aqui perante uma situação de desaparecimento real do órgão genital. O órgão está lá presente, ele não está a desaparecer. Pode ele encolher por alguma razão, de algum stress, de alguma preocupação que a pessoa, portanto, tenha, e que esse stress vai também aumentando com este pânico social destas informações que estão a ser divulgadas a nível da comunidade. Em termos de fatores de risco no contexto moçambicano, vale a pena a gente perceber também que estamos a falar de Moçambique, a maior parte da nossa população tem um baixo nível de escolaridade. Portanto, há pouca informação, pouca capacidade em termos também de interpretação de várias situações que acontecem. A questão também dessa influência do ponto de vista cultural em relação à questão também do próprio corpo. E lembrar também que no contexto da região sul, centro e norte, a gente tem vários aspectos de stress que tem acontecido nos últimos anos, mudanças climáticas, instabilidade na região também, por exemplo, na região do Cabo Delgado. Estamos a falar de situações de stress. As pessoas já estão estressadas. Quando vem mais este boato, cria mais outro stress. Vai também já agravando aquele que é o stress anterior e, eventualmente, teremos uma reação do organismo realmente a dobrar, não é? A dobrar e que poderá ter essa repercussão desta retração transitória do órgão genital, que é o pênis, mas que ele não chega realmente a desaparecer, que é uma resposta do próprio organismo. Então, aqui eu só quero só explicar uma coisa que é importante. Do ponto de vista do nosso cérebro, qualquer coisa que nos deixa preocupado é um stress. Um estímulo de preocupação no externo é um stress. Então, esse stress é um estímulo. E sendo um estímulo, haverá uma reação dentro do nosso organismo. Uma situação simples. Todos nós aqui fomos à escola. No dia da avaliação, às vezes ficamos estressados. Temos uma dor de barriga, temos uma diarreia, estamos estressados. Aquele que é o estímulo. Então, a mesma coisa acontece nesta situação, desta informação de que há essa retração ou este sumiço do órgão genital. As pessoas estão estressadas e estão a ter esses boatos com base no toque, desaparece o pênis. Então, naturalmente, haverá uma resposta ao nível do sistema nervoso central, que é o nosso cérebro que regula o nosso organismo. Aumenta algumas substâncias, trazer ali predomínio simpático, é um sistema nervoso simpático do stress, que vai levar a essa retração fisiológica do nosso órgão genital, que pode acontecer no contexto do frio ou de uma outra situação. Portanto, há uma sensação corporal normal que acontece de retração por causa, obviamente, desse stress. Só que essa retração pode ser amplificada por causa da pessoa perceber que é uma situação grave. Acontece a retração, a pessoa já está a acontecer. Daqui a bocado ele vai desaparecer. Então, ele vai ampliando aquilo que é a sua percepção daquilo que é a situação normal que está a acontecer no seu organismo. Mas que, na verdade, não chegará a desaparecer esse órgão genital, porque está lá presente. Apenas tem essa amplificação. Então, há que cortar esses rumores em termos de informação e as pessoas perceberem o que é que acontece, do ponto de vista fisiológico, no nosso organismo, que é normal haver uma retração e que uma redução do tamanho do órgão genital em situações do stress e também do frio, que depois ele volta à sua normalidade. Então, do ponto de vista, na verdade, mais psicológico, em termos cognitivos, estamos a falar do ponto de vista do pensamento, porque o que está a acontecer aqui é que nós estamos com esse pensamento de que o pênis, portanto, desaparece. Neste momento está a acontecer o desaparecimento do pênis com base no pênis. Isto a gente chama de uma distorção cognitiva. Estamos com pensamentos errados. As pessoas estão com pensamentos trocados, são pensamentos não coerentes, estão dentro da cabeça. Então, o estímulo é esse pensamento, que é alimentado com base também nos rumores e nos boatos. Então, esse pensamento, realmente, ele é amplificado. E ele, ao ser amplificado também, vai reforçar aquilo que é o pensamento supersticioso da feitiçaria, que as pessoas estão a ser feiticeiras, estão a enfeitiçar as outras pessoas, que fazem o corpo dele desaparecer. E, na verdade, esta situação leva a esta preocupação também, que vai aumentar. E o homem fica na situação de que eu poderia ficar sem meu órgão genital. E eu sem órgão genital, na verdade, não sou homem, não sou nada. Então, tudo que ele faz é tentar proteger-se desta situação, procurar aquele que acha que é o feiticeiro, até fazer a própria justiça, acabam havendo casos de homicídio, as pessoas estão a morrer por causa desta situação. Mas enquanto na realidade não há nenhum desaparecimento do órgão genital, apenas é uma questão de uma letração fisiológica. Todo homem não consegue ter o órgão genital ereto todos os dias. Os dias são diferentes, há dinâmicas diferentes, aqui são casados, há dias sim, há dias não, é normal, mais cansado, mais preocupado, quanta preocupação, quanta atividade. Então, a fisiologia normal é esta. E às vezes temos que aceitar isto e não trazer justificações. Os dias são diferentes. Hoje não aconteceu, acontece um outro dia. É em termos de sexualidade. Porque é assim como acontece, não é? Então, não há necessidade de ficar realmente em pânico. Quando se fica em pânico, agrava o processo da própria retração peniana. Mas não implica que há um desaparecimento real do órgão genital. Também, culturalmente, isto também já é descrito como coro. Este síndrome chama síndrome de coro, este síndrome deste pânico, desta percepção, não é? E desta ansiedade, este chama-se coro, que ele existe. O síndrome descreve esse fenómeno deste pânico social, mas o descrever esse síndrome que ele existe não significa que existe um desaparecimento do pênis. Está explicado que as pessoas têm essa situação de entrar em pânico por causa dessa percepção errada de que está a desaparecer o seu órgão genital por causa da feitiçaria ou de alguma magia, enquanto na verdade isto não acontece. Obviamente que também há uma pressão social muito grande sobre a questão da própria virilidade, o de ser homem. E esta pressão também, o homem tem que lidar com este aspecto, que ele carrega já uma pressão muito grande no dia a dia. E quando tem esses boatos, acaba empenhando esta situação. E também a questão dos boatos também aumenta o pânico social. Porque isto vem, então fica um ciclo vicioso. Uma informação organizada de como, o que é que está a acontecer do ponto de vista fisiológico pode ajudar também a reduzir este pânico social e as pessoas evitar esses comportamentos de agressividade. Isto é aquilo que eu tinha explicado em termos daquilo que é a fisiologia. Do ponto de vista normal, pode haver uma retração temporária do pênis porque há esta vasoconstrição em que os vasos sanguíneos ficam na verdade reduzidos em termos de tamanho, chega pouca quantidade de sangue ao nível do pênis, exatamente que ele fica flácido, fica retraído. Portanto, por causa dessa vasoconstrição. Isto é uma questão de uma ansiedade aguda. Mas quando isto acontece, tem essa má interpretação do fenômeno fisiológico normal. Ele interpreta mal este fenômeno fisiológico normal e ele acaba criando este ciclo de ansiedade e preocupação, porque é um ciclo vicioso que ele vai criando, que já está a desaparecer. Se ele já reduziu bastante, assim, assim, está em processo de poder desaparecer, o que não constitua é a verdade. Este é mais ou menos um resumo daquilo que acontece de forma integrada. Porque temos aqui, primeiro, a pessoa tem uma sensação normal, corporal, o pênis pode estar retraído por causa do frio, do stress, de uma ansiedade. Então, quando retrai, ele começa a ter essa interpretação catastrófica, está numa catástrofe, está numa emergência. Diz que ele já está a desaparecer, não é verdade? Vou perder, vou deixar de ser mais, isto é grave, vou morrer. Então, são esses pensamentos que vão realmente intensificando a ansiedade da pessoa, fica muito ansiosa, fica com pânico, fica hipervigilante, começa a vigiar o seu órgão e vai ter esses pensamentos, portanto, errados, de forma intrusiva na sua cabeça, e tem essa ativação do sistema nervoso central, que é o sistema nervoso central que vai ativar, vai criar mais liberação de algumas substâncias que vão aumentar a própria vasoconstrição e vai também agravar a contração do pênis. E depois reforça a crença de que, na verdade, ele vai desaparecer. O que, na verdade, não é verdade. Apenas tem esse ciclo vicioso aqui por causa dessa interpretação errada que nós temos. Mas não significa necessariamente que haja um desaparecimento desta questão do órgão genital. Estamos aqui a dizer, aqui, uma resumida, o que começa como uma sensação normal corporal do nosso corpo é amplificado pelo medo e pela interpretação. Aqui o medo e a interpretação é que estão a criar a amplificação desta retração, mas que não significa que haja um desaparecimento desse órgão realmente genital. Então cria-se esse ciclo vicioso que vai também agravando o próprio pânico realmente social. Em termos de intervenções que podem quebrar o ciclo, temos aí aspectos importantes, a questão da psicoeducação, compreender como é que o corpo funciona, como é que reage em relação ao stress, ao frio. Este é um aspecto que é muito importante. Algumas técnicas também de relaxamento, que podemos também explicar às pessoas quando ficam muito em pânico. Por exemplo, às vezes uma coisa é fazer uma atividade de uma inspiração, que é meter o ar pelo nariz, manter dentro dos pulmões e depois expirar pela boca, mantendo alguns segundos dentro. Isto também é uma técnica que ajuda a criar algum relaxamento quando as pessoas estão naquela fase do próprio pânico. E também trabalharmos já ao nível das mudanças sanitárias, a questão dessa reestruturação cognitiva. Estamos a dizer trabalhar no sentido de trabalhar nesses pensamentos errados. Há que trabalhar com a pessoa, explicar que esses são pensamentos errados, são interpretações erradas. O ideal, portanto, tem que pensar desta forma, que está de acordo com a ciência e também da fisiologia do funcionamento do nosso organismo realmente humano. A saúde mental também tem um papel muito importante nesta fase. Temos de poder apoiar nesse aspecto também emocional, questão dessa interpretação, esses pensamentos que as pessoas têm, o pânico, para poderem ter também, ficarem mais calmos e mais esclarecidas as pessoas. Então, a questão da informação adequada é um aspecto que realmente é fundamental nesta fase, para as pessoas ficarem um bocadinho mais controladas. Em termos de estratégias de comunicação, informação, que esta é a parte muito importante que cabe a todos nós, primeiro é que nós queremos reduzir o pânico, queremos desmistificar o fenómeno e promover a cultura precoce de cuidados de saúde. Quando falamos de cuidados de saúde, é no sentido de controlar a questão da ansiedade e do pânico. Não é cuidar de saúde no sentido de tratar o problema de encolhimento genital. O encolhimento genital é uma situação fisiológica normal, mas o que acontece, as pessoas estão em pânico, as pessoas estão tanto ansiosas, estão muito preocupadas. Então, tem essas alterações emocionais que precisam de algum cuidado de saúde. Então, isto é através dessa informação, uma informação clara, portanto, culturalmente aceitável. Nós aqui não fazemos uma confrontação direta em relação a essa situação. Isto não é verdade, isto não é aqui, dizemos que não. O medo que você tem é um medo real. A sua preocupação que você tem é uma preocupação real. Só que você está se preocupando com base em informações erradas. E a presença dessas informações erradas cria um stress em si. E o nosso organismo pode reagir dessa forma quando está estressado, com uma retração, portanto, do nosso pênis, que ele vai encolher, mas quando ele volta a uma situação normal. É preciso haver um corte desse ciclo vicioso, de ter essas interpretações erradas. Nunca, em nenhum momento, é possível haver um desaparecimento do órgão genital. Porque isto aqui é a base. Isto aqui é a base. Então, o público-alvo, obviamente, os homens e os jovens, é o público-alvo em termos dessa questão de informação e educação comunitária. A questão também das parceiras, também das esposas, que tem uma influência emocional muito forte, também é um foco que nós devemos privilegiar, falar com as mulheres também, porque também cria alguma pressão nos homens também. E se as mulheres não percebem o que está acontecendo, que eles estão casados, têm namorado, também vão criar uma pressão adicional. Então, há que também trabalhar nessa componente. As lideranças comunitárias, os religiosos, os praticantes de medicina tradicional também, e professores também devem ser alvo dessa informação, estar em contato com alunos ao nível das escolas. Os PMTs, porque na verdade, em algum momento, se as pessoas pensam em feitiçaria, vão ao curandeiro. Então, se for ao curandeiro, tem que encontrar o curandeiro também informado, para ele poder também fazer um trabalho de alguma educação comunitária. Dizer que não, não é isto que acontece, é disto daquela forma. E também, obviamente, uma preparação ao nível do pessoal da saúde. Quer dizer, o pênis não desaparece. O pênis não desaparece. A atração pode ocorrer com frio, estresse ou ansiedade, que é preocupação. É uma reação do corpo ao medo. Não significa uma doença física grave. O medo é real, mas a causa é tratável. A causa deste medo é uma reação do organismo por causa desses boatos e da falta desta informação do que acontece do ponto de vista da fisiologia genital do ser humano. Quando a pessoa está em estresse, a pessoa está com frio ou tem alguma preocupação, que ele pode encolher, mas depois volta ao seu tamanho normal. Se a pessoa tiver esta situação, esta preocupação, este medo, este pânico, procure uma unidade sanitária, que é um aspecto que é importante, que é para ter esclarecimento, para ser confortado, ser explicado, não é? Falar com quem realmente percebe das coisas e pode ajudar. Em princípio, aqui estamos a falar das unidades sanitárias, não é? Que é o local que as pessoas podem realmente chegar e vão explicar a situação. E as pessoas estão a ter apoio. Temos lá que as pessoas chegam lá, depois de alguma conversa, alguma avaliação, e percebem que realmente ele está aqui e não desapareceu. Mas as pessoas ficam em pânico, não estão em pânico, as pessoas não pensam, param de pensar, não refletem, perdem esta capacidade, apenas estão a reagir ao seu organismo. Portanto, haja um bocadinho desta impulsividade e desta ação mais impulsiva de não parar, de não refletir e de não poder realmente analisar. Em termos de abordagem culturalmente sensível, o que estamos aqui a dizer? Temos que evitar o confronto direto com as crenças, temos que ir trabalhando de forma mais integrativa. Existem explicações médicas que ajudam a entender melhor a situação. É o que nós explicamos antes em termos da fisiologia. Quando a pessoa tem frio, a pessoa está estressada, o organismo reage, cria aquela vasoconstrição, os vasos vão apertar, chega pouco sangue, contração dos músculos e naturalmente que o órgão genital ele fica flácido. Quando a gente também está estressado, a gente não consegue ter uma atividade sexual, porque estamos estressados. Por alguma razão, qualquer do dia a dia, não temos como, estamos estressados. Não tem como haver atividade sexual. O homem tem essa desvantagem. Quando ele está estressado, nota-se. O genital está ali, não tem como ter aquela vasodilatação, porque ele está estressado. Então, ele está flácido, retrai. No tempo do frio, retrai tanto que até parece que não existe, mas está ali, por exemplo. Ele só retraiu. É um mecanismo fisiológico. A comunicação rápida e consistente é muito importante. Não usamos uma linguagem alarmista. E sempre ter um porta-voz oficial, qualquer instituição que percebe da situação. Se não percebe também, deve dirigir-se, portanto, ao setor saúde, saúde pública, para que DPS, SPSS, que é para dar informações adequadas. Nós temos informações, quais são? Vão dar, estão aqui as informações. Faz uma palestra. E também a monitoria da questão dos rumores, que é um aspecto que é muito importante. Quando há rumores, tem que ter uma intervenção de forma imediata. Encontramos o foco, porque às vezes aqueles que trazem rumores, quando têm informação também, serão um elo de propagação da informação correta ao nível da comunidade. Então, é uma questão de um trabalho que realmente é coordenado. A questão de psicoeducação, que estava aqui a explicar o ciclo de forma muito simples, a questão desta retração, que é uma sensação que pode ser por causa do stress, de uma preocupação, vai levar a este medo. E este medo realmente cria uma reação no próprio organismo e vai também reforçar o próprio medo. Então é um ciclo vicioso. Por causa desta percepção, desta interpretação, desses boatos, desses mitos que estão a ser propagados, há uma reação no organismo, cria uma retração, verdadeira retração. E essa retração também vai ampliando aquilo que é a crença, que a pessoa está a perceber como verdade, e também cria um ciclo vicioso. Mas que nunca, em nenhum momento, implica um desaparecimento real do órgão genital. Apenas é uma retração ou encolhimento temporário, que tem a ver com a fisiologia do organismo humano. A questão da monitoria também, a avaliação está a acontecer, isso já é o nível também da própria saúde, mas também tendo informação dos mídias, também é importante também nos reportar informações, porque estão a acontecer casos de violência, ou também de modos ao nível da comunidade. Às vezes nós não temos informação. Nós reportamos aquilo que chega até a nós como informação. Mas aquela informação é que chegou até a nós. Mas acredito que há mais informações que não chegam até a nós, que estão a acontecer ao nível da própria comunidade. Em termos de implementação, penso que tem fases de implementação de educação comunitária. São três fases. A primeira fase, em termos de materiais, a formação de profissionais de saúde já está a acontecer também nos distritos, estão a fazer isso, para poder também fazer essa, digamos, massificação massiva desta informação ao nível da comunidade. E depois, a questão da psicoeducação tem que ser contínua, sempre. Esta informação tem que ser contínua, tem que ser falado isto. Sempre que houver oportunidade, deve-se repetir a mesma informação. Porque é tanta repetição, que vai também tirando essas dúvidas que as pessoas têm, vai também corrigindo essas crenças que as pessoas realmente têm. E também ter alguma oportunidade, algum esclarecimento, uma explicação do ponto de vista científico. Está a morrer muita gente. Estamos a perder familiares. Então, quanto mais cedo nós podemos agir, melhor ainda. Está a morrer muita gente, na verdade. Por uma razão que não justifica. E depois, dois, temos essa interpretação catastrófica. Ele vai ampliando como percebe a coisa. Diz que algo está muito errado. Eu vou perder o meu pênis. Já está acontecendo. Depois, três, tem esta ansiedade, que é esta preocupação, e o pânico, que é esta agitação. Depois, quatro, esse pânico leva essa ativação também do nosso corpo, sistema nervoso central, aumenta aquela questão daquela vasoconstrição. Depois, haverá essa maior atração fisiológica, porque há uma ampliação. E depois também reforça a crença. Então, este é mais ou menos o ciclo deste pânico, mas que tudo parte dessa interpretação catastrófica, que muitas vezes tem a ver com a falta de informação sobre como é que funciona o nosso organismo humano, o órgão genital aqui em particular. Que dissemos que em situações de stress, de frio, de preocupação, existe sempre uma retração genital ou do pênis, que é fisiológica, é transitória, depois volta a uma situação normal. O homem nunca fica numa situação do pênis estar ereto todo o tempo, dizer que é super macho, não existe isso. Há dias maus, há dias bons, porque é a dinâmica da vida. Os dias são diferentes, temos muitas preocupações, está a faltar combustível, está a faltar... Então, há muitas coisas que também é o stress da própria pessoa que tem que gerir. Longas filas, aqui as pessoas têm que ficar aqui nas bombas, outras coisas. Então, é um stress que as pessoas estão realmente a passar. É preciso informar-se, conhecer o funcionamento normal do corpo, vai reduzir o próprio medo, controlar a ansiedade, prática de respiração, já falamos de relaxamento, atividade física, sono adequado, ajudam bastante, conversar, falar com alguém de confiança que perceba da situação, ou também um profissional da saúde que está treinado para poder esclarecer esta situação. Por ajuda profissional e também tratamento funcional. E depois, há aqueles que podem fazer isso e não passa, ali tem que procurar alguém da área da saúde mental também para poder trabalhar, explicar melhor e ter uma intervenção. Os sintomas mais comuns, quais são os sintomas mais comuns? Medo de que o pênis esteja a desaparecer. Este é um sintoma que vamos encontrar. Verificação constante, está sempre a verificar. Colocação de elásticos, compra no sei de alfinetes, é um comportamento também que está a acontecer. Vergonha e isolamento social. Taquicardia, suores, tremores, vão ter tremores, tem tacado o coração, bate muito acelerado, as pessoas transpiram, porque é um estado de próprio estresse. O sistema nervoso central está a reagir. E pensamentos de morte ou doença grave. Se eu tenho isto aqui, começo a pensar, eu vou morrer, estou a perder o meu pênis, eu vou terminar aqui na Terra. Então, esses são os sintomas da mente que acontecem. É preciso lembrar sempre que o pênis não desaparece. A percepção que eu tenho de que ele está a desaparecer pode enganar, mas a ciência explica que o pênis não desaparece, apenas é uma retração transitória. Você não está sozinho, é um aspecto que é muito importante, precisa de um esclarecimento. Falar é o primeiro passo para ser livre deste medo, que é um medo que surge no contexto de informações não verídicas, desses boatos que acontecem, dos rumores ao nível da própria comunidade.
4: Era o responsável provincial do Programa de Saúde Mental em Sofala, Vasco Cumbi. Ele é médico especialista em psiquiatria e esteve aqui a abordar sobre a situação da redução do órgão genital masculino, a síndrome de retração peniana ou mesmo síndrome do coro. Nós voltamos na próxima quarta-feira para mais um tema. Eu sou Igreja Mapanga e muito boa tarde.
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0: 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Julieta Mushana, boa tarde.
1: Albertina Pascoal e ouvintes, muito boa tarde. O Presidente da República felicita o escritor moçambicano Mia Couto pela sua distinção com o título de Doutor Honoris Causa, atribuído pela Universidade Otvos Loránd, uma das mais prestigiadas instituições académicas da Hungria. Em mensagem, Daniel Chapo considera que a distinção constitui motivo de orgulho para Moçambique em resultado da admissão da dimensão humanística da obra literária de Mia Couto, que continua a projetar o nome do país além fronteiras. O chefe de Estado destaca que o reconhecimento enaltece a relevância internacional do escritor na promoção do diálogo entre culturas, valorização da identidade africana e reflexão sobre os desafios contemporâneos da humanidade. A mensagem presidencial refere ainda que o percurso literário e intelectual de Mia Couto representa uma fonte de inspiração para as novas gerações de moçambicanos pelo seu contributo para a afirmação da cultura nacional e para o fortalecimento da presença de Moçambique no panorama cultural e académico internacional. A inspeção dos recursos minerais e energia de Nampula assegura que a escassez de combustíveis na província será ultrapassada em breve com a aceleração dos descarregamentos e a entrega do produto às distribuidoras. É uma garantia dada pelo delegado da Inspeção dos Recursos Minerais e Energia em Nampula, Adelto Cumbano, salientando que há combustíveis suficientes no terminal oceânico de Nacala.
2: É uma situação que o governo já cautelou, já foi feito o pagamento de uma tranche de combustível. Há muito combustível, de facto, na terminal oceânica de Nacala. A título de exemplo, a maior distribuidora que temos em Nacala, que é a Cameloil, só no dia de hoje foram 51 caminhões que foram abastecidos, e dos dados que nós podemos apurar, desses caminhões vão cobrir cerca de 90% dos parques que estão a nível da cidade, que são 53 parques.
1: Delegado da Inspeção dos Recursos Minerais e Energia em Nampula, Adelto Cumban. Moçambique produziu e distribuiu em 2025 cerca de 13 toneladas métricas de alimentos fortificados em micronutrientes, com o objetivo de melhorar a nutrição da população. Trata-se de farinha de trigo, farinha de milho, açúcar, óleo alimentar e sal iodado. Segundo a Diretora Nacional de Economia, Estudos e Cooperação do Ministério da Economia, Sheila Fernandes, a produção destes alimentos visa reduzir a desnutrição crónica e garantir o consumo diário de vitaminas e minerais para a prevenção de doenças.
3: Este resultado demonstra a capacidade que a indústria nacional tem para produzir, distribuir alimentos de qualidade, caminhando gradualmente para uma maior substituição de importações daqueles que são os 5 veículos de fortificação obrigatória. Devemos todos prosseguir de forma abnegada, envidar todos os esforços, quer sejam individuais e coletivos, na promoção da produção e consumo de alimentos fortificados para a produção dos índices de deficiência de micronutrientes e, por consequência, da desnutrição da população moçambicana.
1: Sheila Fernandes falava hoje em Maputo no workshop sobre análise de custo e benefício da fortificação de alimentos, que visa avaliar o custo e a redução projetada de doenças relacionadas à deficiência de micronutrientes. 240 trabalhadores da empresa African Food Company, no distrito de Guijá, em Gaza, estão em risco de perder os seus postos de emprego, na sequência dos danos provocados pelas cheias e inundações registadas este ano naquela região. Rogério Madedo desenvolve a notícia.
4: Vocacionada à produção de banana, macadâmia, manga e café, a empresa African Food Company, em Guijá, sofreu prejuízos avaliados em cerca de 100 milhões de meticais. O gerente da área de produção da empresa aponta a destruição total da cultura de banana numa área de mais de 50 hectares, equipamentos de produção e de processamento como sendo os principais danos provocados pelas enxurradas. Henny Chellard diz que, para a recuperação dos trabalhos, a firma necessita de uma injeção injeção financeira de cerca de 30 milhões de meticais. Roger Madede, em Xaxai.
1: A Procuradoria-Geral da República considera que os casos de conflitos laborais registados anualmente no país não têm merecido o devido tratamento nos órgãos de administração da Justiça. A magistrada Virgília Ojana explicou que os cidadãos ainda desconhecem os seus direitos e as garantias judiciais na tramitação de processos laborais. Virgília Ojana assegura, por isso, que o Ministério Público vai trabalhar para dinamizar a resolução deste tipo de processos.
5: Muitas vezes o trabalhador nem sequer tem conhecimento dos direitos que lhe assistem e por conta disso muitas vezes ele não sabe o que é que deve fazer quando surge um conflito laboral e às vezes até quando finalmente ele entende que deve buscar o judiciário na solução dos seus problemas, às vezes vem fora do prazo. Nós vamos fazer levantamento, vamos encaminhar, porque questões laborais terminam no tribunal. Naquelas situações em que nós tivemos que propor uma ação judicial, nós vamos nos assumir como advogados, sermos advogados do trabalhador.
1: A magistrada do Ministério Público, Virgínia Ojana, falava hoje em Maputo, no Dia Aberto, um evento que visa prestar assistência jurídica aos trabalhadores e suas respectivas famílias. Próximas notícias às 15 horas. 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
0: 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Gol certo, agora já está a arte que está decisivo. Não deu como acompanhar o jogo até 90 minutos, já não deu cuidado. Até o ar, a arte já começou a estragar tudo no chamado. Penalti de Juan Borossa, gol ao Rambiwa. 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Ela ainda não existiu 90 minutos, ainda não controlar, mas já pô. 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Ele ainda gorou certo, o Adenda tem que chegar, gorou na liga, mas a liga não pode com o Edetuário. Gava também, maneira o Tambar, Chico Neca. 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Liga o Tambar bom, trocou na Vikira. O Ar vai tomar poder no jogo, agora andar galera durante 45 minutos, já não está liga.
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3: 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Preciso ganhar um posicionamento para o terreno e utilizar para a bola. Apo, vou falhar gesto técnico. Posso pensar, bom, bola no cabeçalho dali, nem precisava com um pouquinho. Avelino mais por causa do chubante, como o campo é casal, ao pensar que uma bola é o estilo. Qualquer das formas, bola no valeiro. O gol nessa bola no solo, o gol nessa mulher, de qualquer maneira, bola no valeiro. Estava na Songo. Songo já estava 45 minutos, primeira parte, a existir o Tarbariza nem uma vez. Enquanto liga, ia visitar 3, 4 vezes com o ataque e a Songo, mas eles conseguiram contra-atacar. E depois de Songo, eles vão vir a exigir o jogo, esfartar mais ou menos 10 minutos. Liga sempre aí também contra-ataque. Agora, tem de maneira sistema 8 a Bararide. Segundo, na Cuti, Avelino, na Elias, vai com a mesma direção, mesmo a área direita. Agora, a área esquerda já não com a ponta de lança. Então, mas o treinador tem que dar uma capacidade, eu conheço a leitura de jogo. Liga o Tamba Bom, 45 minutos, parabenizar Carlos, ali por dentro de perigo. Elia Macamo tem um galo no bola, no conjunto. O Acabata Bola não é o Cogoma, no bola. Bola não é para o Cogoma, tem o Tamba mesmo. Agora, farta segunda parte maneira que nós jogamos no jogo. Acho que Mr. Ivo, Mr. Baradito, vão ter a estratégia de manhã para não afinar uma bateria. Por isso, procurando, passou, senão, ignorir o jogo aí, porque liga assim, ele deu careia, liga aí a Tincha Magalilo, para Luca Baradito, pô. Então, Luca, e treinador mundo, a nós viu que liga o Luca Baradito, o Enga Songo, a nós viu ganhar o Songo, a nós viu a maneira do gol no Moçambique. Então, cuidado, fica dado o arco, o bata para o ar, mandou eu e não falou o sujo. Liga o ar, segunda parte, tem que vir de uma maneira amanhã, mas agora tem que correr essa gol, vai ficar por gato. Vai ficar o Zirau também, vai no fal. Então, 50-50, o Galera agora, 45 minutos, 15 nos 80.
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2: Notícia já esta hora, apresentadas por Nelson Mando. Boa tarde.
3: Boa tarde. O presidente da República, Daniel Chapo, foi recebido esta tarde pelo chefe do Estado do Uganda, um encontro que serviu para aprofundar aspectos de cooperação entre os dois países. À sua saída do encontro, Daniel Chapo explicou que as partes falaram da necessidade de se avançar para novas áreas de cooperação e destacaram o setor da agricultura.
4: O outro aspecto bastante importante é a forma como eles estão a desenvolver o setor da agricultura e agropecuária, sobretudo com o apoio dos combatentes da luta de libertação nacional. E nós achamos que esta experiência também devia ser implementada em Moçambique, para a zona onde o presidente Yoweri Museveni esteve a ser treinado e viveu, em Cabo Delgado, na zona de Montepuez, e vamos trabalhar juntos para vermos se materializarmos, portanto, farmas ligadas, portanto, aos combatentes da luta de libertação nacional. O outro aspecto também que achamos que é importante é a segurança alimentar. Nós, neste momento, em Moçambique, estamos a trabalhar como país para garantir a segurança alimentar. Uganda já tem segurança alimentar, está a exportar muitos produtos agrícolas para o mundo e nós achamos que a experiência de Uganda na agricultura é uma experiência importante.
3: O presidente da República deixou ainda esta tarde o Uganda depois de ontem ter participado na cerimónia de investidura do presidente Yoweri Museveni. O presidente da República, Daniel Chapo, participa a partir de amanhã em Kigali, República do Ruanda, na 13ª edição do Fórum dos Chefes Executivos, em resposta ao convite formulado pelo presidente da República do Ruanda, Paul Kagame. A participação do estadista moçambicano no evento insere-se no quadro do esforço de cooperação e do diálogo entre Estados africanos com vista à promoção do desenvolvimento económico sustentável do continente, refere um documento. O Fórum constitui uma importante plataforma internacional de interação entre líderes políticos e do setor empresarial, oferecendo uma oportunidade estratégica para Moçambique promover o seu potencial económico e mobilizar investimentos, avança o mesmo documento. O encontro vai decorrer sob o lema "O imperativo da escala, porque a África deve abraçar a prosperidade partilhada". Grupo Privinvest perde recurso contra o Estado moçambicano num tribunal em Londres no caso das dívidas não declaradas. O grupo empresarial perdeu o recurso por falta de cumprimento do despacho quanto ao depósito da caução. Assim, a Privinvest vai pagar um valor de 1,9 mil milhões de dólares ao Estado moçambicano, tal como já tinha sido sentenciado em julho de 2024. A Rádio Moçambique apurou que esta situação relaciona-se com as perspectivas para a concretização da compensação adequada ao povo moçambicano pelas dívidas não declaradas. O ministro da Economia, Basílio Mohate, diz que os operadores turísticos em Moçambique manifestam preocupação com o aumento dos preços dos combustíveis que, por seu turno, vão afetar a mobilidade de turistas. O ministro da Economia, que falava em Durban, na África do Sul, onde participa na Feira Africana do Turismo, disse que a mesma preocupação vem de variados setores.
5: O conflito do Médio Oriente tem impacto um pouco por todas as áreas. No setor do turismo, ainda de forma efetiva, não se faz sentir, mas obviamente que há uma preocupação dos operadores em relação ao aumento dos custos dos combustíveis, obviamente que vai afetar questões como transporte, por exemplo, como os recursos para chegar aos pontos turísticos ou para a mobilidade turística dos turistas e dos agentes. Obviamente terá algum impacto, mas neste momento ainda não temos uma informação efetiva.
3: Ministro da Economia, Basílio Mohate, o impacto da subida dos combustíveis no setor do turismo. O Conselho Municipal de Maputo vai desembolsar 15 milhões de meticais para a capacitação de transportadores na categoria profissional e serviços públicos. O edil Razak Manik disse que a atividade vai abranger cerca de 2.500 transportadores que exercem atividade sem esta habilitação. Razak Manik referiu que a prioridade será dada aos automobilistas inscritos no processo gratuito de licenciamento que decorre na capital do país.
6: No âmbito desta iniciativa, os candidatos beneficiarão da isenção das taxas de inscrição normalmente cobradas pela Escola de Condução MPPM, excetuando-se apenas os emolumentos inerentes às instituições exógenas ao município. Com esta medida, os beneficiários deixarão de pagar à Escola EMPPM 6 mil medicais referentes à categoria profissional e 5.500 medicais referentes à categoria de serviços públicos.
3: O programa de capacitação de motoristas nas categorias profissional e serviços públicos tem a duração de 3 meses. Na atualidade internacional, o presidente norte-americano Donald Trump chegou hoje à China para uma cimeira com o seu homólogo Xi Jinping, que vai abordar temas como o comércio internacional, a guerra no Irã e a venda de armas a Taiwan. Trata-se da primeira visita de um presidente dos Estados Unidos à China desde novembro de 2017. Apresentamos as notícias próximas às 17 horas.

0: Moçambique não se resignará a ser apenas um exportador de matérias-primas. Assumimos com determinação o compromisso de transformar os nossos recursos naturais em base de industrialização, diversificação económica e prosperidade partilhada para todos os moçambicanos com os nossos parceiros aqui presentes. O verdadeiro valor dos nossos recursos não está no que extraímos, mas no que somos capazes de construir a partir deles. É neste quadro que os setores de mineração e energia assumem um papel central, não como fins em si, mas como instrumentos estratégicos para a transformação estrutural da nossa economia.
1: Presidente da República, Daniel Chapo.
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0: Notícias apresentadas por Vítor Rufino. Boa tarde.
1: Albertina Pascoal, boa tarde. A saudação extensiva ao estimado ouvinte. O presidente da República foi recebido esta tarde pelo chefe do Estado do Uganda no encontro que serviu para aprofundar os aspectos da cooperação entre os dois países. À sua saída do encontro, Daniel Chapo explicou que as partes falaram da necessidade de se avançar para novas áreas de cooperação e destacaram o setor da agricultura.
2: O outro aspecto bastante importante é a forma como eles estão a desenvolver o setor da agricultura e agropecuária, sobretudo com o apoio dos combatentes da luta de libertação nacional. E nós achamos que esta experiência também devia ser implementada em Moçambique, para a zona onde o presidente Yoweri Museveni esteve a ser treinado e viveu, em Cabo Delgado, na zona de Montepuez, e vamos trabalhar juntos para vermos se materializarmos, portanto, farmas ligadas, portanto, aos combatentes da luta de libertação nacional. O outro aspecto também que achamos que é importante é a segurança alimentar. Nós, neste momento, em Moçambique, estamos a trabalhar como país para garantir a segurança alimentar. Uganda já tem segurança alimentar, está a exportar muitos produtos agrícolas para o mundo e nós achamos que a experiência de Uganda na agricultura é uma experiência importante.
1: O presidente da República deixou ainda esta tarde Uganda com destino à Ruanda, onde vai participar a partir de amanhã em Kigali na 13ª edição do Fórum dos Chefes Executivos, em resposta ao convite formulado pelo presidente da República do Ruanda, Paul Kagame. Toda a informação por Florinda Fernando, enviada especial da Rádio Moçambique, a Kigali.
3: O presidente da República, Daniel Chapo, já se encontra aqui em Kigali, capital do Ruanda, para participar na 13ª edição do Fórum dos Chefes Executivos Africanos, que decorre de quinta a sexta-feira. O chefe do Estado moçambicano participa no evento a convite do presidente ruandês, Paul Kagame. À sua chegada a Kigali, Daniel Chapo foi recebido por membros da Embaixada de Moçambique no Ruanda e representantes da delegação moçambicana. Ainda nesta tarde, o estadista moçambicano mantém encontros com dirigentes de empresas internacionais ligadas aos setores de energia, tecnologia, mobilidade, logística e portos. As audiências são consideradas estratégicas para o reforço da cooperação econômica e a atração de investimentos para Moçambique. O Fórum dos Chefes Executivos Africanos reúne mais de 2 mil participantes, entre chefes de Estado, empresários e investidores africanos e internacionais, para debater desafios e oportunidades de desenvolvimento econômico do continente. Recorde-se que Moçambique e Ruanda mantêm relações de cooperação em diferentes domínios, com destaque para as áreas de segurança e defesa, sobretudo no combate ao terrorismo na província de Cabo Delgado. De Kigali para a Rádio Moçambique, Florinda Fernando.
1: Noutras notas da atualidade, o Grupo Privinvest perde recurso contra o Estado moçambicano num tribunal em Londres no caso das dívidas não declaradas. O grupo empresarial perdeu recurso por falta de cumprimento do despacho quanto ao depósito da caução. Assim, o Privinvest vai pagar um valor de 1,9 mil milhões de dólares ao Estado moçambicano, tal como já tinha sido sentenciado em julho de 2024. A Rádio Moçambique apurou que esta situação relaciona-se com as perspectivas para a concretização da compensação adequada ao povo moçambicano pelas dívidas não declaradas. O ministro da Economia, Basílio Mohate, diz que os operadores turísticos em Moçambique manifestam preocupação com o aumento dos preços dos combustíveis que, por seu turno, vão afetar a mobilidade de turistas. O ministro da Economia, que falava em Durban, na África do Sul, onde participa na Feira Africana de Turismo, disse que a mesma preocupação vem de vários setores.
4: O conflito do Meio Oriente tem impacto um pouco por todas as áreas. No setor do turismo, ainda de forma efetiva, não se faz sentir, mas obviamente que há uma preocupação dos operadores em relação ao aumento dos custos dos combustíveis, obviamente que vai afetar questões como transporte, por exemplo, como os recursos para chegar aos pontos turísticos ou para a mobilidade turística dos turistas e dos agentes. Obviamente terá algum impacto, mas neste momento ainda não temos uma informação efetiva.
1: Ministro da Economia, Basílio Mohate, e o impacto da subida dos preços dos combustíveis no setor do turismo. O Conselho Municipal de Maputo vai desembolsar 15 milhões de meticais para capacitação de transportadores na categoria profissional e serviços públicos. O edil Razak Manique disse que a atividade vai abranger cerca de 2.500 transportadores que exercem a atividade sem esta habilitação. Razak Manique referiu que a prioridade será dada aos automobilistas inscritos no processo gratuito de licenciamento dos transportadores que decorre na capital do país. Na atualidade internacional, o presidente norte-americano Donald Trump chegou hoje à China para uma cimeira com seu homólogo Xi Jinping, que vai abordar temas como o comércio internacional, a guerra no Irã e a venda de armas a Taiwan. Trata-se da primeira visita de um presidente dos Estados Unidos da América à China desde novembro de 2017. O ponto mais alto da visita vai acontecer na quinta-feira, quando os dois líderes se encontrarem e manterem conversações bilaterais e um banquete formal. Entretanto, o presidente ucraniano Volodymyr Zelensky pediu hoje ao homólogo norte-americano Donald Trump que aborde a necessidade de pôr fim o que chamou de invasão russa à Ucrânia durante o encontro desta semana com o chefe de Estado chinês. Apresentamos as notícias das 17, as próximas às 18 horas.

0: A primeira mensagem que estamos a trazer aqui é Magué. É que anda por aí uma grande desinformação e boato. Estes são inimigos da paz e do desenvolvimento de Moçambique. Trazem boato e trazem desinformação para poder distrair o povo moçambicano. É por isso que nós viemos aqui a Magué. Viemos à província de Tete para partir daqui de Tete dizermos a toda a população da província de Tete e à população de Moçambique que este boato e esta desinformação, o boato de que existem pessoas que quando toca outra pessoa o sexo desaparece ou se atrofia, é uma mentira. É uma pura mentira. Nós, como governo, não conhecemos ninguém do Ruvuma ao Maputo que tenha atrofiado o sexo ou o sexo tenha desaparecido é resultado de ser tocado ou cumprimentado.
1: Presidente da República, Daniel Chapo.

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5: Mais sabor, mais vida e tanto amor.
6: Manedum, vovó, eu deveria ter vindo para a cozinha da vovó há muito tempo. 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
7: Natal, aniversários, Maria. Todas as receitas que eu ensino usando peixe, frango e ovo são para serem comidas no dia a dia, minha querida.
6: A sério?
7: Sim.
6: No dia a dia?
8: Sim. Tu e a tua família precisam incluir peixe seco, fresco, frango, ovos nas vossas refeições. Sempre que possível, não é? Para ficarem fortes e com mais energia. Especialmente tu, Maria, agora que estás grávida. Ah.
7: Podes ver o que está disponível e acessível no mercado. Hoje, por exemplo, eu fiz a minha caldeirada de peixe especial, com peixe congelado.
6: Com peixe congelado?
7: Sim.
8: Consegues encontrar peixe congelado durante todo o ano. E é saboroso, porque congelar conserva tudo de bom do peixe.
7: Agora eu vou te explicar como fazer. Já sabes que antes de cozinhar, sempre lavamos as mãos e os alimentos que vamos usar com água limpa.
8: Sim.
7: Quando o peixe estiver descongelado, limpa e cobre para manter as moscas afastadas, tá bom? Numa panela, adiciona um pouco de óleo fortificado, cebola, tomate, cenoura e alho cortados aos pedaços. E refoga até todos os legumes ficarem macios. Depois, adiciona a mandioca cortada às fatias, mexe bem e põe água. Fecha a panela e deixa cozinhar por cerca de 10 minutos até a mandioca estar quase pronta. Junta os pedaços de peixe, um pouco de repolho cortado, sal iodado e deixa cozer.
8: Sim.
7: Depois de 7 minutos, o prato já está pronto.
8: Dá para acompanhar com chima. Fica muito bom.
6: Sem fritar ou grelhar?
7: Sim.
6: E cozinhou o peixe cru no molho. Isto é diferente.
7: E também troquei batatas por mandioca.

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2: Manedum? 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
3: 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Maria, todas as receitas que eu ensino usando peixe, frango e ovo são para serem comidas no dia a dia, minha querida.
2: A sério?
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2: No dia a dia?
4: Sim. Tu e a tua família precisam incluir peixe seco, fresco, frango ou ovos nas vossas refeições. Sempre que possível, não é? Para ficarem fortes e com mais energia. Especialmente tu, Maria, agora que estás grávida. Ah.
3: Podes ver o que está disponível e acessível no mercado. Hoje, por exemplo, eu fiz a minha caldeirada de peixe especial. 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
4: 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E é saboroso, porque congelar conserva tudo de bom do peixe.
3: 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Já sabes que antes de cozinhar, sempre lavamos as mãos e os alimentos que vamos usar com água limpa.
4: Sim.
3: Quando o peixe estiver descongelado, limpa e cobre para manter as moscas afastadas, tá bom? Numa panela, adiciona um pouco de óleo fortificado, cebola, tomate, cenoura e alho cortados aos pedaços. E refoga até todos os legumes ficarem macios. Depois, adiciona a mandioca cortada às fatias, mexe bem e põe água. Fecha a panela e deixa cozinhar por cerca de 10 minutos até a mandioca estar quase pronta. Junta os pedaços de peixe, um pouco de repolho cortado, sal iodado e deixa cozer.
4: Sim.
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4: Dá para acompanhar com chima. Fica muito bom.
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3: Sim.
2: 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Isto é diferente.
3: 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Ficou bom, não é?
2: Sim. Isso não parece ser muito difícil de fazer.
4: E para tornar este um verdadeiro favorito do dia a dia, podes fazer esta receita com ovos cozidos ou com pedaços de galinha em vez de peixe. 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
5: 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Para ficarem fortes e com mais energia. 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
5: 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E é saboroso, porque congelar conserva tudo de bom do peixe.
4: 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Já sabes que antes de cozinhar, sempre lavamos as mãos e os alimentos que vamos usar com água limpa.
5: Sim.
4: Quando o peixe estiver descongelado, limpa e cobre para manter as moscas afastadas, tá bom? Numa panela, adiciona um pouco de óleo fortificado, cebola, tomate, cenoura e alho cortados aos pedaços. E refoga até todos os legumes ficarem macios.
3: Okay.
4: Depois, adiciona a mandioca cortada às fatias, mexe bem e põe água. Fecha a panela e deixa cozinhar por cerca de 10 minutos até a mandioca estar quase pronta. Junta os pedaços de peixe, um pouco de repolho cortado, sal iodado e deixa cozer.
5: Sim.
4: Depois de 7 minutos, o prato já está pronto.
5: Dá para acompanhar com chima. Fica muito bom.
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3: 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Isto é diferente.
4: 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Ficou bom, não é?
3: 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Isso não parece ser muito difícil de fazer.
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0: As notícias a seguir apresentadas por Nelson Moando. Nelson, boa noite.
1: Boa noite, Sérgio Guissamuli, ouvinte. O presidente da República, Daniel Chapo, já se encontra em Kigali, no Ruanda, para participar na 13ª edição do Fórum dos CEOs de África, em resposta ao convite formulado pelo presidente da República do Ruanda, Paul Kagame. Toda a informação por Florinda Fernando, enviada da Rádio Moçambique a Kigali.
2: O chefe do Estado moçambicano participa no evento a convite do presidente ruandês Paul Kagame. À sua chegada a Kigali, Daniel Chapo foi recebido por membros da Embaixada de Moçambique no Ruanda e representantes da delegação moçambicana. Ainda nesta tarde, o estadista moçambicano mantém encontros com dirigentes de empresas internacionais ligadas aos setores de energia, tecnologia, mobilidade, logística e portos. As audiências são consideradas estratégicas para o reforço da cooperação econômica e a atração de investimentos para Moçambique. De Kigali para a Rádio Moçambique, Florinda Fernando.
1: Grupo Privinvest perde recurso contra o Estado moçambicano num tribunal em Londres no caso das dívidas não declaradas. O grupo empresarial perdeu recurso por falta de cumprimento do despacho quanto ao depósito da caução. Assim, o Privinvest vai pagar um valor de 1,9 mil milhões de dólares ao Estado moçambicano, tal como já tinha sido sentenciado em julho de 2024. A Rádio Moçambique apurou que esta situação relaciona-se com as perspectivas para a concretização da compensação adequada ao povo moçambicano pelas dívidas não declaradas. O ministro da Economia, Basílio Mohate, diz que os operadores turísticos em Moçambique manifestam preocupação com o aumento dos preços dos combustíveis que, por seu turno, vão afetar a mobilidade de turistas. O ministro da Economia, que falava em Durban, na África do Sul, onde participa na Feira Africana de Turismo, disse que a mesma preocupação vem de variados setores.
3: O conflito do Médio Oriente tem impacto um pouco por todas as áreas. No setor do turismo, ainda de forma efetiva, não se faz sentir, mas obviamente que há uma preocupação dos operadores em relação ao aumento dos custos dos combustíveis, obviamente que vai afetar questões como transporte, por exemplo, como os recursos para chegar aos pontos turísticos ou para a mobilidade turística dos turistas e dos agentes. Obviamente terá algum impacto, mas neste momento ainda não temos uma informação efetiva.
1: Ministro da Economia, Basílio Mohate, e o impacto da subida dos combustíveis no setor do turismo. O Conselho Municipal de Maputo vai desembolsar 15 milhões de meticais para a capacitação de transportadores na categoria profissional e serviços públicos. O edil Razak Manique disse que a atividade vai abranger cerca de 2.500 transportadores que exercem a atividade sem esta habilitação. Razak Manique referiu que a prioridade será dada aos automobilistas inscritos no processo gratuito de licenciamento de transportadores que decorre na capital do país.
4: No âmbito desta iniciativa, os candidatos beneficiarão da isenção das taxas de inscrição normalmente cobradas pela Escola de Condução MPPM, excetuando-se apenas os emolumentos inerentes às instituições exógenas ao município. Com esta medida, os beneficiários deixarão de pagar à escola EMPPM 6 mil meticais referentes à categoria profissional e 5.500 meticais referentes à categoria de serviços públicos.
1: O programa de capacitação de motoristas nas categorias profissional e serviços públicos tem a duração de 3 meses. Atualidade internacional, o Tribunal Federal de Abuja, na Nigéria, condenou hoje o ex-ministro da Energia, Saleh Maman, a 75 anos de prisão por corrupção. O juiz considerou Maman, que está em fuga, culpado de 12 acusações relacionadas com o desvio de fundos públicos, totalizando aproximadamente 24 milhões de dólares. O mesmo juiz ordenou que todos os fundos e bens recuperados ao ex-ministro sejam confiscados pelo governo federal e que o fugitivo pague uma dívida de mais de 15 milhões de dólares referente a projetos hidroelétricos no oeste e sudoeste do país. O presidente norte-americano Donald Trump chegou hoje à China para uma cimeira com o seu homólogo Xi Jinping, que vai abordar temas como o comércio internacional, a guerra no Irão e a venda de armas a Taiwan. Trata-se da primeira visita de um presidente dos Estados Unidos à China desde novembro de 2017. O ponto alto da visita vai acontecer na quinta-feira, quando os dois líderes se encontrarem e manterem conversações bilaterais e um banquete formal. O tempo. A cidade de Taipei poderá restar amanhã 36 graus centígrados de temperatura máxima, seguida por Beira com 33. Quilimani Pemba 32, Nampula 31, Vilanculo 30, Inhamban e Chimoio 29, Xai-Xai 27, Maputo e Lixinga 24 graus centígrados de temperatura máxima. Apresentamos as notícias próximas às 19 horas e 30 minutos, inseridas no Jornal da Noite.

0: estamos a trabalhar em Iambane. Este ano vamos começar a meter viaturas que funcionam a gás, porque nós temos gás. Chegou a hora deste gás servir o povo. É por isso que estivemos lá a inaugurar a primeira fábrica de gás de cozinha em Moçambique. Para que o gás que chega na casa do povo seja gás de Moçambique. Este ano vamos estar lá a fazer o lançamento do primeiro projeto de gás veicular para o país. Mais uma medida para reduzir o impacto do aumento do preço dos combustíveis no mundo, que não tem nada a ver conosco. Estamos a trabalhar para colocar refinarias em Maputo, Beira. Estamos a trabalhar para colocar mais um depósito de combustível no porto da Zambésia, em Quelimane, e aumentar a capacidade do porto de Nacala. No futuro, caso haja uma guerra igual, como está a acontecer agora, numa zona onde boa parte do combustível sai para o mundo, não possa nos afetar.
1: Presidente da República, Daniel Chapo.

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0: 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Alô? Alô?
1: Oh.
0: Zina?
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1: Alô, alô?
0: Tinha uma coisa que eu tinha que fazer, porque eu tinha que fazer.

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1: Muito boa noite, bem-vindo a mais um período de emissão, desta vez sendo transmitido em língua oficial portuguesa, aqui na Rádio Moçambique, emissora provincial de Sofala. A voz que vos fala é de Maria Estrela Hermínia. Já sabe que é sempre um enorme prazer trabalhar para si e estar na sua companhia. Nos cuidados técnicos, contamos com os préstimos de Manuel Chaves. O Amigo Ouvinte vai poder acompanhar às 19 horas o Jornal de Sofala na sua segunda edição para o dia de hoje, quarta-feira, 13 de maio de 2026. 19 horas e 15 minutos, vai poder acompanhar anúncios diversos. 19 horas e 20 minutos, será convidado a apreciar a nossa montra sonora. 19 horas e 30 minutos, vai poder acompanhar o Jornal da Noite, que será transmitido em cadeia nacional a partir dos estúdios centrais da Rádio Moçambique em Maputo. E quando forem pontualmente 20 horas, vai poder acompanhar o programa Questão de Fundo também em cadeia nacional. Voltaremos às 20 horas e 30 minutos para acompanhar o programa Made in Sofala e às 21 horas o noticiário em cadeia nacional. Tem mais de 1.000 motivos para continuar ligado ao canal da Unidade Nacional. Em Moçambique são neste momento 19 horas e o Amigo Ouvinte é convidado a acompanhar o Jornal de Sofala na sua segunda edição para o dia de hoje. Votos de uma ótima escuta.
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0: Boa noite. O município de Beira em Sofal adverte que vai sancionar os condutores dos transportes de passageiros que forem flagrados a especular os preços. Mulheres trabalhadoras na província de Sofal defendem maior divulgação da lei de prevenção e combate ao assédio no local de trabalho a nível das instituições. São destaques da segunda edição do Jornal de Sofal para o dia de hoje, quarta-feira, 13 de maio de 2026. Uma edição e apresentação de Maria Estrela Hermínia e sonorização de Luís Marijane. A dupla deseja votos de uma ótima escuta. Começamos com a notícia que dá conta que o município da Beira, em Sofal, adverte que vai sancionar os condutores dos transportes de passageiros que forem flagrados a especular os preços. Quem nos conta esta história é o jornalista Paulo MacArthur.
1: Segundo a vereadora dos transportes no Conselho Municipal da Beira, os motoristas e cobradores que praticarem tarifas não aprovadas pela Assembleia Municipal da Beira estariam a cometer infração e serão punidos com multas. Flora Empula disse que a Edilidade tem conhecimento da existência de automobilistas que estão a aplicar de forma ilegal novos preços para o transporte de passageiros, alegando o aumento dos preços de combustíveis. A fonte confirmou a recepção da proposta de revisão das novas tarifas submetidas pela Associação dos Transportadores da Beira, ATAB, e aguarda pela sua aprovação.
2: E bem disse, de forma ilegal, não é à vontade ou nem deve ser. E se está a ser feito de forma ilegal, o infrator que estiver a cometer esta ilegalidade é um crime e quem comete um crime tem que ser sancionado, naturalmente. Porque neste momento nós estamos a falar de muita calma, porque este não é um assunto só da Beira. Esse documento já deu baixa ainda ao departamento para podermos discutir e posteriormente remetermos ao Conselho Municipal, que é o Executivo, e por sua vez remetermos à Assembleia Municipal. Porque aqui ao nível da cidade da Beira em particular, ainda não falamos sobre o aumento. E eu queria deixar aqui um conselho aos nossos automobilistas para que tenham muita paciência, para que esperem o órgão de tutela para poder aprovar a questão dos pressários.
1: A vereadora dos transportes no Conselho Municipal da Beira, Flora Empula, falando sobre a aplicação das novas tarifas por parte dos condutores de transportes de passageiros nesta urbe.
0: Continuamos a informar Sofala. Mulheres trabalhadoras na província de Sofala defendem maior divulgação da lei de prevenção e combate ao assédio no local de trabalho a nível das instituições, tal como reporta o jornalista Layton Sifa.
3: Entende que muitas mulheres, por mais que sejam letradas, não conhecem a lei por falta da sua divulgação. A coordenadora do Comitê Provincial de Mulheres Trabalhadoras, já em Sofala, Clara Mungambe, diz que a falta de conhecimento sobre a matéria faz com que a mulher trabalhadora, depois de ser assediada, sofra no silêncio e não consiga fazer a denúncia. Clara Mungambe refere que a lei é clara e obriga que todas as entidades empregadoras, com 10 ou mais trabalhadores, devem adotar um código de conduta interno, criar canais de denúncias e constituir comissões internas para tratar os casos de assédio, mas muitas entidades ignoram. A responsável falava esta quarta-feira na Beira durante a capacitação de mais de 100 mulheres sobre a lei de prevenção e combate ao assédio no local de trabalho e liderança.
4: A situação da mulher no local de trabalho, nós ainda encaramos desafios. Essa é a resposta que nós estamos a ter, é da capacitação. Estamos a capacitar hoje sobre a liderança, capacitamos sobre a negociação. E nos nossos pacotes todos que nós tomamos como formação, temos a questão de exortar sobre um instrumento valioso que nós temos no OTM, que é a política contra o assédio sexual no local de trabalho. Por que que nós usamos esse instrumento? É que nós avaliamos que a mulher continua fragilizada. Então, a avaliação para nós constitui um desafio de continuarmos a capacitar as mulheres nas várias temáticas que têm a ver com a vida dos trabalhadores no mercado. E eu posso dar um exemplo, a questão do assédio. Nós não podemos estar tranquilo simplesmente porque já temos a política. A política é um instrumento guia que nós temos. Mas quando vamos nos locais de trabalho, continuamos a evidenciar que as mulheres são alvo do assédio sexual. As nossas leis são muito claras. Direitos iguais, oportunidades iguais para homens e mulheres. Mas a mulher, quando quer aceder ao mercado de trabalho, passa por várias situações de assédio. E se ela não está preparada, ela não tem esse conhecimento, de fato que ela se deixará levar pensando que é a resposta para a sua vida social. Isso não é correto.
3: Coordenadora do Comitê Provincial de Mulheres Trabalhadoras em Sofala, Clara Munguambe, e a capacitação de mulheres trabalhadoras sobre a lei de prevenção e combate ao assédio no local do trabalho.
0: O Amigo Ouvinte acompanha o Jornal de Sofala na sua segunda edição, sendo transmitida a partir dos seus estúdios na Beira. Acompanhamos outras notícias da nossa redação com o jornalista Jorge John.
5: O Hospital Rural de Mxungwe, a maior unidade sanitária da zona sul da província de Sofala, funciona com um déficit de 11 enfermeiros. A chefe de enfermagem no Hospital Rural de Mxungwe, Geria Saguente, realça que o atual efetivo de 30 enfermeiros está aquém do necessário. Falando por ocasião do 12 de maio, Dia Internacional do Enfermeiro, Egeria Saguente afirma que, face ao déficit, os profissionais existentes são obrigados a trabalhar acima do normal. A digitalização das casas mortuárias na cidade da Beira veio pôr fim ao problema da troca de cadáveres. A edilidade congratula-se com as melhorias no sistema de gestão das casas mortuárias e manifesta o desejo de ver todos os serviços funerários informatizados. O vereador de Gestão Urbana e Equipamentos no Conselho Municipal da Beira, Manuel Joaquim, diz que, além de evitar a troca de cadáveres, a digitalização permite a redução do tempo de espera. Explica que todos os dados se encontram na mesma plataforma, desde a entrada e saída dos corpos, emissão de guias de óbitos, bem como certificados de sepultura. Participantes de uma mesa redonda realizada esta terça-feira na cidade da Beira defendem a definição de estratégias para acelerar a transformação digital no país. O evento, organizado pelo Instituto Nacional de Tecnologias de Informação e Comunicação, tinha em vista colher subsídios para reforçar a segurança cibernética e potenciar o crescimento económico. O evento, organizado pelo Instituto Nacional de Tecnologias de Informação e Comunicação, tinha em vista colher subsídios para reforçar a segurança cibernética e potenciar o crescimento socioeconómico. O administrador do Pelouro no Instituto Nacional de Tecnologias de Informação e Comunicação, Constantino Sotomani, referiu que o governo quer tornar a transformação digital inclusiva e ao serviço do desenvolvimento.
0: Estamos perto do fim da segunda edição do Jornal de Sofala, mas ainda há tempo para visitarmos a página cultural com o jornalista Luís Tima.
6: Mais de 100 alunos das escolas da cidade da Beira, em Sofala, participam em agosto próximo na primeira edição do Festival de Poesia e Teatro Infantil. São petizes, na sua maioria, dos estabelecimentos de ensino público que vão exibir as suas habilidades individuais naquelas categorias numa iniciativa do Grupo Teatral Malua. Segundo os organizadores do evento, as inscrições gratuitas vão decorrer no mês de junho na Escola Secundária Mateus Sansão Mutemba, na cidade da Beira. José Raimundo disse que contactos já foram feitos junto do Serviço Distrital de Educação, Juventude e Tecnologia da Beira, de modo a contactar as escolas da URBE para garantir a inscrição de mais alunos no festival. José Raimundo garantiu ainda que todas as condições logísticas estão criadas para o decurso normal do festival.
7: Bom, nós já tivemos contacto com o Serviço Distrital de Educação, Juventude e Tecnologia. Estivemos em contacto com eles e, nesse exato momento, as escolas já têm informação, já estão lá os convites, como é que está a ser feito. E logo este mês de maio, os meninos estão na parte de competir, né, entre turma, competição entre turma, para selecionar os bons, para poder já fazerem parte do festival. É assim que está a acontecer. Todos os finais de semana estamos a fazer seleção em cada escola, competição em cada turma. E os professores responsáveis pela área, tem coordenador, os pontos focais da cultura, tem lá professores de português também que estão a trabalhar nesse sentido.
6: José Raimundo sublinhou ainda que o grupo prepara-se para subir ao palco nos dias 30 e 31 do mês em curso, marcando o regresso 10 anos depois.
7: Só estamos a esperar a data para poder realizar. A sala já temos, já se fez os pagamentos, já temos os panfletos. Nesse exato momento estamos à espera só dos bilhetes para começarmos a vender para o nosso público que quer assistir o teatro. Pensamos também em nosso grupo alvo, principalmente os estudantes, porque o grupo Teatro Malua sai de uma escola. Estamos a falar da Escola São Mutemba, é lá onde foi criada e agora já está a fazer trabalho na Casa Provincial de Cultura. Então, nós vamos vender bilhetes para as escolas e também para o público em geral. Para os estudantes, tem um preço acessível, que é 100 meticais, antes 300, e no dia do espetáculo vai ser 400 meticais. É de realçar que, nesse exato momento, nós estamos a trabalhar. A peça é o que está a acontecer. A peça é essa que vamos estrear no dia 30, 31 de maio deste mês corrente, no Cinema Novo Cine, com a participação de 6 atores, neste caso 2 meninas, 4 homens, e também a peça que vamos participar no Festival Internacional de Inverno na cidade de Maputo, mês que vem, festival que começa no dia 28 a 6 de junho em Maputo.
6: Membro e fundador do Grupo Teatral Malua, José Raimundo, os preparativos para o regresso aos palcos.
0: Vamos ao desporto com o jornalista Felipe Jorge.
8: 0-0 foi o resultado com que terminou o jogo entre a Liga Desportiva de Sofala e a União Desportiva do Songo, a contar para a terceira jornada do Moçambola 2026. O desafio foi equilibrado, sobretudo na etapa inicial, mas com uma ligeira ascendência por parte da LDS. Aliás, a Liga Desportiva do Sofala chegou a introduzir o esférico na baliza da União Desportiva do Songo, mas o árbitro da partida, que estava próximo da jogada, entendeu que o lance foi antecedido por uma irregularidade. No fim do encontro, a reportagem do RM Desporto ouviu a reação dos técnicos dos dois conjuntos, nomeadamente Ivo Gonçalves, da Liga Desportiva do Sofala, e Daud Razak, da União Desportiva do Songo.
9: 0-0, acho que foi o resultado. Foi um jogo de muito sacrifício. Está de parabenizar a equipa mais uma vez por aquilo que tem feito, tem deixado tudo no campo. Claro que nós em algum momento tivemos algumas situações de golo, não conseguimos marcar. O Songo teve mais posse de bola, mas nós conseguimos fechar tudo aquilo que eram as linhas da equipa, conseguimos contrariar aquilo que era. Sabíamos que o Songo podia vir diferente com relação ao Ferroviário, claro que veio diferente, porque também nós pecámos um bocadinho, porque deixámos eles jogar, deixámos eles ter a bola. Mas pronto, como de geral, foi um bom jogo. Estado de parabéns, um ponto, vamos amelhando um.

0: somos os primeiros a não respeitar o desporto e depois nos queixamos quando ninguém nos ajuda para o futebol, porque não há moção bola, quem vai ajudar isto? Ninguém vai ajudar isto aqui. E depois é esta vergonha que acontece. É impossível um gajo, todos os jogos, oh, ontem a mesma coisa, hoje também. Para onde é que nós estamos a caminhar? E depois dizemos que não há moção bola, só sabemos pedir, pedir. E fazemos o quê para acontecer? Se nós, os próprios intervenientes das coisas, não fazemos as coisas com amor, você acha normal um relevado assim?
1: Esta quinta-feira, ainda no Caldeirão de Chiveve, o Ferro Verde da Beira recebe xingado de Tete.
2: Para marcar o fim deste jornal, recordemos os destaques. Dissemos que o município da Beira, em Sofala, adverte que vai sancionar os condutores dos transportes de passageiros que forem flagrados a especular os preços. Dissemos também que mulheres trabalhadoras na província de Sofala defendem maior divulgação da Lei de Prevenção e Combate ao Assédio no Local de Trabalho a nível das instituições. Está tudo dito neste jornal, que foi editado e apresentado por Maria Estrela Hermínia e sonorização de Luís Marijane. A dupla deseja votos de uma ótima noite e, obviamente, uma ótima escuta à restante programação da Rádio Moçambique.
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2: Era o Jornal de Sofala, na sua segunda edição para o dia de hoje, quarta-feira, 13 de maio de 2026. O nosso relógio marca 19 horas e 15 minutos. Quero, a esta altura, felicitar ao aniversariante do dia, que Deus ricamente possa abençoar. Ao ouvinte que infelizmente encontra-se incomodado, votos de rápidas melhoras, receba as nossas energias positivas. É convidado a esta altura a apreciar a nossa montra sonora. Não se esqueça, 19 horas e 30 minutos, vai poder acompanhar o Jornal da Noite, que será transmitido a partir dos estúdios centrais da Rádio Moçambique, em Maputo. Até bem perto das 20 horas, altura em que poderá também acompanhar em cadeia nacional o programa Questão de Fundo. E se as condições nos permitirem, voltaremos aos estúdios da Rádio Moçambique, emissora provincial de Sofala, às 20 horas e 30 minutos, para acompanhar o programa Made in Sofala. 21 horas, voltaremos em cadeia nacional para acompanhar o noticiário. Mas enquanto isso não acontece, aprecie a nossa montra sonora.
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16: Em Moçambique são neste momento 19 horas e 30 minutos. Acompanhe a seguir o Jornal da Noite. Ótima escuta.
17: Presidente da República, Daniel Chapo, na 13ª edição do Fórum dos CEOs de África. Grupo Privo Invest perde recurso no caso das dívidas não declaradas e vai pagar 1,9 mil milhões de dólares ao Estado moçambicano. O presidente norte-americano Donald Trump está na China para uma cimeira com seu homólogo Xi Jinping, que vai abordar temas como o comércio internacional, a guerra no Irã e a venda de armas à Taiwan. O desenvolvimento destas e de outras notícias já a seguir. Francisco Jat está na sonorização e Cristina Xavier na edição e apresentação. Boa escuta. O presidente da República, Daniel Chapo, participa a partir da manhã em Kigali, República do Ruanda, na 13ª edição do Fórum dos CEOs de África, a convite do presidente da República do Ruanda, Paulo Kagame. A participação do estadista moçambicano no evento insere-se no quadro do reforço da cooperação e do diálogo entre Estados africanos com vista à promoção do desenvolvimento econômico sustentável do continente. Seguimos a Kigali ao encontro da jornalista Florinda Fernando para mais informações.
18: Moçambique pretende reforçar a conectividade com o setor privado africano e internacional com vista a impulsionar o crescimento econômico, atrair investimentos e promover o desenvolvimento sustentável do país. A intenção foi manifestada no âmbito da participação de Moçambique no Fórum de CEOs de África 2026, que decorre aqui em Kigali, no Ruanda. O evento reúne chefes de Estado, empresários, investidores e líderes de instituições financeiras de várias partes do continente para debater soluções que acelerem a transformação econômica de África através de parcerias entre governos e setor privado. Para o encarregado de negócios de Moçambique, no Ruanda, Elio Nyantumbo, a participação do país no fórum representa uma oportunidade para consolidar relações econômicas e atrair novos parceiros de investimento para diferentes setores estratégicos da economia nacional. Nyantumbo disse ainda que, a avaliar pelo número significativo de audiências solicitadas à delegação moçambicana, existem perspectivas de o país estabelecer novas parcerias, sobretudo nas áreas de desporto, digitalização e transporte.
19: Este é o fórum ideal para que Moçambique possa estabelecer a conectividade necessária com o setor privado, de modo a que se possa alavancar mais a nossa economia. É um fórum que acontece uma vez por ano. Só de imaginar o nível de encontros que lhes foram solicitados, de grandes empresas que querem investir em Moçambique, são muitas empresas que querem conversar, querem ver o ambiente de negócios em Moçambique. Na área de esportes, da digitalização, temos na área dos transportes, são tantas empresas que vieram que querem estabelecer contatos com Moçambique nesse sentido.
18: Segundo Elio Nyantumbo, Moçambique e Ruanda mantêm relações de cooperação consideradas positivas.
19: As relações são bastante fortes e Moçambique tem sido um convidado de honra nestes eventos. Mostram o nível de respeito e consideração que os dois países têm. A economia de Ruanda é estável, a situação política também é estável. Temos aqui, no âmbito dessas relações, comunidade estudantil, temos também uma comunidade trabalhadora.
18: Durante 2 dias, o fórum vai decorrer sob o lema "O Imperativo da Escala", porque a África deve abraçar a prosperidade partilhada. De Kigali, para a Rádio Moçambique, Florinda Fernando.
17: Presidente da República, Daniel Chapo, já se encontra na República do Ruanda, onde deverá participar a partir da manhã em Kigali, na 13ª edição do Fórum dos CEOs de África. Antes da sua deslocação à Ruanda, o presidente Daniel Chapo esteve no Uganda e manteve um encontro com o estadista ugandês. O essencial do encontro por Cláudio Duana.
20: Finais deste mês de maio, uma equipa multissetorial de Moçambique vai deslocar-se a Uganda para aprofundar aspectos da cooperação no setor de agricultura com este país africano. A equipa será constituída por técnicos e especialistas dos Ministérios da Agricultura, Ambiente e Pescas e dos Combatentes. O assunto foi abordado no encontro que o presidente da República, Daniel Chapo, manteve esta quarta-feira aqui na cidade de Kampala com o chefe de Estado do Uganda. O encontro entre Daniel Chapo e Yoweri Museveni serviu para aprofundar aspectos da cooperação entre Moçambique e Uganda, que já dura vários anos. A sua saída do encontro, Daniel Chapo explicou que as partes falaram da necessidade de se avançar para novas áreas de cooperação e destacaram o setor da agricultura.
21: Então queremos trabalhar juntos neste setor, por isso que para passos concretos acordamos que no final deste mês de maio, uma equipa composta por técnicos do Ministério, portanto, dos Combatentes, mas também vai compor esta equipa os colegas do Ministério da Agricultura, portanto, ambiente e pescas para poderem estar cá e, em função disso, poderem, sem margem de dúvidas, trabalhar para a materialização deste projeto comum entre Moçambique e Uganda na província de Cabo Delgado, mais concretamente na zona de Montepuez, onde o presidente Yoweri Museveni treinou. É um gesto que, portanto, o presidente Yoweri Museveni encontrou para retribuir ao povo moçambicano a grande contribuição que Moçambique fez para a libertação do Uganda do regime de Idi Amin.
20: O presidente da República explicou ainda que no encontro foi também abordada a questão da cooperação no setor da defesa e segurança. Daniel Chapo voltou a dizer que Moçambique quer aproveitar a experiência de Uganda no combate ao terrorismo na província de Cabo Delgado.
21: E há aspectos importantes que nós achamos que vale a pena, portanto, aprendermos de Uganda. A questão relacionada com a segurança, sobretudo no combate ao terrorismo. A experiência que a Uganda tem, neste momento estão a apoiar Mali, a Sudão do Sul e também a República Democrática do Congo.
20: O presidente da República, Daniel Chapo, deixou esta quarta-feira o Uganda, depois de terça-feira ter participado na cerimônia de investidura do presidente Yoweri Museveni. Da cidade de Kampala, no Uganda, para a Rádio Moçambique, é Cláudio Douane.
17: E o chefe de Estado felicita o escritor moçambicano Mia Couto pela sua distinção com o título de doutor honoris causa atribuído pela Universidade Etivós Loron, uma das mais prestigiadas instituições académicas da Hungria. A mensagem de Daniel Chapo considera que a distinção constitui motivo de orgulho para Moçambique em resultado da dimensão humanista da obra literária de Mia Couto, que continua a projetar o nome do país além fronteiras. E Mia Couto já reagiu a esta felicitação.
0: O escritor Mia Couto disse que a literatura não se faz apenas com uma pessoa. Mia Couto reagia hoje em Maputo à sua distinção com o título Doutor Honoris Causa pela Universidade Etvos Loron em Budapeste, na Hungria. O reconhecimento foi dado pelo seu trabalho literário, onde se destacam a criatividade, a dimensão humanista das suas obras e pelo papel da sua voz na promoção dos povos do sul global. Em mensagem, o chefe de Estado, Daniel Chapo, destaca que o reconhecimento de Mia Couto enaltece a relevância internacional do escritor na promoção do diálogo entre culturas, valorização da identidade africana e reflexão sobre os desafios contemporâneos da humanidade.
1: Quero agradecer a mensagem carinhosa que recebi do Presidente da República de Moçambique. Quero agradecer a todos os moçambicanos pelo carinho. Quero agradecer a forma como a literatura moçambicana é vista e é hoje reconhecida no mundo. E quero agradecer a todos os meus colegas escritores, meus compadres, meus confrades, que fazem da literatura moçambicana uma espécie de luz que ilumina a esperança dos moçambicanos e que faz com que Moçambique seja reconhecido internacionalmente. Estamos juntos. Uma literatura não se faz só com uma pessoa, com uma figura. Todos os moçambicanos, todos os escritores do Rovuma ao Maputo estão construindo uma mesma obra.
0: Mia Couto, de nome completo António Emílio Leite Couto, ganhou o Prémio Camões 2013, o Nobel da Literatura de Língua Portuguesa. Escreveu Terra Sonâmbula, Vozes Anoitecidas, O Último Voo do Flamingo, entre outros livros.
17: No ar, o Jornal da Noite. Nos primeiros dois dias da Feira Africana de Turismo, que decorre na cidade de Durban, na África do Sul, o stand de Moçambique acolheu mais de 200 encontros de negócios com turistas e potenciais investidores. Correspondente Eduardo Figurão.
22: Nestes encontros, os expositores moçambicanos abordam o inquestionável potencial turístico de Moçambique, a sua localização estratégica, a gastronomia, os monumentos, a natureza e a diversidade cultural. Igualmente, são aflorados temas sobre os incentivos fiscais e aduaneiros que o país oferece aos investidores no setor de turismo. A brasileira Fernanda Nicolai diz ter em agenda uma visita de 2 semanas a Moçambique.
23: A gente está procurando coisas novas, novas experiências, novos destinos para que o brasileiro possa estar conhecendo. E além do mais, temos a facilidade do idioma, então é um destino que atrai. E proximidade que tem com o Brasil em relação à cultura, idioma, a gastronomia também. Acho que a gente também pode entender bastante das nossas raízes. Então, o brasileiro tem essa curiosidade para ir para lá.
22: E quem também esteve no estado de Moçambique é o sul-africano Ayanda Gancho. Estamos à procura da atração que Moçambique tem. Ouvimos dizer que Moçambique é um dos países mais ricos em termos de turismo. Agora estamos interessados em visitar e ver o que eles têm lá e vamos comparar com o que temos na África do Sul. Também vamos procurar áreas onde possamos ter programas de intercâmbio. Gostaríamos de fazer coisas deste tipo. O outro país africano falado de português que marca presença na Feira de Durban é Angola. O secretário de Estado do Turismo de Angola, Augusto Kadikalema, diz que esta presença visa divulgar o potencial turístico daquele país.
2: As pessoas não sabem, mas nós temos também um deserto no Oceano Atlântico, como a Namíbia, o deserto encontra o Oceano Atlântico. As pessoas não sabem que nós temos floresta tropical no norte, temos savana no leste e no oeste de Angola. E então temos toda essa diversidade de oferta para que os países africanos saibam que podemos criar aqui um roteiro de visita das duas maiores quedas em África. Uma em Victoria Falls, na Zâmbia e Zimbábue, e outra em Malange, em Angola.
22: As projeções apontam que nesta feira serão realizados mais de 3 mil encontros de negócios que, entre outros, incluem debates focados na expansão da economia turística do continente. Rádio Moçambique, Eduardo Vigorão, em Durban.
17: O ministro da Juventude e Desportos de visita à província da Zambésia insta os jovens a flexibilizarem o processo de inscrição para financiamento no projeto Agora Emprega. Detalhes por Abneiro Charlenko.
3: Aquele dirigente fez esta exortação esta quarta-feira em Climane, quando se dirigia aos jovens do Instituto de Formação Profissional Alberto Cassimo, em Climane. O projeto Agora Emprega, lançado em abril passado na província de Sofala, prevê bolsas de estudo com formação e financiamento a 80 mil jovens, na sua maioria raparigas, com idade não superior a 18 anos.
4: Vão ter direitos a 100 mil meticais para começar algum emprego. Então, na Zambésia, há distritos que foram elencados. Sim. É um dinheiro que não se devolve. É um dinheiro que você vai concorrer, vai fazer um projeto. Depois de fazer esse projeto, depois de formação, recebe esse valor. E ainda bem que são contabilistas, estão a formar em contabilidade, vão saber gerir melhor, porque todos os nossos cursos que a gente dá, essa questão de subvenções de dinheiro, os homens não devolvem. O país, os homens levam, não devolvem, mas as mulheres levam, fazem negócio, o negócio cresce, devolvem o dinheiro. Aqueles que não se devolvem, que são este de subvenção de não devolver, as mulheres levam, fazem algum negócio e o negócio vai crescendo. Então, para nós é bom encontrar uma sala com muitas jovens mulheres. Esta é uma oportunidade para vocês concorrerem para poderem começar algum negócio.
3: Na província da Zambésia estão disponíveis mais de 10 mil vagas para este ano. O ministro da Juventude e Desportos visitou esta quarta-feira um empreendimento juvenil que beneficiou em 2025 de 1,5 milhão de meticais.
6: Sirvo refeições. Ele foi concebido exatamente para servir refeições saudáveis, aliado à prestação dos serviços de consultoria nutricional e dietética, bem como a ornamentação e decoração de eventos. Bom, com a visita de Sua Excelência, sinto-me, na verdade, muito encorajado e vejo que o programa, apesar de ter beneficiado e o período de incubação ter terminado, sinto-me que ainda somos encorajados, somos visitados, sim. Isso para poderem colher aquelas que são as nossas dificuldades, as nossas experiências, os nossos desafios e, na verdade, é muito gratificante. Encorajar mesmo aos jovens para que não deixem passar essas oportunidades, pese embora muitos pensem que não, são projetos que só vêm para aldrabar, na verdade, é algo real, não é? Não precisa pagar nada, é totalmente grátis, não é? Eu sou um dos exemplos disso.
3: Jovem beneficiário do projeto Agora Emprega em Climane, vocacionado à prestação de serviços de restauração. Abner Chernenko, a partir de Climane.
17: O grupo Privinvest perde recurso contra o Estado moçambicano num tribunal em Londres, no caso das dívidas não declaradas. O grupo empresarial perdeu o recurso por falta de cumprimento do despacho quanto ao depósito da caução. Assim, o Privinvest vai pagar um valor de 1,9 mil milhões de dólares ao Estado moçambicano, tal como já tinha sido sentenciado em julho de 2024. A Rádio Moçambique apurou que esta situação relaciona-se com as perspectivas para a concretização da compensação adequada ao povo moçambicano pelas dívidas não declaradas. Os comentadores residentes da Rádio Moçambique consideram que a decisão vai contribuir para o desenvolvimento econômico do país.
5: Os comentadores da Rádio Moçambique consideram que a decisão de rejeição do recurso do grupo Previnvest por um tribunal de Londres no processo das dívidas não declaradas, que representa um marco importante na recuperação de ativos do Estado moçambicano e no reforço da credibilidade das instituições nacionais. O analista Derek Motim, falando esta quarta-feira no programa Debate Político, disse que a decisão é positiva e destacou o papel da Procuradoria-Geral da República na condução do processo.
7: Valeu a pena a consistência da nossa Procuradoria-Geral da República, que se valeu de instrumentos internacionais, se valeu da lei e de algum apoio da advocacia internacional para perseguir aquilo que são os interesses do Estado moçambicano. Agora, o desafio que vai ser importante é nós conseguirmos flexibilizar a retoma destes recursos financeiros, aqui anunciado cerca de 1,9 mil milhões de dólares, se eu não estiver enganado no número, para que se traduza em entrada de receitas para o Estado moçambicano.
5: Já o analista Gustavo Mavi diz que o desfecho do caso confirma a dimensão do impacto das dívidas não declaradas na economia nacional.
8: Esta notícia, para mim, vem como uma lufada de ar, mas também serve como um desmentido a certas narrativas que têm sido propaladas nos últimos tempos, até por pessoas que pareciam iluminadas, pareciam conhecedoras do assunto.
5: O comentarista Américo Sozinho referiu que a decisão poderá aliviar a pressão orçamental do país e contribuir para a recuperação da imagem de Moçambique.
11: Esta proeza, obviamente, revela a capacidade das nossas instituições, fundamentalmente a Procuradoria-Geral da República, que teve um trabalho afincado. Este dinheiro, de facto, poderá, por um lado, aliviar a pressão económica do nosso país.
5: O debate político desta semana também analisou, entre outros temas, a entrega de 200 autocarros pelo presidente da República, Daniel Chapo, para responder às dificuldades de mobilidade na área metropolitana de Maputo.
17: E o Conselho Municipal de Maputo anunciou esta quarta-feira novas medidas para a mitigação da crise de transportes públicos na capital do país. A iniciativa enquadra-se num conjunto de ações que a edilidade vem implementando com vista a melhorar a mobilidade urbana. Jornalista Jeremias Mondlana.
24: O Conselho Municipal de Maputo vai desembolsar 15 milhões de meticais para a capacitação dos motoristas dos transportes semicoletivo de passageiros na categoria de serviços públicos e profissional. O edil Razak Manique disse que a atividade vai abranger cerca de 2.500 condutores que exercem a atividade sem estas habilitações. Razak Manique referiu que a prioridade será dada aos automobilistas inscritos no processo de licenciamento massivo e gratuito dos transportes semicoletivo de passageiros. A formação será encurtada para 45 dias.
25: Queremos também fazer referência que o que já devíamos ter feito é que os proprietários destes transportes deviam, de forma muito organizada e muito acertada, ter enviado os seus motoristas para a formação. Porque um motorista que transporta a população deve ter esta carta profissional. Mas não estamos à procura de culpados. Queremos é olhar para frente e seguir. Queremos é organizar. Por isso dizemos aqui que o Conselho Municipal vai assumir esta responsabilidade de formar, fazer com que os nossos motoristas que conduzem o transporte de passageiros tenham uma carta profissional. É importante também que estes proprietários ajudem o Conselho Municipal. Não devemos continuar com o sofrimento que está nas paragens. Por favor, eu faço este apelo. Faço este pedido aos transportadores, aos proprietários, aqueles que sabem que têm os seus motoristas, que não estejam devidamente credenciados, para que enviem. Estamos a dizer que vamos custear a despesa, vai ser a título gratuito.
24: Para os transportadores, a capacitação constitui um alívio financeiro.
9: A minha carta é ligeira, pesada. É uma oportunidade para nossos chapeiros. Sim, vai ajudar muita coisa, sim. Vai ajudar muitos chapeiros que estão aí a receber multas por não ter a carta própria para poderem fazer um transporte. É muito positivo.
24: O programa de capacitação de motoristas nas categorias de profissional e de serviços públicos terá a duração de 3 meses.
17: O Conselho Municipal de Maputo anuncia novas medidas para a mitigação da crise de transportes públicos na capital do país. Enquanto isso, o Conselho Municipal da Beira adverte que vai sancionar os transportadores que forem especular os preços. Paulo MacArthura.
10: Segundo a vereadora dos transportes, os motoristas e cobradores que praticarem tarifas não aprovadas pela Assembleia Municipal da Beira estariam a cometer infração e serão punidos com multas. Flora Impula disse que a Edilidade tem conhecimento da existência de transportadores que estão a aplicar novos preços, alegando o aumento dos preços de combustíveis. A vereadora dos transportes no Conselho Municipal da Beira confirmou a recepção da proposta das novas tarifas submetidas pela Associação dos Transportadores da Beira, ATAB.
12: Esse documento já deu baixa ainda ao departamento para podermos discutir e posteriormente remetermos ao Conselho Municipal, que é o executivo, e por sua vez remetermos à Assembleia Municipal. Porque aqui ao nível da cidade da Beira em particular, ainda não falamos sobre o aumento e eu queria deixar aqui um conselho aos nossos automobilistas para que tenham muita paciência, para que esperem o órgão de tutela para poder aprovar a questão dos pesários. E se está a ser feito de forma ilegal, o infrator que estiver a cometer esta ilegalidade é um crime e quem comete um crime tem que ser sancionado, naturalmente. Porque neste momento nós estamos a falar de muita calma, porque este não é um assunto só da Beira.
10: A vereadora dos transportes no Conselho Municipal da Beira, Flora Impula, da cidade da Beira, Paulo MacArthur.
17: Dos estúdios centrais em Maputo, a Rádio Moçambique transmite o Jornal da Noite. 3 novas técnicas resilientes de construção e manutenção de estradas de terra batida importadas da Austrália estão a ser testadas na província de Manica para aferir a sua viabilidade e aplicação em todo o país. Toda a informação por Moisés Saela.
13: Duas das técnicas consistem no uso de 2 produtos em pó e o outro em líquido, que garante a maior consistência dos pavimentos, mesmo em períodos chuvosos. O delegado da ANE, Administração Nacional de Estradas em Manica, Moisés Zimba, disse que o processo de aquisição e testes destes produtos, no primeiro troço de 6 km na cidade de Chimoio, está orçado em 12 milhões de meticais. Explicou que as delegações da ANE de todas as províncias do país participam nessa fase de teste para replicar o novo método em função do tipo de solo de cada região.
14: Esperamos com esses produtos poder melhorar aquilo que é a qualidade do material aplicado na obra e maior durabilidade. Temos aqui a presença de representantes de todas as delegações da Administração Nacional de Estrada ao nível do país, que é para em conjunto discutirmos, vermos como estamos a aplicar, encontrarmos maior eficiência dos próprios produtos.
13: Clitson Macasa e Roberto Tonissai, delegados da ANE, de Niassa e Zambésia, respectivamente, afirmam que as novas técnicas poderão ser replicadas nas suas províncias em função da sua eficácia.
15: Viemos colher essa experiência que a província de Manica está a implementar e fazer a réplica na nossa província. Sabemos que os solos da província de Manica são idênticos a esta província de Niassa. Pretendemos é ter estradas com maior resistência, resilientes, sobretudo às intempéries.
26: Em relação à província de Zambézia, nós temos a zona alta, que tem solos semelhantes à de Manica, mas temos o litoral, que algumas dessas experiências podem não funcionar. E nós, como província, vamos desenvolver uma outra pesquisa para a zona do litoral.
13: Na província de Manica já foi testada há 2 anos uma nova técnica de construção e manutenção de estradas de terra batida no distrito de Mussurize, considerava viável para ser replicada em outros pontos do país. A partir da cidade de Chimoio, Moisés Taela.
17: Novas técnicas resilientes de construção e manutenção de estradas de terra batida estão a ser testadas em Manica. Empresas de construção de manutenção de estradas constroem 8 escolas na província da Zambésia. Sérgio Mamudo.
0: As escolas devidamente apetrechadas foram construídas ao longo das estradas Nampevo Gurue e Milange Mulumbo. A informação foi avançada esta quarta-feira pelo porta-voz da Direção Provincial de Educação na Zambésia, Kaunda Mutokomala.
1: Essas escolas, na sua maioria, já estão quase terminadas e contamos com essas. E é preciso perceber que nessa parceria, essas escolas todas serão tanto apetrechadas com carteiras e material para o bloco administrativo. Entretanto, dessas 37 já estão quase concluídas e contamos com elas neste ano. Portanto, estão neste rol de 75 salas de aulas.
0: A fonte diz que outras 7 estão em construção com apoio de parceiros, totalizando 15 estabelecimentos de ensino que deverão entrar em funcionamento ainda este ano. No total, são 75 salas de aula orçadas e mais de 350 milhões de meticais.
1: Estou a falar das duas primeiras do programa de fase, que é Fundo de Apoio ao Setor de Educação, a Escola Secundária do Ilha, que está em construção, e depois a Escola de Murimba, no Xindi. Estou a falar das 37 salas, que correspondem a 8 escolas, que estão a ser construídas pela parceria que temos com a ANE, na responsabilidade social, do troço onde estão a ser reabilitadas e construídas as estradas. Tanto como disse, Milange, Mulumbo, Mulumbo, Gurue, e depois do outro lado, Ile, Gurue. Tanto são 8 escolas. E depois temos as escolas do TTI, do programa da Unicef, na nossa parceria, que são as 23 salas. Tanto correspondem por aí 5, 6 escolas. Estarão a estudar, tanto em salas convencionais, com carteiras.
0: Kaunda Mutokomala, porta-voz da Direção Provincial de Educação na Zambésia. De Kilimane, Sérgio Mamudo.
17: O académico e político moçambicano António Niquiz defende a aposta na industrialização da castanha de caju como estratégia para impulsionar o desenvolvimento econômico e gerar emprego no país. António Niquiz apresentou a ideia esta quarta-feira na cidade de Maputo durante a conferência de imprensa que serviu para anunciar o lançamento da sua obra literária intitulada Economia do Caju em Moçambique. Reporta Lília Langa.
16: Para Niquiz, Moçambique deve deixar de ser mero exportador de matéria-prima e investir no processamento interno da castanha por forma a dinamizar toda a cadeia de valor do caju.
18: Nós temos que ter indústrias no nosso país. Temos um país que tem maioritariamente uma população jovem. Estes jovens precisam de ter emprego com dignos, precisam de ter oportunidades. Temos uma economia rural, mas se nós continuarmos a exportar a castanha de caju em bruto, naturalmente que não vamos ter competitividade, não vamos ter as indústrias já funcionarem em pleno, não vamos ter esta oportunidade de gerar estes empregos que temos que gerar por conta da necessidade de satisfazermos a demanda, que é enorme, não é, no nosso país.
16: O académico e político António Niquiz defende igualmente a criação de políticas públicas orientadas para o financiamento do setor agrícola, investigação científica e recuperação da indústria nacional do caju. O lançamento oficial do livro Economia do Caju em Moçambique está marcado para esta sexta-feira na cidade de Maputo.
17: Na atualidade internacional, o presidente norte-americano Donald Trump chegou hoje à China para uma visita para uma cimeira com o seu homólogo Xi Jinping, que vai abordar temas como o comércio internacional, a guerra no Irão e a venda de armas a Taiwan. Trata-se da primeira visita de um presidente dos Estados Unidos à China desde novembro de 2017. O ponto mais alto da visita vai acontecer na quinta-feira, quando os dois líderes se encontrarem e manter conversações bilaterais e um banquete formal. O tempo. A cidade de Tete poderá registrar amanhã 36 graus centígrados de temperatura máxima, seguida por Beira com 33, Quelimane e Pemba 32, Nampula 31, Vilanculo 30, Inhambane e Chimoio 29, Xaxai 27, Maputo e Lixinga 24 graus centígrados de temperatura máxima. Deste modo termina o Jornal da Noite. Gratos pela atenção dispensada. Francisco Jato esteve na sonorização e Cristina Xavier na edição e apresentação. Boa noite.
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2: Em Moçambique são 20 horas e 1 minuto.

Ouvinte, saudações. A província de Teta acolheu na semana fim da visita de trabalho do presidente da República, Daniel Chap, numa deslocação marcada por intensas atividades políticas, sociais e económicas que levaram o chefe do Estado aos distritos de Mague, Xiúta, Doa e a capital provincial. A visita esteve enquadrada no acompanhamento das ações desenvolvidas pelos órgãos de governação descentralizada provincial e na avaliação do pulsar econômico desta região estratégica do país. Ao longo da visita, Daniel Chap manteve contacto direto com a população, orientou sessões alargadas, dirigiu comícios e reuniu-se com diferentes segmentos sociais, incluindo mulheres, jovens, líderes comunitários, produtores agrícolas e agentes econômicos. Em cada ponto escalado, o presidente da República procurou transmitir mensagens de confiança, unidade nacional e mobilização coletiva para o desenvolvimento sustentável de Moçambique. Está a começar o compacto da visita de trabalho do presidente da República, Daniel Chap, à província de Tete, numa produção e apresentação de Ignácio Gamay e Marcos Ondani na sonorização. Boa escuta!

0: A sua chegada ao aeroporto de Xingós, na cidade de Tete, o presidente da República, Daniel Chapo, afirmou que a sua deslocação à província tinha como um dos principais objetivos transmitir o novo figurino da descentralização provincial, recentemente aprovado pela Assembleia da República. Segundo Daniel Chapo, o novo instrumento legal surge no âmbito das reformas em curso no país e visa tornar mais dinâmica, eficiente e próxima da população a máquina administrativa do Estado. O chefe do Estado explicou que o modelo de descentralização pretende reforçar a capacidade de atuação dos órgãos de governação local, garantindo maior celeridade na tomada de decisões e melhor resposta às preocupações das comunidades.
1: Quando tomamos posse, dissemos que a nossa governação seria uma governação mais próxima do povo. E para nós, o povo está na província, está no distrito, está no posto administrativo, está na localidade, está na povoação. Por isso, viemos a Tete como a primeira província a ser visitada no ano de 2026, no âmbito da avaliação do desempenho ao nível da província, do distrito, posto administrativo, localidade. Por isso, Tete, por ser a primeira província, muitos parabéns, Tete. Nós vamos partir daqui para o distrito de Mangue. Lá vamos nos reunir com o nosso Conselho Executivo da província, alargado aqui a outros órgãos de representação do Estado a nível da província, neste modelo que nós vamos fazer aqui em Tete, vai ser daquelas formas que nas outras províncias pode não se repetir. Como sabem, ao nível da nossa Assembleia da República, aprovamos uma nova lei e vamos deixar orientações muito claras nesta reunião que vamos fazer em Mangue com o nosso Conselho Executivo Provincial, mas também com os órgãos de representação de Estado, uma vez que a lei ainda não entrou em vigor. Por isso estamos aqui em Tete, para ouvirmos as preocupações do povo, registarmos e trabalharmos para resolvermos as grandes preocupações do povo moçambicano. Esse é que é o nosso objetivo, ninguém vai nos distrair, vamos todos unidos, coesos como um povo, nos concentrarmos em manter a paz através do diálogo. Quando há problemas, temos que conversar entre irmãos, entre famílias, entre vizinhos, para encontrarmos soluções através do diálogo. A paz e a segurança são condições principais para desenvolvermos o nosso país. Não há nenhum país no mundo que desenvolve sem paz e segurança.
0: O distrito de Mangue foi o primeiro ponto da província de Tete escalado pelo presidente da República, Daniel Chapo. O chefe do Estado inaugurou o novo edifício do Tribunal Judicial de Mangue, construído de raiz, no quadro da Iniciativa Governamental de Expansão e Melhoria das Infraestruturas do Setor da Justiça. A infraestrutura inaugurada inclui igualmente duas residências destinadas aos magistrados, com o objetivo de criar melhores condições de trabalho e permanência dos profissionais da administração da justiça no distrito. Na ocasião, Daniel Chapo destacou que a construção de tribunais condignos representa um passo importante para aproximar os serviços de justiça da população, reduzir distâncias e garantir maior celeridade na tramitação de processos judiciais.
2: E a inauguração desse tribunal aqui em Mangue leva-nos a trazer uma grande mensagem. A mensagem que estamos a trazer é que nós queremos a paz, nós queremos ordem em todos os nossos distritos da província de Tete e em todo Moçambique. E para haver paz, a primeira coisa que tem que acontecer é que nós temos que saber resolver os nossos problemas através do diálogo. Violência não resolve problema, pelo contrário, piora o problema. Ódio não resolve problema, inveja não resolve problemas. Por isso, para haver paz, tem que haver diálogo, tem que haver entendimento. Tem que haver amor ao próximo. Tem que haver isso que estamos a fazer aqui. Dançar, alegria, festa. Isto que vai construir Mangue, vai construir Tete e construir Moçambique. Por isso, minhas irmãs e meus irmãos, ao inaugurarmos o tribunal aqui em Mangue, Queremos dizer que quando há problemas entre nós, não precisamos de usar a violência para resolver os problemas. No bairro temos o nosso secretário do bairro. Se não tivermos secretário do bairro, temos nosso líder comunitário que estão aqui conosco. Temos a polícia que está aqui conosco. Se todos não conseguirem resolver, na família temos os mais velhos, temos os nossos padrinhos. Todos esses é para resolverem problemas. Se não conseguirmos, não podemos usar a violência para resolver os problemas. Temos que levar para o tribunal, porque o juiz que está lá, o procurador que está lá, os juízes eleitos que estão lá, é para resolver as nossas preocupações. Não é para usarmos a violência.
0: Na ocasião, o presidente da República, Daniel Chapo, apelou à população de Magué e aos moçambicanos em geral para não se deixarem levar pela onda de boatos e desinformação sobre alegados casos de atrofiamento de órgãos genitais masculinos por simples toque. Daniel Chapo considerou que os indivíduos envolvidos na propagação destes rumores têm como objetivo desestabilizar o país, fomentar violência comunitária e provocar atos de injustiça pelas próprias mãos, matando cidadãos inocentes.
2: Estes que estão a trazer este boato e desinformação são inimigos da paz e do desenvolvimento de Moçambique. São aqueles que não querem ver o povo em paz e a desenvolver. Trazem boato e trazem desinformação para poder distrair o povo moçambicano. É por isso que nós viemos aqui a Magué, viemos à província de Tete, para partir daqui de Tete, a partir de Magué, dizermos a toda a população da província de Tete e a população de Moçambique que este boato e esta desinformação, o boato de que existem pessoas que quando toca outra pessoa, o sexo desaparece ou se atrofia, é uma mentira. É uma pura mentira. Nós, como governo, não conhecemos ninguém do Ruvuma ao Maputo que tenha atrofiado o sexo ou o sexo tenha desaparecido em resultado de ser tocado ou cumprimentado com alguém. Não existe nenhuma pessoa sequer. É tudo boato e mentira. São os inimigos que estão contra o desenvolvimento do povo moçambicano. Nós temos hospitais do Ruvuma ao Maputo. Temos centros de saúde do Ruvuma ao Maputo. Não conhecemos um centro ou um hospital que tenha recebido uma pessoa sequer a dizer que por alguém lhe tocou, o sexo dele desapareceu ou se atrofiou. Não existe uma pessoa sequer, do Ruvuma ao Maputo, do Zumba ao Índico. Nem no mundo inteiro nunca ouvimos uma pessoa que desapareceu o sexo ou atrofiou-se porque foi tocado ou cumprimentado por alguém. É tudo mentira, é tudo boato para distrair o povo moçambicano. Porque o nosso povo quer paz, quer ordem, quer segurança, porque com a paz e a segurança, todos nós queremos trabalhar a terra, produzir comida para a nossa família, trabalharmos, termos dinheiro para sustentar a nossa família, desenvolver Magué, desenvolver Tete, desenvolver Moçambique. Por isso, nós como governo, estamos concentrados em desenvolver Magué, desenvolver Tete, desenvolver Moçambique.
0: Ainda no distrito de Magué, o presidente da República, Daniel Chapo, dirigiu a sessão extraordinária do Conselho Executivo Provincial, alargada aos administradores distritais e presidentes dos conselhos municipais da província de Tete. Durante o encontro, o chefe do Estado inteirou-se do desempenho econômico e social da província, tendo sido informado pelo governador de Tete, Domingos Viola, sobre os níveis de crescimento registados ao longo do ano passado em diferentes setores de atividades. Segundo o governador provincial, Tete continua a apresentar avanços nas áreas da agricultura, mineração, comércio, energia, educação e saúde, apesar dos desafios impostos pelas mudanças climáticas, custos de produção e limitações infraestruturais.
3: Nós inventamos uma fórmula matemática que vou tentar aqui decifrar, que a nossa província é 3 elevado a 4. É uma função exponencial. Por quê? É que ela é a terceira mais extensa do país, é a terceira mais populosa do país, é a província com 3 fronteiras, neste caso concreto com Zimbábue, Zâmbia e Malawi, e também é a única província com 3 limites internos. Fazemos limites com a província de Manica, Sofala e Zambézia. Em termos de potencialidade, a nossa província tem a Albufeira de Corabaça,

0: Daniel Chapo destacou a necessidade de os órgãos de governação local continuarem focados na implementação de políticas públicas orientadas para resultados concretos, capazes de melhorar as condições de vida da população. O presidente da República defendeu igualmente maior coordenação entre os diferentes níveis de governação, transparência na gestão dos recursos públicos e aceleração de projetos estruturantes para impulsionar o desenvolvimento sustentável da província de Tete.
1: E para isso é preciso aumentarmos a produção e a produtividade interna. Se cada um de nós tiver um canteiro em casa onde produz couve, cebola, tomate, repolho, já é um passo dado para minimizar o impacto do aumento dos combustíveis. Porque tudo aquilo que é importado vai custar mais caro do que aquilo que é produzido localmente. E esta produção local vai nos permitir não só minimizar o impacto da crise mundial, que resulta destas guerras, mas também vai permitir gerar renda e, consequentemente, também produzir a riqueza para o país, porque podemos até vender e, com estas vendas, aumentar as exportações do país. Hoje em dia, quem produzir feijão bua, quem produzir castanha de caju, quem produzir macadâmia, quem produzir gergelim, exportar para a Índia, para a China, em menos de 1-2 anos vira um bilionário. Porque a China não tem limites, é um mercado de 1 bilhão e 500 milhões de pessoas. A tarifa para exportação para a China é zero, desde o dia 1 de maio. A Índia também tem mais de 1 bilhão de pessoas. Só nestes dois países são cerca de 3 bilhões de pessoas. Então, quem deixar calça, casaco, gravata, ar-condicionado e ir trabalhar a terra, apostar só nessas 4 ou 5 culturas, daqui a uns 2, 3, 4 anos, vai virar um milionário.
0: Em Ciúta, o segundo distrito escalado pelo chefe do Estado, foi organizada uma feira agropecuária destinada à exposição das potencialidades socioeconómicas da província, envolvendo produtores, criadores de gado, comerciantes e diversos agentes econômicos. Após orientar um comício, o chefe do Estado manteve igualmente um encontro com mulheres provenientes de diferentes distritos da província de Tete, numa reunião centrada no papel da mulher na preservação da paz, estabilidade social e promoção do bem-estar das famílias. Na ocasião, Daniel Chapo reconheceu o contributo da mulher moçambicana no desenvolvimento do país, defendendo maior inclusão feminina nas atividades económicas, sociais e políticas.
2: É graças à mulher rural que nós temos hortaliças nos nossos mercados, nas vilas-sedes, posto administrativo, localidades e principalmente nas cidades capitais das nossas províncias. É graças à mulher rural que Moçambique é alimentado, porque ela é que produz o milho, é que produz arroz, é que produz mapira, é que produz machoeira, é que produz todos os cereais, todos os feijões, tudo aquilo que nós consumimos em casa é graças a esta mulher rural. E há necessidade de todos nós acarinharmos a ela, por isso que nós, como governo, decidimos que vamos ter que fazer chegar dinheiro aos distritos de todo o país para poder empoderar cada vez mais a esta mulher. Se está a produzir 1 hectare, passar a produzir 2, 3, 4, 5, 10 hectares. E isto vai servir para ela alimentar a sua família, mas ao mesmo tempo vender para ter dinheiro, mas também vai aumentar a nossa capacidade de exportação para fora do país e termos mais divisas ou mais dólares ou dinheiro estrangeiro, porque é um dos desafios que nós temos.
0: O presidente da República falou ainda dos fundos disponíveis para apoiar iniciativas de geração de renda através do programa Empodera, mecanismo criado pelo governo para financiar projetos de desenvolvimento econômico da mulher, sobretudo nas zonas rurais. Segundo Daniel Chapo, o fortalecimento econômico da mulher constitui uma das

0: prioridades do Executivo por apresentar um instrumento importante no combate à pobreza, promoção da autonomia financeira e desenvolvimento sustentável das comunidades.
1: Nós, ao organizarmos este Fundo de Empoderamento Econômico da Mulher, é exatamente para estas mulheres que estão no mercado, que às vezes precisam de 1.000 meticais só para começar um negócio, às vezes precisam de 2.000 meticais para começar um grande negócio, às vezes precisam só de 5.000 meticais para começar um grande negócio, às vezes precisam só de 10.000 meticais para começar um grande negócio. É ou não é? É exatamente para estas mulheres, porque elas é que asseguram a família, é que asseguram a sociedade, é que fazem a economia moçambicana girar, é que fazem a economia moçambicana ser uma economia que gera renda, gera salário, gera emprego e fazem circular dinheiro. Então, queríamos dizer à mulher de Tete que vamos nos organizar a todos os níveis, principalmente aquelas mulheres que já fazem negócio. As mulheres são as melhores gestoras que podem existir. Eu que falo tenho prova disso. Eu posso sair com 1.000 meticais, ir para o mercado de Coachena. O que eu vou trazer para casa, nem um plástico não vai encher, nem metade. Mas quando a mamã Guetta sair com 1.000 meticais, ela costuma trazer 2 plásticos assim cheios. Eu costumo perguntar, mas esses 2 plásticos cheios é por causa daquele 1.000? Ela diz sim. O mesmo dinheiro que você levou ontem. É uma questão de gestão. Quando você chegar lá no mercado, fungula massa. Por isso, nós decidimos que vamos criar este fundo para o empoderamento econômico da mulher. Com este fundo, temos certeza que os negócios de mulheres vão crescer. Com o crescimento de negócios de mulheres, vai crescer Moçambique, vão crescer as famílias, vão sustentar o país, vão sustentar a província, vão sustentar o distrito, vão sustentar o bairro, vão sustentar as suas respectivas famílias e, consequentemente, sustentar o país. Este é que é o objetivo principal deste fundo, porque a mulher, mesmo sem este fundo, já faz o STIC de forma muito organizada, já faz poupança de uma forma muito organizada, de uma forma muito estruturada e é gestora por excelência. E já faz negócio. Ela só precisa de ser impulsionada para fazer crescer o negócio.
0: O distrito de Doa foi outro ponto escalado pelo presidente da República, Daniel Chapo, durante a visita de trabalho à província de Tete, onde procedeu à inauguração do edifício do Tribunal Judicial Distrital, construído no âmbito da iniciativa presidencial Um Distrito, um Tribunal Condigno. Na ocasião, o presidente do Tribunal Supremo, Adelino Muxanga, destacou que a construção dos tribunais distritais representa um passo importante na expansão do acesso à justiça e no fortalecimento do Estado de Direito no país. Segundo Adelino Muxanga, a presença de tribunais condignos nos distritos contribui para reduzir as distâncias percorridas pela população na busca de assistência judicial, além de garantir maior celeridade no tratamento de processos.
2: Os edifícios onde se administra a justiça são o baluarte do Poder Judicial e sinalizam a presença do Estado e a legitimidade da sua atuação na função de realização da justiça, designadamente através da tutela dos direitos e liberdades fundamentais e preservação dos interesses legalmente protegidos. Renovamos o nosso compromisso de levarmos a justiça ao encontro das comunidades, tornando-a acessível, célere e efetiva. Todos temos a responsabilidade de evitar a violência, abuso, negligência e exploração que afetam o desenvolvimento potencial das nossas crianças. Por isso, renovamos o compromisso de que nenhuma criança será invisível à luz da lei, nenhuma criança será esquecida e nenhum direito será tratado como insignificante. Exortamos a todos os atores do judiciário que exercerão as funções nos 2 tribunais a fazerem destes edifícios altares da legalidade, da integridade, da imparcialidade, da urbanidade e da excelência profissional. Porque só assim as casas da justiça inauguradas serão faróis de esperança e guardiãs da dignidade humana.
0: Interagindo com a população do distrito de Doha, o presidente da República, Daniel Chapo, afirmou que a construção de edifícios dos tribunais judiciais deve ser encarada como um verdadeiro balão de oxigênio para a defesa dos direitos da criança e da família. Segundo Daniel Chapo, a expansão das infraestruturas do setor da justiça representa um passo importante para garantir maior proteção aos grupos mais vulneráveis da sociedade, sobretudo mulheres, crianças e famílias em situação de conflito social.
3: Reafirmamos de forma inequívoca que o desenvolvimento de Moçambique deve assentar na proteção integral dos direitos de todos os cidadãos, com especial atenção às crianças, às flores que nunca murcham, como dizia o nosso saudoso presidente Samora Moisés Machel. O bem mais precioso da nossa pátria amada e o futuro de Moçambique. A construção destes tribunais aproxima a justiça das comunidades, reduz distâncias, para este caso concreto, mais de 100 quilômetros, elimina barreiras e fortalece a confiança do cidadão nas instituições do Estado. Em distritos como os de Mago e Doha, onde os desafios de acesso aos serviços públicos ainda se fazem sentir, este passo constitui uma verdadeira conquista histórica, como disse aqui o venerando juiz-presidente do Tribunal Supremo. Hoje, afirmamos com convicção, a justiça não deve ser um privilégio de alguns, mas um direito efetivo de todos os moçambicanos e de todos que decidiram fixar a residência no nosso país. Ao inaugurarmos estas infraestruturas, renovamos nosso compromisso com a proteção das crianças contra todas as formas de violência, abuso, exploração e negligência. Cada criança que sofre um silêncio interpela a nossa consciência coletiva como nação e exige uma resposta firme, coordenada e eficaz do sistema de administração da justiça.
0: Daniel Chapo sublinhou ainda que a consolidação do Estado de Direito passa pelo fortalecimento das instituições judiciais e pela promoção de uma justiça mais humanizada, acessível e sensível às preocupações da população. O presidente da República apelou igualmente aos magistrados, procuradores e demais operadores da justiça para atuarem com responsabilidade, ética e compromisso na proteção dos direitos fundamentais dos cidadãos.
3: Queremos sublinhar que os magistrados judiciais e do Ministério Público, advogados, defensores públicos, bem como funcionários e agentes judiciais, aqui destacados no distrito de Doha, ou que vão procurar os serviços destes tribunais por parte da nossa população, têm uma nobre missão: assegurar que cada processo seja tratado com celeridade, imparcialidade e profundo respeito pelos direitos humanos, sobretudo quando estão em causa os direitos de uma criança. Moçambicanas e moçambicanos, a promoção da justiça exige mais do que edifícios, exige integridade, responsabilidade, competência, ética, profissionalismo e uma permanente ligação com o nosso povo. Neste sentido, apelamos a todos os cidadãos para que façam destes tribunais instrumentos vivos de cidadania, denunciando injustiças, promovendo a legalidade e cultivando a cultura de paz.
0: Depois do distrito de Doha, o chefe do Estado, Daniel Chapo, escalou a cidade de Tete, onde dirigiu a reunião de balanço das atividades desenvolvidas ao longo dos 3 dias da sua visita de trabalho à província de Tete. O encontro serviu para fazer a avaliação das ações realizadas nos distritos onde visitou, com destaque para as infraestruturas inauguradas, encontros com diferentes segmentos sociais e anúncios de medidas de desenvolvimento económico e social.
4: Constatamos o enorme potencial agrícola, comercial e produtivo existente na província de Tete, fator que encoraja o governo a prosseguir com políticas orientadas para o aumento da produção e produtividade, geração de rendimento para as famílias, não só para TET, mas também para o país, porque com a comercialização destes produtos, sobretudo também de rendimento que servem para exportação, vamos inverter a nossa balança de pagamento, que vai passar a ter mais exportações e menos importações, que é o ideal. Portanto, para nós, a agricultura é a base para o desenvolvimento do nosso país e a segurança alimentar é fundamental para o nosso povo. As sessões extraordinárias realizadas com o Conselho Executivo e de representação do Estado, governos distritais, conselhos consultivos e outras estruturas de base do Estado permitiram avaliar o nível de implementação dos programas, projetos e iniciativas governamentais, identificar desafios no terreno, não com base em relatórios, e definir medidas concretas para acelerar o desenvolvimento da província de Tete e, consequentemente, do nosso país. Encoraja-nos muito, em particular, a determinação do nosso povo em transformar o enorme potencial existente aqui na província de Tete em riqueza, em bens e serviços imprescindíveis para o nosso bem-estar coletivo que nós vimos no distrito de Chiúta. Nós entendemos o desenvolvimento como algo que se constrói de forma sistemática, estruturada e organizada.
0: Na ocasião, o Presidente da República, Daniel Chapo, afirmou que o país já dispõe de um plano de ação em curso para fazer face à crise de combustíveis agravada pela tensão política e pelo conflito no Médio Oriente, que tem influenciado o mercado internacional de energia. Segundo o chefe do Estado, as medidas de implementação visam reduzir a vulnerabilidade da economia nacional às flutuações externas, assegurando maior estabilidade no abastecimento de combustíveis e mitigando o impacto sobre o custo de vida da população. Daniel Chapo explicou que o plano inclui a diversificação das fontes energéticas, com destaque para a aposta no gás natural, no gás veicular e a introdução gradual de alternativas mais sustentáveis, como a mobilidade elétrica.
4: Nós deixamos de forma clara e inequívoca que esta crise é mundial. Não está a acontecer em Moçambique, está a acontecer em todo o mundo e, a semelhança da altura do Covid, que também aconteceu em todo o mundo, precisamos de tomar medidas coletivas e individuais para podermos suportar o momento desta crise até que passe. Tratando-se de um fenómeno global, com repercussão em várias economias ao nível do mundo, e, portanto, Moçambique não é exceção. Há sensivelmente 2 meses já vínhamos dizendo que nós iríamos aguentar, com o estoque que tínhamos ao nível dos nossos portos de Maputo, Beira e Nacala, que foi comprado com preços anteriores à guerra, e também com navios que já estavam a caminho para atracar nos nossos portos, deixamos sensivelmente 2 meses atrás que iríamos aguentar até finais de abril, mas até princípios de maio, no máximo, tínhamos que reajustar os preços, porque iriam chegar navios com novos preços. Foi o que aconteceu e temos que todos nós compreender, e como governo continuamos a tomar medidas para que os efeitos desta crise mundial não possam afetar de forma tão grave a nossa população e o impacto seja mínimo até que possamos ultrapassar esta crise mundial. E com viaturas híbridas que funcionam a gás e também elétricas, o que é que vai permitir? Estas viaturas já não vão precisar de usar combustíveis fósseis. Estou a falar da gasolina, do diesel, porque é uma viatura que durante o dia vai andando a gás e durante a noite em casa estaciona a viatura, tem um carregador, liga, vai dormir e a viatura está a carregar. Dia seguinte liga a viatura, aciona a bateria elétrica, circula na cidade. Se a viatura, por uma circunstância qualquer, da distância, terminar a carga, portanto, da bateria elétrica, ela aciona automaticamente o gás. Portanto, há muitas viaturas no mundo hoje, no âmbito da transição energética, já não usam combustíveis fósseis, já não usa gasolina, já não usa diesel. E se nós trabalharmos neste sentido que eu estou a dizer aqui, muitos moçambicanos vão importar viaturas elétricas e, com base nesta importação, cada ano que passa nós vamos diminuindo o consumo de mais diesel, mais gasolina e vamos ter mais moçambicanos a andarem de viaturas a gás e viaturas elétricas e isto vai, sem margem de dúvidas, minimizar o custo de vida por parte do nosso povo, mas também o outro aspecto bastante importante é que quando temos uma crise como esta, que está a acontecer neste momento, o impacto para nós como país vai ser menor. E neste momento nós como Estado e como Governo já estamos a importar muitas viaturas a gás.
0: Neste contexto de diversificação da matriz energética nacional, que o país pretende avançar para a importação de viaturas híbridas movidas a gás e eletricidade como parte das soluções para reduzir a dependência dos combustíveis fósseis. O presidente da República, Daniel Chapo, explicou que esta medida visa acelerar a transição para formas mais limpas e eficientes de mobilidade, contribuindo igualmente para a redução dos custos de transporte e do impacto da crise energética internacional. Segundo o chefe do Estado, para viabilizar a importação em massa destes meios de transporte, o Executivo vai propor a revisão da legislação em vigor.
4: O que nós achamos é que as taxas para importação das viaturas elétricas estavam bastante elevadas, cerca de 40% do valor da viatura. Isso não permitia, portanto, os moçambicanos importarem viaturas elétricas. Estamos a trabalhar na legislação. Como sabe, somos um governo que está disposto a fazer reformas e nós, uma das reformas que pretendemos fazer é realmente baixar estas taxas. E isto também vai permitir haver um outro negócio. A semelhança de que hoje temos bombas para abastecimento do combustível fóssil, ou melhor, que resultam deste combustível, neste caso, por exemplo, diesel, gasolina, também havendo viaturas elétricas, viaturas a gás, vamos ter um negócio dos nossos irmãos moçambicanos a montarem, portanto, bombas para abastecimento de gás e também montarem, ao nível das nossas cidades, postos de carregamento de viaturas elétricas, em que a pessoa chega, estaciona, liga o carregador, como se liga o telefone do celular, para carregar e para funcionar. São cerca de 15, 20 minutos em que a pessoa pode ficar à espera num restaurante ao lado, enquanto a viatura está a carregar, carrega a viatura, continua a viagem. E pronto, tem uma bateria que dura, e enquanto durar a bateria, como celular, a pessoa circula à vontade.
0: O chefe do Estado disse que o país já está a preparar-se para a massificação da produção de gás de cozinha e gás veicular, tirando proveito das reservas existentes nas províncias de Inhambane e de Cabo Delgado. O chefe do Estado considera que a valorização destes recursos energéticos constitui uma das principais alternativas para reduzir a dependência dos combustíveis líquidos importados e responder aos desafios impostos pela atual crise energética internacional. Segundo o presidente Daniel Chapo, o aproveitamento do potencial de gás natural destas regiões poderá contribuir significativamente para o aumento da oferta interna de energia, tanto para o uso doméstico como para o setor dos transportes.
4: Se tudo correr bem ainda este ano, próximo mês, junho, julho ou agosto, mais tardar, estaremos na província de Inhambane para fazer o lançamento do projeto de massificação de gás veicular. O que nós estamos a prever é que, através, portanto, do gasoduto que parte de Inhambane até Secunda, na África do Sul, e que permitiu termos, portanto, centrais elétricas. Neste momento estamos a construir uma central elétrica de 450 megawatts em Temane, na província de Inhambane. Temos, como sabe muito bem, uma central elétrica, a Covaninga, em Gaza, a CTRG, que é um outro projeto do ciclo combinado próximo de Macnag, para quem vai a Matola, e CTRG na próximo da fronteira. E ao longo, portanto, deste gasoduto, nós achamos que é possível construir mais infraestruturas ligadas à massificação do gás veicular, para permitir que as viaturas que andam a gás não sejam só aquelas que estão na cidade de Maputo, mas pelo menos na primeira fase, a Zona Sul, estamos a falar de cidade de Maputo, Maputo Província, Gaza e Inhambane, comecem a ter, portanto, viaturas que circulam a gás. Mas a nossa perspectiva, como sabe, em todos os projetos do Rovuma, neste momento são quatro, dois projetos que estamos a levar a cabo com a ENI, que é a Coral Sul e Coral Norte. Temos também este projeto que retomamos com a Total e, se tudo correr bem, até julho, agosto deste ano, vamos assinar, portanto, a decisão definitiva do investimento do projeto da Exxon. E nestes projetos todos, a nossa empresa nacional de hidrocarbonetos, ENH, tem as suas participações em função da lei e temos muito gás em quantidade e qualidade. Na primeira fase, o projeto que estamos a desenhar é transportar este gás através do mar para as províncias, mas com destaque primeiro para o Porto da Beira, onde tem infraestruturas para isto, e também vamos construir infraestruturas em Açouro para podermos ter gás, por um lado, de cozinha, mas também permitir a massificação do gás para a zona centro e futuramente para a zona norte.
0: O presidente da República reiterou que Moçambique possui condições para se afirmar como um importante ator energético na região, através da exploração sustentável dos seus recursos naturais e da expansão das infraestruturas de distribuição de energia.
5: Estamos a trabalhar para colocar refinarias em Maputo, na Beira. Estamos a trabalhar para colocar mais um depósito de combustível no porto da Zambézia, em Quelimane, e aumentar a capacidade do porto de Nacala, que é para, no futuro, caso haja uma guerra igual, como está a acontecer agora, numa zona onde boa parte do combustível sai para o mundo, não possa nos afetar. Porque vamos ter mais viaturas que circulam a gás, mais machimbombos, vamos ter refinarias de petróleo aqui em Moçambique, vamos aumentar mais viaturas que andam a eletricidade. São várias medidas que estamos a tomar para minimizar o impacto do aumento do preço dos combustíveis na vida do nosso povo. Quero deixar uma explicação clara. Neste momento podemos não sentir muito, sente-se muito nas cidades capitais. Mas se esta guerra continuar, vai afetar a todos nós. E há outra medida muito importante, que se nós todos trabalharmos nesta medida, vamos ter um impacto menor do que se não fazermos esta medida. Esta medida é trabalharmos a terra, produzirmos mais milho, produzirmos mais arroz, produzirmos mais feijões, produzirmos mais cebola, mais tomate, mais couve, mais cenoura, mais hortaliças, que é para permitir mais peixe, mais cabrito, mais gado bovino. Se nós aumentarmos a produção e a produtividade no país e deixarmos de importar produtos de consumo, e não só, e produzirmos aqui em Moçambique, caso haja uma guerra como igual, não vai nos afetar. Por uma razão muito simples. O arroz que nós consumimos, que é importado, ele é transportado da Machamba para o armazém do meio que usa combustível. Do armazém para o porto, vai no meio que usa combustível. O navio que anda no mar a trazer o arroz também usa combustível. Quando chega no porto, o carro que transporta do porto para o armazém, o caminhão usa combustível. Do armazém para a loja, o caminhão usa combustível. Da loja para a minha casa, o carro usa combustível. Daí que quando este combustível sobe o preço, quem paga o aumento do preço é a última pessoa que vai consumir o saco de arroz. A mecânica é só essa. Mas se eu produzir o arroz na minha machamba, se eu produzir milho na minha machamba, se eu produzir couve na minha machamba, até no meu quintal, colocar tomate, cebola, repolho, couve, cenoura, não vou comprar esses produtos. Para tirar couve no meu quintal, não preciso de combustível. Daí que quando aumenta o preço do combustível, e eu já produzi o que é meu, para minha família comer, para os meus vizinhos comprarem, até para o país exportar, este aumento não nos afeta. Daí que a grande mensagem que quero deixar em Xiuta, em Tete, e para todo o povo moçambicano, vamos trabalhar a terra, vamos produzir para nós consumirmos.
0: Ainda no âmbito da diversificação económica do país, o presidente da República, Daniel Chapo, destacou a intenção do governo de reforçar significativamente os mecanismos de apoio ao empreendedorismo local, com especial enfoque na criação de empregos e geração de renda. O chefe do Estado anunciou a perspectiva de duplicação dos valores de financiamento destinados aos projetos sustentáveis no âmbito do Fundo de Desenvolvimento Económico Local, FIDEL, e do Programa Empodera, iniciativas orientadas para o apoio a jovens e mulheres em todo o território nacional. Segundo Daniel Chapo, este reforço financeiro visa ampliar o alcance dos programas, permitindo que mais cidadãos tenham acesso a recursos para desenvolver atividades produtivas, sobretudo nos setores da agricultura, comércio e pequenos negócios.
4: Nós, como Governo Central, prometemos criar condições para a dinamização da economia, daí termos, dentre outros, criado o Fundo de Desenvolvimento Económico Local, FIDEL, para a província de Tete. Alocamos um pouco mais de 85 milhões de meticais no primeiro ano. Fundos esses que estão a dinamizar a economia local, nos distritos, nos postos administrativos e localidade, a criar empregos, a dar esperança ao nosso povo, a fazer brotar o talento dos jovens moçambicanos e o espírito empreendedor e inovador e criativo dos nossos jovens. Em Tete foram financiadas mais de 1.300 projetos e também destes 1.300 projetos, mais de 500 foram financiados à mulher moçambicana. São estes passos que trazem a transformação, que fazem o desenvolvimento. FIDEL está a dinamizar a economia local, está a gerar renda, está a criar emprego para a juventude, os jovens estão a empreender, a mulher moçambicana está a empreender e nós ontem em Ciúta, na sessão do Governo do Distrito, alargado ao Conselho Consultivo Local, tivemos lá os financiados pelo FIDEL, jovens, homens, mulheres, que manifestaram a sua alegria, manifestaram o seu agradecimento e, sobretudo, manifestaram a responsabilidade com que estão a trabalhar e vão continuar a trabalhar para além de desenvolver o distrito, criar uma dinâmica na economia, gerar renda, gerar mais emprego, responsabilizaram-se em, paulatinamente, ir devolvendo os recursos financeiros para permitir que os outros irmãos e outras irmãs também tenham acesso. Nesta visita, mantivemos igualmente encontros com diversos segmentos sociais, com destaque para as mulheres da província de Tete, como é do vosso conhecimento. No dia 7 de abril, fizemos o lançamento do Fundo para o Empoderamento Económico da Mulher Moçambicana. Este fundo, que é dedicado especificamente à mulher moçambicana, principalmente àquela que já faz negócio de pequena escala no mercado, as nossas mamanas, foi bastante importante ter conversado com as mulheres de Tete. Ocasião em que reafirmamos o compromisso do Governo com a promoção da igualdade de género, do empoderamento económico da mulher, como dissemos, e da inclusão social. Constatamos com satisfação os esforços em curso para o fortalecimento da governação local, da produção agrária na província de Tete, da assistência às comunidades e da melhoria gradual das condições de vida das populações. Grande medida com os apoios concedidos pelo FIDEL, nos termos em que nos referimos há pouco, e também isto nos motivou bastante a conversar com a mulher, porque os recursos do Empodera, sobretudo o seu Fundo de Desenvolvimento Económico Local e principalmente para o Empoderamento Económico da Mulher, brevemente também vão chegar nos distritos para o empoderamento da mulher moçambicana.
6: Gostaria de saber qual é o montante disponível para o presente ano e quantos beneficiários o Governo prevê alcançar.
4: Queria dizer que em relação ao FIDEL, já é de conhecimento público que este ano nós financiamos cerca de um pouco mais de 800 milhões de meticais a nível nacional e já dissemos que vamos duplicar este valor. Então a previsão para este ano é de cerca de 1 bilhão e 500 milhões de meticais para todo o país. Em relação ao Empodera, que é, portanto, este Fundo de Empoderamento Económico da Mulher, também estamos a falar, nesta primeira fase para este ano, de cerca de 600 milhões de meticais, mas a nossa intenção é, a partir do próximo ano, também podermos duplicar para mais de 1 bilhão e cerca de 200 milhões de meticais para todo o país. Em relação aos projetos que podem se financiar, depende muito das comissões de seleção ao nível dos distritos, porque são eles que têm esta autonomia e responsabilidade. Talvez explicar um pouco o modelo de funcionamento desses fundos. Nós, a nível central, a nossa responsabilidade é fazer a transferência dos fundos para os distritos com base em alguns indicadores, que é o número da população, o número, por exemplo, de distritos que cada província tem e tantos outros fatores. O caso, por exemplo, de Nampula, que tem 23 distritos e cerca de 6 milhões de habitantes, vai ter um pouco mais de recursos do que uma província que tem cerca de 15 distritos e cerca de 1,5 milhão de pessoas, não é? Só estou a dar um exemplo para explicar, portanto, então os números são estes que se prevê e em relação aos beneficiários, como eu disse, nós descentralizamos a nível central e deixamos ao critério dos conselhos consultivos distritais e as respectivas comissões poderem selecionar. Por isso que só os conselhos consultivos distritais é que analisam os projetos, se são viáveis, se são projetos que vão gerar renda, se vão criar empregos e se trazem benefício para o distrito e para a população. É daí que decide. Daí que nós achamos que, duplicando, assim fazendo as contas, o que nós estamos a prever é que o número, portanto, dos beneficiários também duplique.
0: O presidente da República, Daniel Chapo, afirmou que o balanço da sua visita de trabalho à província de Tete é positivo e encorajador. O chefe do Estado destacou que os encontros mantidos com as comunidades, autoridades locais e diferentes setores sociais permitiram uma avaliação clara dos desafios e das prioridades de desenvolvimento da província. Daniel Chapo sublinhou que as atividades realizadas ao longo dos 3 dias demonstram um compromisso crescente dos órgãos de governação descentralizada na implementação das políticas públicas e na resposta às preocupações da população.
4: Regressamos da província de Tete com maior confiança na capacidade do nosso povo de continuar a trabalhar unido na construção de um Moçambique cada vez mais próspero, inclusivo e desenvolvido, e cada vez mais convencidos de que ninguém deve ser deixado para trás neste processo de desenvolvimento. Queremos reiterar que o Governo continuará a trabalhar com dedicação e responsabilidade para responder de forma gradual, transparente, com integridade, responsabilidade, competência, com ética, com moral e de forma muito sustentável às preocupações apresentadas pela população durante esta visita. Trabalhar numa perspectiva baseada em resultados vai continuar o epicentro da nossa abordagem governativa. Falar menos, trabalhar mais e deixar os resultados falarem. Finalmente, endereçamos os nossos agradecimentos a todos os órgãos de comunicação social, aos seus jornalistas e demais profissionais da imprensa pelo empenho permanente desta visita de trabalho e pela divulgação das atividades realizadas durante a visita e não só. Aquilo que vocês têm feito é um trabalho que permite construir este Moçambique e as vossas opiniões, contribuições, ensinamentos ao povo moçambicano são extremamente importantes.

0: Por aqui termina o compacto da visita do Presidente da República, Daniel Chapo, à província de Tete, uma deslocação marcada por uma agenda intensa e orientada para a resposta às principais preocupações da população. A visita ficou igualmente marcada por mensagens centradas na justiça, no desenvolvimento local, no empoderamento da mulher, na diversificação energética e na necessidade de combater a desinformação que afeta a estabilidade das comunidades. Daniel Chapo deixou Tete com a garantia de continuidade dos programas governamentais em curso, reforçando o compromisso do Executivo com o desenvolvimento equilibrado das províncias e a melhoria das condições de vida dos cidadãos. A reportagem foi produzida e apresentada por Ignácio Gamay, com a sonorização e montagem de Marcos Undana. Saudações!
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0: São 20 horas e 55 minutos no país. Estivemos em contacto com a antena nacional da Rádio Moçambique. Primeiro para a transmissão do Jornal da Noite, depois tivemos uma especial reportagem. Estamos na parte final deste espaço de emissão. Queremos agradecer ao amigo ouvinte pelo carinho da sua audiência. Marcamos assim o nosso próximo encontro para muito breve. 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Já sabe, tem sido sempre um enorme prazer, uma grande alegria. É motivo de uma grande satisfação, mas também um desafio enorme estar com o amigo ouvinte. Tenha uma ótima noite e, continuação de uma ótima escuta, a nossa restante programação. Boa noite e até muito breve.
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0: As notícias a seguir apresentadas por Vitor Rufino. Boa noite, Vitor.
1: Boa noite. Uma equipa multissetorial de Moçambique vai deslocar-se no final deste mês para Uganda, a fim de aprofundar aspectos de cooperação no setor da agricultura entre os dois países. O anúncio foi feito pelo presidente da República, Daniel Chapo, após o encontro que manteve com o seu homólogo ugandês, Yoweri Museveni, em Kampala.
2: Queremos trabalhar juntos neste setor, por isso que, para passos concretos, acordamos que no final deste mês de maio, uma equipa composta por técnicos do Ministério dos Combatentes, mas também vai compor esta equipa os colegas do Ministério da Agricultura, Ambiente e Pescas, para poderem estar cá e, em função disso, poderem, sem mais dúvidas, trabalhar para a materialização deste projeto.
1: Esta quinta e sexta-feira, o chefe do Estado participa em Kigali, no Ruanda, na 13ª edição do Fórum dos Chefes Executivos, em resposta ao convite formulado pelo presidente da República do Ruanda, Paul Kagame. Os pormenores com a enviada especial da Rádio Moçambique à Ruanda, Florinda Fernando.
3: O presidente da República, Daniel Chapo, já se encontra aqui em Kigali, capital do Ruanda, para participar na 13ª edição do Fórum dos Chefes Executivos Africanos, a convite do presidente ruandês, Paul Kagame. À sua chegada a Kigali, Daniel Chapo foi recebido por membros da Embaixada de Moçambique no Ruanda e representantes da delegação moçambicana. De Kigali para a Rádio Moçambique, Florinda Fernando.
1: O grupo Privinvest perdeu o recurso contra o Estado moçambicano num tribunal em Londres, no caso das dívidas não declaradas. O grupo empresarial perdeu o recurso por falta de cumprimento do despacho quanto ao depósito da caução. Assim, o Privinvest vai pagar um valor de 1,9 mil milhões de dólares ao Estado moçambicano, tal como já tinha sido sentenciado em julho de 2024. O comentarista da Rádio Moçambique, Américo Sozinho, entende que a decisão poderá aliviar a pressão orçamental do país e contribuir para a recuperação da imagem de Moçambique.
4: Esta proeza, obviamente, revela a capacidade das nossas instituições, fundamentalmente a Procuradoria-Geral da República, que teve um trabalho afincado. Este dinheiro, de facto, poderá, por um lado, aliviar a pressão econômica do nosso país.
1: O comentarista da Rádio Moçambique, Américo Sozinho, falava esta quarta-feira no programa Debate Político desta estação emissora. Conselho Municipal da cidade de Xai-Xai, em Gaza, aloca um autocarro para transporte gratuito dos munícipes. O autocarro foi disponibilizado esta quarta-feira para ajudar a minimizar a crise de transportes na urbe, provocada pelo aumento do preço dos combustíveis. O edil de Xai-Xai, Osman Adamo, disse que o mesmo estará disponível até que se restabeleça a circulação normal dos transportes semicoletivos de passageiros nas principais rotas da cidade.
5: Vai transportar a título gratuito. A rota vai ser de 2.000 para a cidade, que é onde tem mais passageiros, e também Patrícia e Praia.
1: Município de Xai-Xai introduz autocarro de transporte gratuito de passageiros para as rotas 2.000, cidade, e Patrícia Lumumba, Praia de Xai-Xai. A Associação dos Combatentes da Luta de Libertação Nacional vai recorrer ao diálogo com as instituições bancárias para ultrapassar as dificuldades dos veteranos no acesso às suas pensões. A garantia foi dada na cidade de Pemba, em Cabo Delgado, pelo secretário-geral da ACLIN, Carlos Celia, que adiantou que o problema reside na burocracia para a renovação de cartões bancários fora do prazo e na assistência às famílias dos combatentes falecidos.
6: Quase em todas as províncias, quando o cartão expira ou o combatente morreu, a família tem dificuldades de continuar a ter o mesmo cartão e a usar, ou então é a emissão do novo cartão. E isso cria muita perturbação.
1: Carlos Celia referiu que as alegadas barreiras impostas pelo sistema bancário são uma realidade generalizada em todas as províncias do país. Decorre na cidade sul-africana de Durban a Feira Africana de Turismo. Neste evento, o stand de Moçambique acolheu, só nos primeiros dois dias, mais de 200 encontros de negócios com turistas e potenciais investidores. Há turistas entusiasmados para visitar Moçambique.
7: A proximidade que tem com o Brasil em relação à cultura, idioma, a gastronomia também, acho que a gente também pode entender bastante das nossas raízes. Então, o brasileiro tem essa curiosidade para ir para lá.
8: Estamos à procura da atração que Moçambique tem. Ouvimos dizer que Moçambique é um dos países mais ricos em termos de turismo. Vamos procurar áreas onde possamos ter programas de intercâmbio. Gostaríamos de fazer coisas deste tipo.
1: As projeções apontam que nesta feira serão realizados mais de 3 mil encontros de negócios, que, entre outros, incluem debates focados na expansão da economia turística do continente africano. O secretário-geral da ONU alerta para a emergência humanitária na região do Sahel. António Guterres afirmou esta quarta-feira que a situação deteriorou-se no Mali, país que enfrenta também uma crise de segurança. No Sahel, uma vasta região semiárida de África que engloba o Mali, o Burkina Faso e o Níger, a emergência humanitária é marcada pela escalada de violência contra civis, deslocações em massa e crescente insegurança alimentar. O líder das Nações Unidas fez estas declarações numa conferência de imprensa realizada na sede da União Africana, em Addis Abeba, na Etiópia. Fechamos com a previsão do tempo. A cidade de Tete poderá registrar esta quinta-feira 36 graus centígrados de temperatura máxima, seguida de Beira com 33, Quelimane e Pemba 32, Nampula 31, Vilanculo 30, Inhambane e Chimoio 29, Xai-Xai 27, Maputo e Lixinga 24 graus centígrados de temperatura máxima. Apresentamos as notícias a esta hora, as próximas às 22 horas.

A primeira mensagem que estamos a trazer aqui é Magué. É que anda por aí uma grande desinformação e boato. Estes são inimigos da paz e do desenvolvimento de Moçambique. Trazem boato e trazem desinformação para poder distrair o povo moçambicano. É por isso que nós viemos aqui.

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1: boa noite. Uma equipa multissetorial de Moçambique vai deslocar-se no final deste mês para Uganda, a fim de aprofundar aspectos de cooperação no setor da agricultura entre os dois países. O anúncio foi feito pelo presidente da República, Daniel Chapo, após o encontro que manteve com o seu homólogo ugandês, Yoweri Museveni, em Kampala.
2: Queremos trabalhar juntos neste setor, por isso que, para passos concretos, acordamos que no final deste mês de maio, uma equipa composta por técnicos do Ministério dos Combatentes, mas também vai compor esta equipa os colegas do Ministério da Agricultura, Ambiente e Pescas, para poderem estar cá e, em função disso, poderem, sem mais dúvidas, trabalhar para a materialização deste projeto.
1: Esta quinta e sexta-feira, o chefe do Estado participa em Kigali, no Ruanda, na 13ª edição do Fórum dos Chefes Executivos, em resposta ao convite formulado pelo presidente da República do Ruanda, Paul Kagame. Os pormenores com a enviada especial da Rádio Moçambique à Ruanda, Florinda Fernando.
3: O presidente da República, Daniel Chapo, já se encontra aqui em Kigali, capital do Ruanda, para participar na 13ª edição do Fórum dos Chefes Executivos Africanos, a convite do presidente ruandês, Paul Kagame. À sua chegada a Kigali, Daniel Chapo foi recebido por membros da Embaixada de Moçambique no Ruanda e representantes da delegação moçambicana. De Kigali para a Rádio Moçambique, Florinda Fernando.
1: O grupo Privinvest perdeu o recurso contra o Estado moçambicano num tribunal em Londres no caso das dívidas não declaradas. O grupo empresarial perdeu o recurso por falta de cumprimento do despacho quanto ao depósito da caução. Assim, o Privinvest vai pagar um valor de 1,9 mil milhões de dólares ao Estado moçambicano, tal como já tinha sido sentenciado em julho de 2024. O comentarista da Rádio Moçambique, Américo Sozinho, entende que a decisão poderá aliviar a pressão orçamental do país e contribuir para a recuperação da imagem de Moçambique.
4: Esta proeza, obviamente, revela a capacidade das nossas instituições, fundamentalmente a Procuradoria-Geral da República, que teve um trabalho afincado. Este dinheiro, de facto, poderá, por um lado, aliviar a pressão econômica do nosso país.
1: O comentarista da Rádio Moçambique, Américo Sozinho, falava esta quarta-feira no programa Debate Político desta estação emissora. Conselho Municipal da cidade de Xai-Xai, em Gaza, aloca um autocarro para transporte gratuito dos munícipes. O autocarro foi disponibilizado esta quarta-feira para ajudar a minimizar a crise de transportes na urbe, provocada pelo aumento do preço dos combustíveis. O edil de Xai-Xai, Osman Adamo, disse que o mesmo estará disponível até que se restabeleça a circulação normal dos transportes semicoletivos de passageiros nas principais rotas da cidade.
5: Vai transportar a título gratuito. A rota vai ser de 2.000 para a cidade, que é onde tem mais passageiros, e também Patrícia e Praia.
1: O município de Xai-Xai introduz autocarro de transporte gratuito de passageiros para as rotas 2.000, cidade, e Patrícia Lumumba, Praia de Xai-Xai. A Associação dos Combatentes da Luta de Libertação Nacional vai recorrer ao diálogo com as instituições bancárias para ultrapassar as dificuldades dos veteranos no acesso às suas pensões. A garantia foi dada na cidade de Pemba, em Cabo Delgado, pelo secretário-geral da ACLIN, Carlos Celia, que adiantou que o problema reside na burocracia para a renovação de cartões bancários fora do prazo e na assistência às famílias dos combatentes falecidos.
6: Quase em todas as províncias, quando o cartão expira, ou o combatente morreu, a família tem dificuldades de continuar a ter o mesmo cartão e a usar, ou então é a emissão do novo cartão. E isso cria muita perturbação.
1: Carlos Celia referiu que as alegadas barreiras impostas pelo sistema bancário são uma realidade generalizada em todas as províncias do país. Decorre na cidade sul-africana de Durban a Feira Africana de Turismo. Neste evento, o stand de Moçambique acolheu, só nos primeiros dois dias, mais de 200 encontros de negócios com turistas e potenciais investidores. Há turistas entusiasmados para visitar Moçambique.
7: A proximidade que tem com o Brasil em relação à cultura, idioma, a gastronomia também, acho que a gente também pode entender bastante das nossas raízes. Então o brasileiro tem essa curiosidade para ir para lá.
8: Estamos à procura da atração que Moçambique tem. Ouvimos dizer que Moçambique é um dos países mais ricos em termos de turismo. Vamos procurar áreas onde possamos ter programas de intercâmbio. Gostaríamos de fazer coisas deste tipo.
1: As projeções apontam que nesta feira serão realizados mais de 3 mil encontros de negócios, que, entre outros, incluem debates focados na expansão da economia turística do continente africano. O secretário-geral da ONU alerta para a emergência humanitária na região do Sahel. António Guterres afirmou esta quarta-feira que a situação deteriorou-se no Mali, país que enfrenta também uma crise de segurança. No Sahel, uma vasta região semiárida de África que engloba o Mali, o Burkina Faso e o Níger, a emergência humanitária é marcada pela escalada de violência contra civis, deslocações em massa e crescente insegurança alimentar. O líder das Nações Unidas fez estas declarações numa conferência de imprensa realizada na sede da União Africana em Addis Abeba, na Etiópia. Fechamos com a previsão do tempo. A cidade de Tete poderá registrar esta quinta-feira 36 graus centígrados de temperatura máxima, seguida de Beira com 33, Quelimane e Pemba 32, Nampula 31, Vilanculo 30, Inhambane e Chimoio 29, Xai-Xai 27, Maputo e Lixinga 24 graus centígrados de temperatura máxima. Apresentamos as notícias a esta hora, as próximas às 23 horas e 30 minutos, no último jornal.

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1: Boa noite, Gerson Alexandre. Boa noite, ouvintes. São tópicos do último jornal. Moçambique pretende reforçar a conectividade com o setor privado africano e internacional. O grupo Privinvest perde recurso no caso das dívidas não declaradas e vai pagar 1,9 mil milhões de dólares ao Estado moçambicano. Na atualidade internacional, detidas na Turquia 324 pessoas suspeitas de ligações ao grupo Estado Islâmico numa operação realizada em todo o país. Portanto, estes e outros assuntos irão corporizar o último jornal a ir para o ar às 23 horas e 30 minutos. Até já.
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1: Muito boa noite. Moçambique pretende reforçar a conectividade com o setor privado africano e internacional. O grupo Privinvest perde recursos no caso das dívidas não declaradas e vai pagar 1,9 mil milhões de dólares ao Estado moçambicano. Detidas na Turquia 324 pessoas suspeitas de ligações ao grupo Estado Islâmico numa operação realizada em todo o país. Destaques da presente edição do Último Jornal, um jornal que conta com Francisco Jatt na sonorização e Cristina Xavier na apresentação. Ótima escuta.

0: Dissemos momentos que Moçambique pretende reforçar a conectividade com o setor privado africano e internacional. É um pronunciamento feito pelo encarregado de negócios de Moçambique no Ruanda, no âmbito da participação do Presidente da República, Daniel Chapo, na 13ª edição do Fórum dos CEOs de África. Toda a informação por Florinda Fernando, enviada especial da Rádio Moçambique, a Kigali.
1: O evento reúne chefes de Estado, empresários, investidores e líderes de instituições financeiras de várias partes do continente para debater soluções que acelerem a transformação econômica de África através de parcerias entre governos e setor privado. Para o encarregado de negócios de Moçambique no Ruanda, Elio Nyantumbo, a participação do país no fórum representa uma oportunidade para consolidar relações econômicas e atrair novos parceiros de investimento para diferentes setores estratégicos da economia nacional. Nyantumbo disse ainda que, a avaliar pelo número significativo de audiências solicitadas à delegação moçambicana, existem perspectivas de o país estabelecer novas parcerias, sobretudo nas áreas de desporto, digitalização e transporte.
2: Este é o fórum ideal para que Moçambique possa estabelecer a conectividade necessária com o setor privado, de modo a que se possa alavancar mais a nossa economia. É um fórum que acontece uma vez por ano. Só de imaginar o nível de encontros que lhes foram solicitados, de grandes empresas que querem investir em Moçambique, são muitas empresas que querem conversar, querem ver o ambiente de negócios em Moçambique. Na área dos portos, digitalização, temos na área dos transportes, são tantas empresas que vieram que querem estabelecer contatos com Moçambique nesse sentido.
1: Segundo Elio Nyantumbo, Moçambique e Ruanda mantêm relações de cooperação consideradas positivas.
2: As relações são bastante fortes e Moçambique tem sido um convidado de honra nestes eventos. Mostram o nível de respeito e consideração que os dois países têm. A economia de Ruanda é estável, a situação política também é estável. Temos aqui, no âmbito dessas relações, comunidade estudantil, temos também uma comunidade trabalhadora.
1: Durante dois dias, o fórum vai decorrer sob o lema "O Imperativo da Escala", porque a África deve abraçar a prosperidade partilhada. De Kigali, para a Rádio Moçambique, Florinda Fernando.
0: Presidente Daniel Chapo já se encontra na República do Ruanda, onde deverá participar a partir da manhã na 13ª edição do Fórum dos CEOs de África. Antes da sua deslocação a Ruanda, o presidente Daniel Chapo esteve no Uganda e manteve o encontro com o estadista ugandês, tal como reporta Cláudio Duana.
3: Finais deste mês de maio, uma equipa multissetorial de Moçambique vai deslocar-se ao Uganda para aprofundar aspectos da cooperação no setor de agricultura com este país africano. A equipa será constituída por técnicos e especialistas dos Ministérios da Agricultura, Ambiente e Pescas e dos Combatentes. O assunto foi abordado no encontro que o presidente da República, Daniel Chapo, manteve esta quarta-feira aqui na cidade de Kampala com o chefe de Estado do Uganda. O encontro entre Daniel Chapo e Yoweri Museveni serviu para aprofundar aspectos da cooperação entre Moçambique e Uganda, que já dura vários anos. A sua saída do encontro, Daniel Chapo explicou que as partes falaram da necessidade de se avançar para novas áreas de cooperação e destacaram o setor da agricultura.
4: Então, queremos trabalhar juntos neste setor, por isso que, para passos concretos, acordamos que, no final deste mês de maio, uma equipa composta por técnicos do Ministério, portanto, dos Combatentes, mas também vai compor esta equipa os colegas do Ministério da Agricultura, portanto, Ambiente e Pescas, para poderem estar cá e, em função disso, poderem, sem mais dúvidas, trabalhar para a materialização deste projeto comum entre Moçambique e Uganda, na província de Cabo Delgado, mais concretamente na zona de Montepuez, onde o presidente Yoweri Museveni treinou. É um gesto que, portanto, o presidente Yoweri Museveni encontrou para retribuir ao povo moçambicano a grande contribuição que Moçambique fez para a libertação do Uganda do regime de Idi Amin.
3: O presidente da República explicou ainda que no encontro foi também abordada a questão da cooperação no setor da defesa e segurança. Daniel Chapo voltou a dizer que Moçambique quer aproveitar a experiência de Uganda no combate ao terrorismo na província de Cabo Delgado.
4: E há aspectos importantes que nós achamos que vale a pena portanto, aprendermos de Uganda, a questão relacionada com a segurança, sobretudo no combate ao terrorismo, a experiência que Uganda tem. Neste momento estão a apoiar Mali, a Sudão do Sul e também a República Democrática do Congo.
3: O presidente da República, Daniel Chapo, deixou esta quarta-feira o Uganda, depois de terça-feira ter participado na cerimónia de investidura do presidente Yoweri Museveni. Da cidade de Kampala, no Uganda, para a Rádio Moçambique, é Cláudio Douane.
0: O grupo Privinvest perde recurso contra o Estado moçambicano num tribunal em Londres no caso das dívidas não declaradas. O grupo empresarial perdeu o recurso por falta de cumprimento do despacho quanto ao depósito da caução. Assim, o Privinvest vai pagar um valor de 1,9 mil milhões de dólares ao Estado moçambicano, tal como tinha sido sentenciado em julho de 2024. A Rádio Moçambique apurou que esta situação relaciona-se com as perspectivas para a concretização da compensação adequada ao povo moçambicano pelas dívidas não declaradas. Moçambique produziu e distribuiu em 2025 cerca de 13 toneladas métricas de alimentos fortificados em micronutrientes com o objetivo de melhorar a nutrição da população. Reporta Célia Manjana.
5: Trata-se da farinha de trigo, farinha de milho, açúcar, óleo alimentar e sal iodado. Segundo a Diretora Nacional de Economia, Estudos e Cooperação no Ministério da Economia, Sheila Fernandes, a produção destes alimentos visa reduzir a desnutrição crónica e garantir o consumo diário de vitaminas e minerais para a prevenção de doenças.
6: Este resultado demonstra a capacidade que a indústria nacional tem para produzir, distribuir alimentos de qualidade, caminhando gradualmente para uma maior substituição de importações daqueles que são os 5 veículos de fortificação obrigatória. Devemos todos prosseguir de forma abnegada, envidar todos os esforços, quer sejam individuais e coletivos, na promoção da produção e consumo de alimentos fortificados para a produção dos índices de deficiência de micronutrientes e, por consequência, da desnutrição da população moçambicana.
5: Sheila Fernandes falava hoje em Maputo no workshop sobre análise do custo e benefício da fortificação de alimentos. Já a coordenadora do Comitê Nacional de Fortificação de Alimentos, Eduarda Zandamela, destacou a importância da fiscalização de produtos importados de forma a garantir o cumprimento das normas de fortificação de alimentos.
7: Existem normas, portanto, no âmbito deste do programa, que para além da legislação, a nossa indústria, ou seja, os nossos agentes econômicos, que também importam esses produtos, porque nós sabemos que existe muita farinha de milho que entra sob o ponto de vista dos outros países, como também farinha de trigo com fortificação obrigatória. Não basta só fortificar, nós temos que fortificar de forma adequada e na medida certa para que isso impacte na saúde daquilo que são os consumidores.
5: O workshop inserido no Programa Nacional de Fortificação de Alimentos visa avaliar o custo e a redução projetada de doenças relacionadas à deficiência de micronutrientes.
0: Três novas técnicas resilientes de construção e manutenção de estradas de terra batida importadas da Austrália estão a ser testadas na província de Manica para aferir a sua viabilidade e aplicação em todo o país. Toda a informação por Moisés Saela.
8: Duas das técnicas consistem no uso de dois produtos em pó e o outro em líquido, que garante a maior consistência dos pavimentos, mesmo em períodos chuvosos. O delegado da ANE, Administração Nacional de Estradas em Manica, Moisés Zimba, disse que o processo de aquisição e testes destes produtos, no primeiro troço de 6 km na cidade de Chimoio, está orçado em 12 milhões de meticais. Explicou que as delegações da ANE de todas as províncias do país participam nessa fase de teste para replicar o novo método em função do tipo de solo de cada região.
9: Esperamos com esses produtos poder melhorar aquilo que é a qualidade do material aplicado na obra e maior durabilidade. Temos aqui a presença de representantes de todas as delegações da Administração Nacional de Estrada ao nível do país, que é para em conjunto discutirmos, vermos como estamos a aplicar, encontrarmos maior eficiência dos próprios produtos.
8: Clitson Macasa e Roberto Tonissai, delegados da ANE, de Niassa e Zambésia, respectivamente, afirmam que as novas técnicas poderão ser replicadas nas suas províncias em função da sua eficácia.
10: Devemos colher essa experiência que a província de Manica está a implementar e fazer a réplica na nossa província. Sabemos que os solos da província de Manica são idênticos a esta província de Niassa. Pretendemos é ter estradas com maior resistência, resilientes, sobretudo às intempéries.
11: Em relação à província de Zambézia, nós temos a zona alta, que tem solos semelhantes à de Manica, mas temos o litoral, que algumas dessas experiências podem não funcionar. E nós, como província, vamos desenvolver uma outra pesquisa para a zona do litoral.
8: Na província de Manica já foi testada há 2 anos uma nova técnica de construção e manutenção de estradas de terra batida no distrito de Mussurize, considerava viável para ser replicada em outros pontos do país. A partir da cidade de Chimoio, Moisés Estaela.
0: Novas técnicas resilientes de construção e manutenção de estradas de terra batida estão a ser testadas em Manica, uma província que prevê asfaltar este ano a estrada que liga Espungabeira ao distrito de Machás, numa extensão de cerca de 100 km. A reportagem é de Daniel Oliveira.
12: A governadora da província de Manica, Francisca Tomás, anunciou esta semana a asfaltagem, ainda este ano, da estrada que liga Espungabeira ao distrito de Machás, numa extensão de cerca de 100 km, como parte dos esforços do governo para reforçar os investimentos sociais. O anúncio foi feito durante um comício popular realizado em Chaiva, no posto administrativo de Chouraíroe, onde a dirigente aponta ser estratégico para impulsionar o desenvolvimento econômico e social da região. Segundo a governadora, a futura estrada asfaltada vai facilitar a circulação de pessoas e bens, dinamizar o comércio local e melhorar o acesso das comunidades aos serviços essenciais. Na ocasião, Francisca Tomás anunciou igualmente a construção de uma unidade sanitária no povoado de Cúchua, bem como novas salas de aula nas localidades de Chicoequeta e Chaiva, infraestruturas que se encontram já em fase conclusiva. A governadora acredita que estes investimentos vão contribuir significativamente para a melhoria das condições de vida da população e para a dinamização do desenvolvimento social e econômico na zona sul da província.
13: O trabalho que nós estamos a fazer é feito pouco a pouco por causa dos desafios do nosso orçamento, que não é suficiente para fazermos tudo de uma vez. De outra vez que viemos aqui para dizer que Chouraíroe vai ter energia e hoje já tem energia. Não tem energia Chouraíroe? Nós ainda continuamos a trabalhar. Prometemos várias ações para podermos desenvolver nesse distrito de Mussurize. Viabilizar as vias de acesso. O centro de saúde de Cúchua vai ser construído, porque vocês pediram aqui. Estamos a construir salas de aulas para aumentarmos as nossas escolas, porque também vieram muitas crianças que devem estudar.
12: Francisca Tomás, governadora da província de Manica, anunciando para os próximos meses a asfaltagem da estrada que liga Espungabeira a Machás. A partir de Chimoio, Daniel Oliveira.
0: O governo provincial de Manica prevê asfaltar este ano a estrada Espungabeira-Machás, numa extensão de cerca de 100 km. Já em Nampula, concretamente no distrito de Monapo, está em marcha um projeto de alargamento da rede de abastecimento de água. Vitorino Cumbucana.
14: No distrito de Monapo e Nampula serão abertos este ano 10 novos furos de água e reabilitados outros 20 avariados, por forma a melhorar a taxa de abastecimento líquido às comunidades. Igualmente, será construído um sistema de abastecimento de água na localidade municipal de Carrapira e será reabilitado o da sede do posto administrativo de Netia com respectivos 4 fontenários. O diretor distrital de Planeamento e Infraestrutura de Monapo, que revelou a informação, disse que as construções de novas fontes vão incidir basicamente no posto administrativo Monapo sede, onde há déficit de abastecimento de água. Florentino António da Costa informou que o sistema de abastecimento de água de Carrapira conta com financiamento do Banco Mundial em cerca de 6 milhões de dólares americanos, pouco mais de 380 milhões de meticais inserido no âmbito do projeto Água Segura.
15: Já realizamos a segunda consulta pública e esperamos que dentro de poucos dias se faça o lançamento do concurso. O empreiteiro venha fazer a construção desse sistema. porque a construção deste sistema está projetado em duas fases. Este sistema de Carapira prevê-se que nesta primeira fase tenha 1.094 ligações domiciliar ou do quintal e 7 fontanários. Isso vai nos ajudar também em termos de aumentarmos a taxa da abastecimento de água no posto administrativo sede na área municipal.
14: Florentino António da Costa, diretor de Planeamento e Infraestrutura de Monapo, disse que com a construção destas novas fontes de água este ano, a taxa de abastecimento do distrito passa dos atuais 81,5% para 87%, para um universo populacional de 490 mil habitantes. Vitorino Kumbukane, em Monapo.
0: A província do Niassa registra aumento de casos de violência baseada no género. Só nos primeiros 4 meses deste ano foram notificados 930 casos contra 710 do igual período ano passado, reporta Constância Diabo.
16: Este aumento resulta das denúncias feitas pelas vítimas nas instituições que velam por esta causa. Os dados foram apresentados esta quarta-feira na abertura do seminário de treinamento dos pontos focais em matéria de violência baseada no gênero que decorre na cidade de Lixinga. O representante da diretora provincial do gênero, criança e ação social no evento, Rogério Conrado, disse que a iniciativa tem em vista discutir as formas de atendimento de todos que precisam proteção no âmbito da violência baseada no gênero. Conrado disse que, através das portas de entrada, haja necessidade da aproximação de intervenientes para estes casos nas comunidades. A fonte referiu que a formação deve servir de uma alavanca para melhor atendimento aos casos sociais e garantir flexibilidade e coordenação na assistência.
17: Esta atividade, com financiamento da União Europeia, através do FNUAP, a província, registra melhorias no campo de atuação através de diferentes intervenções, incluindo a divulgação dos instrumentos que protegem as camadas socialmente vulneráveis. Referimos-nos aqui à divulgação da Lei 19/2019, de 22 de outubro, a Lei 29/2009, de 29 de setembro, sobre a violência doméstica.
16: Rogério Conrado, falando na abertura do seminário de capacitação de pontos focais em matéria de violência baseada no gênero, em representação à diretora provincial do gênero, criança e ação social no Niassa. Com a duração de 3 dias, participam da capacitação pontos focais dos distritos de Lixinga, Quamba, Marupa e Mekula no Niassa. Constância Diabo, em Lixinga.
0: Província do Niassa registra aumento de casos de violência baseada no gênero. Só nos primeiros 4 meses deste ano foram notificados 930 casos contra 710 do igual período ano passado. O secretário-geral da Associação dos Combatentes da Luta de Libertação Nacional, Carlos Celia, está em Cabo Delgado e assegura que a organização vai continuar a trabalhar para que as preocupações dos libertadores da pátria sejam ultrapassadas. Jornalista Sumali Gilberto.
18: A Associação dos Combatentes da Luta de Libertação Nacional vai recorrer ao diálogo com as instituições bancárias para ultrapassar as crescentes dificuldades dos veteranos no acesso às suas pensões. A garantia foi dada na cidade de Pemba, em Cabo Delgado, pelo secretário-geral da ACLIN, Carlos Celia. O dirigente afirmou que o problema central reside na burocracia excessiva para a renovação de cartões fora do prazo e na assistência às famílias de combatentes falecidos. Carlos Celia referiu que as barreiras impostas pelo sistema bancário é uma realidade generalizada em todas as províncias do país.
19: Por exemplo, a questão do cartão, quase em todas as províncias, quando o cartão expira ou o combatente morreu, a família tem dificuldades de continuar a ter o mesmo cartão e a usar, ou então é a emissão do novo cartão. E isso cria muita perturbação. E estamos a notar que os bancos não estão interessados em reunir-se com os combatentes para aclarar as metodologias de como que as suas pensões podem ser recebidas através do banco. E pensamos que a direção da CLIN vai tomar a peito no sentido de aproximar os bancos para ultrapassarmos essa questão, se houver uma boa vontade. E tem que haver uma boa vontade para servirem os libertadores da pátria moçambicana.
18: O secretário-geral da ACLIM revelou que, devido aos ataques terroristas em Cabo Delgado, muitos combatentes perderam a sua documentação e cartões bancários durante os deslocamentos. Neste sentido, Carlos Cilia exige flexibilidade e boa vontade das instituições bancárias para colocar fim ao sofrimento dos veteranos que estão há meses sem receber as suas pensões.
19: E aqui em Cabo Delgado torna-se mais complicado, na medida em que há combatentes que, por causa do terrorismo, perderam a sua documentação, não têm provas, perderam os cartões. Para reaver, tem sido muita luta. E há pessoas que pararam 6 meses, 1 ano, sem receber a sua pensão. Portanto, esse é um trabalho que nós registramos com muita atenção. Mas é um problema geral do país.
18: Carlos Cilia, secretário-geral da Associação dos Combatentes da Luta de Libertação Nacional, Somali Gilberto, em Pemba.
0: O chefe adjunto da Brigada Central da FRELIM da Assistência à Província de Teta afirma que o país dispõe de recursos suficientes para fazer face à crise energética mundial agravada pelo conflito no Médio Oriente. A notícia é desenvolvida. A reportagem é de Ignacio Gamay.
20: Danilo Teixeira destacou o gás natural produzido nas províncias de Inhambane e Cabo Delgado, bem como a energia elétrica gerada pela hidroelétrica de Caorabaça, como exemplos do enorme potencial energético do país. Segundo Teixeira, estes recursos colocam Moçambique numa posição estratégica para responder aos desafios energéticos da região e do mundo, podendo igualmente impulsionar o desenvolvimento econômico e industrial do país. O dirigente falava esta quarta-feira na cidade de Tete, no âmbito da visita de 5 dias à província, inserida nas ações de divulgação das decisões saídas da 5ª Sessão Ordinária do Comitê Central da Frelimo.
21: Estamos sim a atravessar momentos complexos, mas que se está a buscar soluções da melhor maneira possível. E nós temos que compreender que nada acontece de um dia para o outro. E temos que ter sempre esta crença que as coisas vão melhorar. E temos um governo, temos um presidente que é o nosso querido bom jovem Daniel Francisco Chapo e que está a fazer um bom trabalho em muito pouco tempo, no meio de muitas adversidades, e que estão a procurar, como disse, encontrar as melhores soluções para todos nós.
20: Na ocasião, Danilo Teixeira apelou aos militantes da Frelimo e à população em geral para distanciarem-se de vozes que atentam contra a paz e a estabilidade do país. Teixeira incentivou igualmente os cidadãos a apostarem na produção de comida, aproveitando as potencialidades agrícolas para o desenvolvimento sustentável nacional.
21: Mas é importantíssimo estarmos concentrados na produção e na agenda de desenvolvimento que o nosso querido camarada presidente Daniel Francisco Chapo está a trazer, porque não há país nenhum que desenvolve onde não há, portanto, paz social, onde não há tranquilidade. Porque só desta maneira é que vamos continuar a construção, o crescimento e desenvolvimento do nosso país.
20: Durante 5 dias de visita à província, os membros da Brigada Central da Frelimo vão desdobrar-se aos distritos de Magué, Caorabaça, Marara e Xangara, bem como Moatis, Tsangano, Angónia e a cidade de Tete. De onde falou Ignacio Gamay.
0: Na atualidade internacional, o Tribunal Federal da Abuja, na Nigéria, condenou hoje o ex-ministro da Energia, Salem Maman, a 75 anos de prisão por corrupção. O juiz considerou Maman, que está em fuga, culpado de 12 acusações relacionadas com desvio de fundos públicos, totalizando aproximadamente US$24 milhões. As autoridades da Turquia detiveram 324 pessoas suspeitas de ligações ao grupo Estado Islâmico numa operação realizada em todo o país. Em comunicado, o Ministério do Interior daquele país indicou que os suspeitos foram detidos em 47 províncias e incluem pessoas que alegadamente financiaram o grupo terrorista, bem como indivíduos anteriormente identificados como ativos no grupo. O Estado Islâmico levou a cabo vários ataques mortais na Turquia, incluindo um numa discoteca de Istambul durante as celebrações do Ano Novo de 2017, que provocou 39 mortos. Estamos a caminhar para o fim deste último jornal, mas antes passo para o desporto na voz de Belisário Macamo.
22: O campeão voltou a marcar passo. União Desportiva de Songo foi à beira empatar por 0-0 esta tarde diante da Liga Desportiva de Sofala no prosseguimento da terceira jornada do Moçambola. O treinador da Liga, Ivo Gonçalves, fala de um jogo de sacrifício perante um candidato ao título.
23: Foi um jogo de muito sacrifício,
1: parabenizar a equipa mais uma vez por aquilo que têm feito, têm deixado tudo no campo. Claro que em algum momento tivemos algumas situações de golo, não conseguimos marcar. O Songo teve mais posse de bola, mas nós conseguimos fechar tudo aquilo que eram as linhas da equipa. Sabíamos que o Songo podia vir diferente com relação ao Ferroviário, claro que veio diferente. Um ponto, vamos amelhando um aqui em outro ali, para lutar para aquilo que são os nossos objetivos.
22: Insatisfeito com o empate, o treinador da União Desportiva de Songo, Daúdo Razak, diz que a equipa foi prejudicada pelo estado do piso.
2: Penso que nós fomos prejudicados, porque este campo não cortaram não sei quantos dias de propósito. Amanhã a Beira vai jogar, vão cortar o campo de certeza. Não há respeito para a integridade física e dos atletas. Não há nada. Nós fizemos um jogo a menos de 72 horas. Eles jogaram com 96 horas. Quer dizer, a gente está prejudicado. Não respeitam os atletas, não respeitam o desporto. Nós somos os primeiros a não respeitar o desporto. E depois nos queixamos quando ninguém nos ajuda para o futebol. Porque não há moção bola, quem vai ajudar isto? Ninguém vai ajudar isto aqui. Se nós, os próprios intervenientes das coisas, não fazemos as coisas com amor, você acha normal um relevado assim?
22: E a terceira foi de vez. O Ferroviário de Maputo bateu o Machacane por 1-0 no campo do Grupo Afrim. O congolês Alidor Kayembe marcou o golo solitário que serviu para a turma locomotiva tirar a barriga da miséria, como diz o treinador Caló.
4: Embora que a equipa, em termos excepcionais, tivesse estado bem nesses dois jogos, não conseguiu ganhar. E para uma equipa da strip do Ferroviário, era importante ganhar para devolver os níveis de confiança à equipa. Porque não ganhando este jogo, começava-se a criar aqui alguns fantasmas em relação àquilo que é a qualidade do plantel.
22: Do lado de Machacane, o treinador Mauro Jamal diz que não está a ser nada fácil digerir a derrota numa partida em que entende que a equipa merecia outra sorte.
23: O Machacane não merecia hoje sair com este resultado, mas temos que aceitar, é o futebol, quem não marca, arrisca-se a sofrer. Vamos tentar retificar nos próximos dois jogos que temos na Beira, para ver se conseguimos trazer resultados positivos. E tem que se aceitar, a equipa de Machacane é muito jovem, com uma média de idade de 21 anos, então vamos crescer com o campeonato.
22: A ronda 3 do Moçambola fecha esta quinta-feira com 3 partidas. Em Nampula, o Ferroviário local recebe a Associação Desportiva de Pemba no estádio 25 de junho, com arbitragem de Ema Novo, que será coadjuvada por Venastácio Costa e Isidro Bolacha. O Ferroviário de Nacala tem a visita do Bahia de Pemba, partida que será arbitrada por Amamo Fortunato, com Olívio Simone e Genalá Omar como assistentes. O Ferroviário da Beira mede forças com o Xingal. Simões Guambi sopra o apito, Mércio Paundi e Rui Val são os auxiliares. Lembro que ontem, no arranque da jornada, Black Bulls e Coxa Sol empataram sem golos na Lalji Arena.
0: O tempo. A cidade de Tete poderá registrar amanhã 36 graus centígrados de temperatura máxima, seguida por Beira com 33, Quelimane e Pemba 32, Nampula 31, Vilanculo 30, Inhambane e Chimoio 29, Xaxai 27, Maputo e Lixinga 24 graus centígrados de temperatura máxima. Deste modo, colocamos ponto final ao último jornal. Grato pela atenção dispensada. Francisco Jades esteve na sonorização e Cristina Xavier na edição e apresentação. Boa noite.
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